0: um grupo que não é identificado pela empresa tecnológica recorreu à inteligência artificial para ajudar a desenvolver armas de longo alcance. Diana Almeida.
1: Um grupo localizado no Iémen usou inteligência artificial para investigar, controlar e programar armas. É o que revela um relatório da empresa tecnológica Anthropic, dona da plataforma de inteligência artificial Claude. Em vez de usarem engenheiros para programar as armas, este grupo, baseado no Iémen, utilizou a IA Claude Code, que criou três sistemas diferentes potencialmente perigosos, envolvendo armas de longo alcance. Um dos programas criados permitia o uso teleguiado de rockets, outro a criação de um míssil balístico que podia percorrer até 2 mil quilómetros. E um terceiro programa previa o uso de um míssil hipersónico. A Anthropic diz que não conseguiu bloquear todos os pedidos feitos à inteligência artificial por este grupo. E foi realizado pelo menos um teste com um rocket, que não terá sido bem sucedido. As contas dos utilizadores em causa foram banidas e a Anthropic afirma que já avisou os setores público e privado para as possíveis ameaças.
0: A Anthropic tornou público na quinta-feira um relatório em que revela que bloqueou várias tentativas de usar o Claude, plataforma de inteligência artificial, para possíveis fins maliciosos. Pelo menos 44 pessoas ficaram feridas no descarrilamento de um comboio em França. Uma delas, ferida com gravidade, foi transportada de helicóptero para o hospital. Está em estado crítico. O descarrilamento aconteceu perto da cidade de Cléon, na Normandia. O comboio transportava cerca de 180 pessoas. A procuradora francesa Marie-Valérie Albert diz que a polícia já foi mobilizada para um inquérito e faz o ponto de situação do estado das vítimas.
1: Podemos indicar que os primeiros testes de álcool e de consumo de estupefacientes efetuados ao condutor da composição ferroviária deram negativo. Quanto às vítimas, há uma jovem de 18 anos em estado crítico que foi para o hospital para receber assistência. Seguem-se 43 passageiros com ferimentos ligeiros e os restantes 142 passageiros estão apenas envolvidos no acidente.
2: 142 outros passageiros são, eux, simplesmente implicados.
0: A maioria dos passageiros sem ferimentos. O PS insiste que é preciso maior rapidez na resposta às populações afetadas pelo comboio de tempestades do início do ano e avisa que essa é uma matéria que tem mesmo de ser prioritária no momento da discussão do orçamento do Estado. Este aviso já tinha sido feito pelo secretário-geral do PS, mas também vai ser repetido na Convenção Autárquica Nacional que decorre este fim de semana em Leiria. Ouvido pela Antena 1, André Rijo, deputado e coordenador autárquico do PS, sublinha que é um assunto urgente para o país e que também António José Seguro quis falar sobre ele numa presidência aberta feita em abril.
3: Esse relatório foi público e é bastante elucidativo sobre falhas que foram diagnosticadas no terreno, não só na resposta de proteção civil e daquilo que diz respeito à coordenação das operações a nível nacional, mas também daquilo que tem sido a escassez das respostas que as pessoas têm recebido até à data. E, portanto, mais do que ser uma opinião só do Partido Socialista e dos autarcas do Partido Socialista, que também têm sido bastante enfáticos nesta matéria, eu diria que esta também é uma conclusão lógica de uma entidade insuspeita como é a Presidência da República, que fez aqui uma avaliação muito pormenorizada.
0: Encontro dos autarcas socialistas na Convenção Autárquica Nacional do PS, este sábado nos Marrazes, em Leiria. No fim de semana, 9 distritos do centro e sul de Portugal continental estão sob aviso amarelo devido ao calor. Aviso do Instituto Português do Mar e da Atmosfera deve-se às temperaturas altas. Évora, Santarém, Setúbal, Lisboa, Leiria, Beja, Castelo Branco, Coimbra e Porto Alegre são os distritos onde vai estar em vigor este aviso amarelo sábado e domingo. Já Braga, Aveiro, Viana do Castelo e Porto também estão com o mesmo aviso, mas só no domingo. No fim da competição em Veneza, recordamos os filmes favoritos deste ano, cujas histórias fomos ouvindo ao longo dos últimos dias. O enviado especial Tiago Alves faz um resumo.
4: Fazendo um balanço dos filmes que podem ser premiados, favoritos, para receber um Leão de Ouro, devemos considerar o mais surpreendente de todos, Dau, do dissidente russo Ilia Krasnovsky. Pela dimensão épica, escala de produção, originalidade cinematográfica, considerando que é um filme desenvolvido em várias etapas ao longo de 20 anos. É um dos filmes controversos do festival, sobretudo porque a seleção e exibição foi questionada pelo governo ucraniano. No entanto, não é uma obra pró-russa. É de considerar ainda NASA. O júri do Festival de Veneza tem o mesmo problema ou dilema que se colocou no ano passado, quando o festival estreou a voz de Indra Rajab sobre a criança palestiniana assassinada numa emboscada do exército israelita. NASA é o filme que se impõe pela atualidade ao denunciar o sistema de morte do exército de Israel em Gaza. Deve receber o Leão de Ouro ou o

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0: edição do jornalista João Coraceiro.
1: A Arábia Saudita fechou preventivamente o oleoduto leste-oeste depois dos ataques com drones lançados contra esta estrutura a partir do território do Iraque. O oleoduto leste-oeste é fundamental para os sauditas escoarem o crudo até ao Mar Vermelho, porque ele funciona como alternativa ao bloqueio no Estreito de Hormuz. Riad esclarece que não vai retaliar nesta fase, depois do pedido do governo iraquiano, que já está a investigar as circunstâncias deste ataque. A Arábia Saudita tem vindo a denunciar ataques lançados a partir do território iraquiano por milícias apoiadas pelo Irão contra instalações petrolíferas, e o Iraque ordenou mesmo esta madrugada o encerramento da fronteira com o Irão em Shalamek. O oleoduto leste-oeste permite transportar até 7 milhões de barris por dia, contornando assim Hormuz, bloqueado por Teherão. Mas a Arábia Saudita, o maior exportador de petróleo bruto do mundo, ela está também encurralada com o controle assumido pelos Houthis da costa iemenita no Mar Vermelho e das ilhas do Estreito de Bab el-Mandeb. É uma passagem estratégica que liga Europa à Ásia, muito importante para o comércio marítimo internacional. Os Houthis do Iémen, apoiados pelo Irão, já anunciaram que permitem a navegação neste estreito a todos os navios, exceto os da Arábia Saudita. O comentador de assuntos internacionais da Antena 1, Filipe Vasconcelos Romão, explica que o objetivo dos Houthis é o do Irão, pressionar Riad e mexer com o preço do crudo.
2: Está aqui um objetivo que parece claro por parte do Irão de afetar os mercados internacionais em termos de energia, quer diretamente pela sua ação no Estreito de Hormuz, quer no caso com os Houthis, que são uma milícia sua aliada e que controla uma parte do Iémen. E estes Houthis estão a avançar contra interesses sauditas, uma vez que boa parte do petróleo saudita é exportado não a partir do Estreito de Hormuz, mas sim a partir do Mar Vermelho. Estão a tentar controlar essa outra saída de petróleo e de gás para, desta forma, pressionar o preço internacional da energia e, de facto, atingir o seu objetivo de condicionamento da política norte-americana e de perturbação dos Estados Unidos.
1: A Arábia Saudita fica com menos margem para exportar petróleo. O Mar Vermelho é uma alternativa para Riad, uma alternativa que fica agora comprometida. O jornal britânico The Guardian fez as contas. Cerca de 12% das mercadorias mundiais passam pelo estreito de Bab el-Mandeb, agora controlado pelos Houthis do Iémen. O Iémen é também notícia depois do relatório da Anthropic, que sinaliza os indivíduos da inteligência artificial Claude. No Iémen, um grupo que não é identificado pela empresa correu à inteligência artificial para ajudar a desenvolver armas de longo alcance. Diana Almeida.
3: Um grupo localizado no Iémen usou inteligência artificial para investigar, controlar e programar armas. É o que revela um relatório da empresa tecnológica Anthropic, dona da plataforma de inteligência artificial Claude. Em vez de usarem engenheiros para programar as armas, este grupo, baseado no Iémen, utilizou a IA Cloud Code, que criou três sistemas diferentes potencialmente perigosos, envolvendo armas de longo alcance. Um dos programas criados permitia o uso teleguiado de rockets, outro a criação de um míssil balístico que podia percorrer até 2 mil quilómetros. E um terceiro programa previa o uso de um míssil hipersónico. A Anthropic diz que não conseguiu bloquear todos os pedidos feitos à inteligência artificial por este grupo. E foi realizado, pelo menos, um teste com um rocket, que não terá sido bem sucedido. As contas dos utilizadores em causa foram banidas e a Anthropic afirma que já avisou os setores público e privado para as possíveis ameaças.
1: A Anthropic tornou público esta quinta-feira um relatório em que revela que bloqueou várias tentativas de usar o Claude, uma plataforma de inteligência artificial, para possíveis fins maliciosos. Pelo menos 44 pessoas ficaram feridas depois do descarrilamento de um comboio em França. Pelo menos uma delas, ferida com gravidade, foi transportada de helicóptero para o hospital. Está em estado grave. O descarrilamento aconteceu perto da cidade de Cléon, na Normandia. O comboio transportava 180 pessoas. A procuradora francesa Marie-Valérie Albert diz que a polícia já foi mobilizada para realizar um inquérito. Ela faz o ponto de situação do estado das vítimas.
4: Podemos indicar que os primeiros testes de álcool e de consumo de estupefacientes efetuados ao condutor da composição ferroviária deram negativo. Quanto às vítimas, há uma jovem de 18 anos em estado crítico que foi para o hospital para receber assistência. Seguem-se 43 passageiros com ferimentos ligeiros e os restantes 142 passageiros estão apenas envolvidos no acidente.
5: 142 outros passageiros são, eux, simplesmente implicados.
1: Mais de 40 pessoas feridas depois de o descarrilamento de um comboio em França, pelo menos uma com gravidade. O PS insiste que é preciso maior rapidez na resposta às populações afetadas pelo comboio de tempestades do início deste ano. Avisa que essa é uma matéria que tem mesmo de ser prioritária no momento em que for discutida a proposta de orçamento do Estado. O tema vai estar em destaque este fim de semana em Leiria, onde o PS realiza este sábado uma convenção autárquica nacional com dezenas de autarcas presentes. Ouvido pela Antenão, André Rijo, deputado, coordenador autárquico do PS, sublinha que este é um assunto urgente para o país.
6: O tempo vai passando e muitas vezes os discursos políticos não têm correspondência àquilo que é a capacidade de execução no terreno para repor a situação antes das tempestades. Ninguém diz que é uma tarefa fácil, obviamente temos consciência que não se dá, mas de todo modo a nossa presença aqui em Leiria este fim de semana é, sem dúvida, para assinalar mais uma vez a importância, a necessidade e a urgência do ponto de vista político, este tema não desaparecer da agenda política e, no caso em concreto, aproximando-se aqui a discussão da proposta de lei do Orçamento de Estado para 2027, obviamente que o tema da resposta às tempestades tem que ser um dos pontos muito fortes da proposta de lei do Orçamento de Estado do Governo. Essa é, de facto, uma tónica que o Secretário-Geral, inclusive, tem colocado como ponto prioritário da agenda na discussão do Orçamento de Estado para o próximo ano.
1: Além deste tema, os socialistas querem ainda voltar a debater a regionalização ou a reforma da lei das finanças locais. A Convenção Autárquica Nacional do PS decorre este sábado nos Marrazes, em Leiria. Conta com a presença do líder socialista José Luís Carneiro.
0: Edição do jornalista João Coraceiro. Toda a informação em permanência em noticias.rtp.pt.
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10: Nesta sessão, o Cinemax apresenta
11: uma seleção de filmes marcantes do Festival de Veneza e homenagens a Pedro Costa e George Clooney. O Casamenteiro de Lisboa, Ruben Alves filma a tradição das noivas de Santo António. O Jacaré, Basílio da Cunha, despede-se da Reboleira.

0: You know, we know what the KGB are like, but we probably don't question the CIA's activities as much as we ought to.
1: Este é o filme mais político de Martin McDonagh, realizador de Em Bruges. Cavalo Selvagem 9 tem imensa atualidade por causa da intervenção recente na Venezuela. Martin McDonagh salienta com espanto que hoje as operações militares nem são feitas com secretismo.
0: I think for me one of the frightening things is that they don't seem to be making it covert anymore. Which is very strange.
1: O filme político e histórico mantém um humor muito próprio de um buddy movie, como sucedia com Os Espíritos de Inisherin, e vai seguramente repetir o sucesso nos Oscars de três cartazes à beira da estrada. Tal como aconteceu com estes dois filmes, Martin McDonagh volta a ser bem recebido numa estreia no Festival de Veneza. A atuação do Ice em Minneapolis é documentada em They Are Here, curta-metragem da realizadora Laura Poitras, que foi apresentada fora de competição. O filme cria uma narrativa que permite perceber o jogo do gato e do rato dos imigrantes que se escondem no cotidiano e nas ruas da cidade e dos agentes que os perseguem de forma dissimulada. A realizadora regressou a Veneza, onde já recebeu um Leão de Ouro com o filme Toda a Beleza e Carnificina. Sente que o jornalismo tradicional está a falhar, que o problema está a ser normalizado na comunicação e espera que o cinema possa ter outro impacto.
2: I feel like the mainstream media...
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0: Ataques com drones lançados contra esta estrutura a partir do território do Iraque. O oleoduto leste-oeste é fundamental para os sauditas escoarem o petróleo em bruto, crudo, até ao Mar Vermelho, porque funciona como alternativa às restrições no Estreito de Hormuz. Riad esclarece que não vai retaliar nesta fase, depois do pedido do governo iraquiano, que já está a investigar as circunstâncias do ataque. A Arábia Saudita tem vindo a denunciar ataques lançados a partir do território iraquiano por milícias apoiadas pelo Irão contra instalações petrolíferas, e o Iraque ordenou mesmo esta madrugada o encerramento da fronteira com o Irão em Shalamek. O oleoduto leste-oeste atravessa o Golfo Pérsico até ao Mar Vermelho, permite transportar até 7 milhões de barris por dia, contornando assim Hormuz, bloqueado por Teherão. Com esta alternativa, o petróleo em bruto que chega ao Mar Vermelho pode seguir depois duas rotas principais: via norte, através do Canal do Suez, rumo aos mercados europeus, ou para sul, atravessando o estreito de Bab-el-Mandeb. Bab-el-Mandeb, uma passagem estratégica agora dominada pelos Houthis, que assumiram o controle da costa iemenita no Mar Vermelho e das ilhas do estreito. A Arábia Saudita, a maior exportadora de petróleo em bruto do mundo, fica assim ainda mais encurralada. Os Houthis do Iémen, apoiados pelo Irão, já anunciaram que permitem a navegação no estreito a todos os navios, menos os navios de Riad. O comentador de Assuntos Internacionais da Antena 1, Filipe Vasconcelos Romão, explica que o objetivo dos Houthis é o objetivo do Irão: pressionar a Arábia Saudita e mexer com o preço do crudo.
1: Está aqui um objetivo que parece claro por parte do Irão de afetar os mercados internacionais em termos de energia, quer diretamente pela sua ação no Estreito de Hormuz, quer no caso com os Houthis, que são uma milícia sua aliada e que controla uma parte do Iémen. E estes Houthis estão a avançar contra interesses sauditas, uma vez que boa parte do petróleo saudita é exportado não a partir do Estreito de Hormuz, mas sim a partir do Mar Vermelho. Estão a tentar controlar essa outra saída de petróleo e de gás, para desta forma pressionar o preço internacional da energia e, de facto, atingir o seu objetivo de condicionamento da política norte-americana e de perturbação dos Estados Unidos.
0: Bab-el-Mandeb, o estreito com domínio agora consolidado pelos Houthis, por ali passam os petroleiros e navios comerciais em direção ao Mar Vermelho. A Arábia Saudita, aliado próximo dos Estados Unidos, depende muito da rota do Mar Vermelho desde o bloqueio do Estreito de Hormuz, e agora com o controlo do Estreito de Bab-el-Mandeb pelos Houthis, o preço do petróleo pode disparar ainda mais. E o impacto dessa subida nos preços da energia pode também chegar a Portugal, lembra Filipe Vasconcelos Romão.
1: Se afeta aos preços dos Estados Unidos, que é autossuficiente em matéria de gás natural e de petróleo hoje em dia, não o foi durante os tempos, mas voltou a sê-lo nos últimos anos, evidentemente para um país dependente, ainda mais dependente, ou totalmente dependente, uma vez que não produz nem gás nem petróleo, destes recursos energéticos, afeta de uma forma muito clara, como já temos visto todas as segundas-feiras com o aumento do preço da gasolina e o aumento do preço do gasóleo. É confirmar-se esta situação que foi relatada de controle dos Houthis de uma parte do estreito, nomeadamente uma pequena ilha à saída do Mar Vermelho. Isso, evidentemente, já se está a refletir nos mercados internacionais.
0: Filipe Vasconcelos Romão, comentador de Assuntos Internacionais da Antena 1. Pelo menos 44 pessoas ficaram feridas depois do descarrilamento de um comboio em França. Pelo menos uma delas, ferida com gravidade, foi transportada de helicóptero para o hospital. Está em estado crítico. O descarrilamento aconteceu perto da cidade de Cléon, na Normandia. O comboio transportava 180 pessoas. A procuradora Marie Valérie Albert diz que a polícia já foi mobilizada para realizar um inquérito. Ela faz o ponto de situação do estado das vítimas.
2: Podemos indicar que os primeiros testes de álcool e de consumo de estupefacientes efetuados ao condutor da composição ferroviária deram negativo. Quanto às vítimas, há uma jovem de 18 anos em estado crítico que foi para o hospital para receber assistência. Seguem-se 43 passageiros com ferimentos ligeiros. E os restantes 142 passageiros estão apenas envolvidos no acidente.
3: 142 outros passageiros são, eux, simplesmente implicados.
0: Mais de 40 pessoas feridas depois do descarrilamento de um comboio em França. O PS insiste que é preciso maior rapidez na resposta às populações afetadas pelo comboio de tempestades do início do ano. avisa que essa é uma matéria que tem mesmo de ser prioritária no momento da discussão da proposta de orçamento do Estado. O tema vai estar em destaque este fim de semana, em Leiria, onde o PS realiza este sábado uma convenção autárquica nacional com dezenas de autarcas presentes. Ouvido pela Antena 1, André Rijo, deputado e coordenador autárquico do PS, sublinha que este é um assunto urgente para o país.
4: O tempo vai passando e muitas vezes os discursos políticos não têm correspondência àquilo que é a capacidade de execução no terreno para repor a situação antes das tempestades. Ninguém diz que é uma tarefa fácil, obviamente temos consciência que não será, mas, de todo modo, a nossa presença aqui em Leiria este fim de semana é, sem dúvida, para assinalar, mais uma vez, a importância, a necessidade e a urgência de, do ponto de vista político, este tema não desaparecer da agenda política e, no caso em concreto, aproximando-se aqui a discussão da proposta de lei do Orçamento de Estado para 2027, obviamente que o tema da resposta às tempestades tem que ser um dos pontos muito fortes da proposta de lei do Orçamento de Estado do Governo. Essa é, de facto, uma tónica que o Secretário-Geral, inclusive, tem colocado como ponto prioritário da agenda na discussão do Orçamento de Estado para o próximo ano.
0: O socialista lembra o relatório apresentado por António José Seguro depois de uma presidência aberta feita em abril por alguns dos territórios afetados pelas tempestades e defende André Rijo que também Belém pede mais ao governo na resposta às populações.
4: Esse relatório foi público e é bastante elucidativo sobre falhas que foram diagnosticadas no terreno, não só na resposta de proteção civil e daquilo que diz respeito à coordenação das operações a nível nacional. Mas também daquilo que tem sido a escassez das respostas que as pessoas têm recebido até à data. E, portanto, mais do que ser uma opinião só do Partido Socialista e dos autarcas do Partido Socialista, que também têm sido bastante enfáticos nesta matéria, eu diria que esta também é uma conclusão lógica de uma entidade insuspeita como é a Presidência da República, que fez aqui uma avaliação muito pormenorizada.
0: Além deste tema das tempestades, os socialistas querem ainda voltar a debater a regionalização ou a reforma da lei das finanças locais. A Convenção Autárquica Nacional do PS decorre este sábado nos Marrazes, em Leiria. Conta com a presença do secretário-geral socialista, José Luís Carneiro.
5: Edição do jornalista João Coraceiro. Toda a informação em permanência em noticias.rtp.pt.
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0: Movimento regressa da pausa do verão para retomar as movimentações habituais à terça-feira na RTP Antena 1. Todas as semanas, a Joana Bertolo, o David Erlich e o Pedro Levi Bismarck pensam o mundo em que vivem a partir das coisas que os movem. Foi a ideia que pôs o movimento em marcha e é ela que continua a orientar-nos na temporada que agora começa. Eu sou a Mariana Oliveira e para o arranque, ainda a sacudir a areia do chinelo, metafórico ou não, queria saber o que é que trazem convosco deste mês e pouco que ficou para trás. Pode ser um rastro de leituras, um pensamento ocioso, uma sensação estival, é à escolha. David, o que é que trazes das férias?
1: Adorei a expressão sensação estival. Eu trago Adam Phillips, é um psicanalista britânico, ensaísta também, é o editor-geral das novas traduções de Freud, da Penguin Modern Classics. É um escritor muito produtivo e há três títulos traduzidos por esta recente editora, a Ziggurato, que tem um projeto editorial bastante interessante. O mais recente, A Vida que Queremos, a mim tocou-me particularmente porque nesta obra mais recente ele cruza o pragmatismo americano e explora bastante um autor que é o Richard Rorty, sobre o qual eu fiz a minha tese de mestrado em 2013, e tenta cruzar o pragmatismo americano com a psicanálise freudiana, que é uma área sobre a qual me tenho debruçado de forma não académica desde 2016, e portanto ver juntos o neopragmatismo filosófico americano

0: E então eu venho hoje aqui falar de um ponto de vista experiencial, vivido, corpóreo, de que as férias valem mesmo a pena.
1: Confirma-se que é bom, não é?
0: Confirma-se que é bom.
1: Pedro, o que é que fica do verão que já quase passou?
2: Bem, eu não trago nada, não trago absolutamente nada das férias. É essa a beleza das férias, é um verdadeiro luxo. Daí estou com a Joana e utilizaria essa expressão que podemos ver geralmente nos aeroportos, que é nothing to declare.
1: Ok, seguimos então com os temas deste programa do regresso. Uma nota para quem nos ouve na rádio à terça-feira. Hoje o programa vai ser mais curto para dar lugar à transmissão desportiva, mas encontram-nos em versão completa sempre em podcast. Ora, daqui a pouco vamos falar de livros esventrados para saciar a fome de informação da inteligência artificial. Soa argumento de uma distopia, mas parece que é mesmo a realidade. Mas antes disso, e para começar, vamos regressar a Ceuta, a essa fronteira com a Europa, que este verão nos fez assistir a uma espécie de impensável. Estávamos no final de julho, 30 para 31 de julho, no espaço de pouco...
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0: prevista para a próxima semana em Roma. Um responsável da diplomacia norte-americana revelou esta madrugada a mudança de calendário. Israel e Líbano assinaram um acordo no final de junho, sob a mediação dos Estados Unidos. O documento prevê que o exército libanês restabeleça a autoridade no sul do país, começando por zonas-piloto de onde Israel se retiraria. A implementação está, no entanto, condicionada ao desarmamento do Hezbollah, que rejeita o acordo. A Arábia Saudita fechou preventivamente o oleoduto leste-oeste depois dos ataques com drones lançados contra esta estrutura a partir do território do Iraque. O oleoduto leste-oeste é fundamental para os sauditas escoarem o petróleo em bruto, o crude, até ao Mar Vermelho, porque funciona como alternativa às restrições no Estreito de Hormuz. Riad esclarece que não vai retaliar nesta fase, depois do pedido do governo iraquiano, que já está a investigar as circunstâncias do ataque. A Arábia Saudita tem vindo a denunciar ataques lançados a partir do território iraquiano por milícias apoiadas pelo Irã contra instalações petrolíferas, e o Iraque ordenou mesmo esta madrugada o encerramento da fronteira com o Irã. O oleoduto leste-oeste liga os campos petrolíferos sauditas no leste do país ao porto de Anbu, no Mar Vermelho, e permite transportar até 7 milhões de barris por dia. O petróleo em bruto que chega ao Mar Vermelho pode depois seguir duas rotas principais: via norte, através do canal do Suez, rumo aos mercados europeus, ou para sul, até ao Oceano Índico, atravessando antes o estreito de Bab-el-Mandeb. Bab-el-Mandeb, uma passagem estratégica agora dominada pelos Houthis, que assumiram o controle da costa iemenita no Mar Vermelho e das ilhas no estreito. A Arábia Saudita, o maior exportador de petróleo em bruto do mundo, fica assim ainda mais encurralada. Os Houthis, apoiados pelo Irão, já anunciaram que permitem a navegação no estreito a todos os navios, menos os navios de Riad. O comentador de assuntos internacionais da Antena 1, Filipe Vasconcelos Romão, explica que o objetivo dos Houthis é o objetivo do Irão: pressionar a Arábia Saudita e mexer com o preço do crude.
1: Está aqui um objetivo que parece claro por parte do Irão de afetar os mercados internacionais em termos de energia, quer diretamente pela sua ação no Estreito de Hormuz, quer no caso com os Houthis, que são uma milícia sua aliada e que controla uma parte do Iémen. E estes Houthis estão a avançar contra interesses sauditas, uma vez que boa parte do petróleo saudita é exportado não a partir do Estreito de Hormuz, mas sim a partir do Mar Vermelho. Estão a tentar controlar essa outra saída de petróleo e de gás para, desta forma, pressionar o preço internacional da energia e, de facto, atingir o seu objetivo de condicionamento da política norte-americana e de perturbação dos Estados Unidos.
0: Bab-el-Mandeb, o estreito com domínio agora consolidado pelos Houthis, por ali passam os petroleiros e navios comerciais em direção ao Mar Vermelho. A Arábia Saudita, aliado próximo dos Estados Unidos, depende muito da rota do Mar Vermelho desde o bloqueio do Estreito de Hormuz, e agora, com o controlo do Estreito de Bab-el-Mandeb pelos Houthis, o preço do petróleo pode disparar ainda mais. Numa altura em que o preço dos combustíveis permanece em alta, o LIVRE promete insistir em medidas como a fixação de margens de lucro máximas para as empresas petrolíferas. O tema não vai passar de resto ao lado na reentrée política do partido. Este fim de semana, no Porto, ouvida pela Antena 1, a co-porta-voz do LIVRE, Isabel Mendes Lopes, sublinha que é preciso impor um travão a quem tira proveito de uma conjuntura delicada para vários setores do país.
2: Há aqui uma obrigação de impedir que este aumento dos combustíveis, que é explicado pela guerra, mas não é só explicado pela guerra, também há aqui um aproveitamento por parte das petrolíferas. Não podemos permitir que isso pese de uma forma absurda nos bolsos das pessoas, como está a acontecer. Portanto, aí há essa proposta concreta, ou seja, limitar, fixar as margens de lucro que estas empresas podem ter, de maneira que não haja aqui, digamos, um aproveitamento da situação para enriquecerem à custa do sacrifício de tantas pessoas.
0: Outro dos temas a dominar a reentrée do LIVRE, os anúncios do primeiro-ministro de alívio do IRS e bónus nas pensões. O encontro do partido vai servir também para refletir sobre propostas para o país. O LIVRE quer fazer parte de uma solução governativa à esquerda no futuro. O PS insiste que é preciso maior rapidez na resposta às populações afetadas pelas tempestades do início do ano e avisa que essa é uma matéria que tem mesmo de ser prioritária no momento da discussão da proposta de orçamento do Estado. O tema vai estar em destaque em Leiria este fim de semana, onde o PS realiza sábado uma convenção autárquica nacional. Nacional. Ouvido pela Antenão, André Rijo, deputado e coordenador autárquico do PS, sublinha que este é mesmo um assunto urgente para o país.
3: O tempo vai passando e muitas vezes os discursos políticos não têm correspondência àquilo que é a capacidade de execução no terreno para repor a situação antes das tempestades. Ninguém diz que é uma tarefa fácil, obviamente temos consciência que não será, mas, de todo modo, a nossa presença aqui em Leiria este fim de semana é, sem dúvida, para assinalar, mais uma vez, a importância, a necessidade e a urgência de, do ponto de vista político, este tema não desaparecer da agenda política e, no caso em concreto, aproximando-se aqui a discussão da proposta de lei do Orçamento de Estado para 2027, obviamente que o tema da resposta às tempestades tem que ser um dos pontos muito fortes da proposta de lei do Orçamento de Estado do Governo. Essa é, de facto, uma tónica que o Secretário-Geral, inclusive, tem colocado como ponto prioritário da agenda na discussão do Orçamento de Estado para o próximo ano.
0: José Luís Carneiro, que participa na Convenção Autárquica Nacional, vai marcar presença na Convenção Autárquica Nacional este sábado nos Marrazes, em Leiria. No fim da competição em Veneza, recordamos os filmes favoritos deste ano, cujas histórias fomos ouvindo ao longo dos últimos dias. O enviado especial da Antena 1, Tiago Alves, traz um resumo.
4: Fazendo um balanço dos filmes que podem ser premiados, favoritos, para receber um Leão de Ouro, devemos considerar o mais surpreendente de todos, Dado, o dissidente russo, Ilia Krasnovsky. Pela dimensão épica, escala de produção, originalidade cinematográfica, considerando que é um filme desenvolvido em várias etapas ao longo de 20 anos. É um dos filmes controversos do festival, sobretudo porque a seleção e exibição foi questionada pelo governo ucraniano. No entanto, não é uma obra pró-russa. É de considerar ainda NASA. O júri do Festival de Veneza tem o mesmo problema ou dilema que se colocou no ano passado, quando o festival estreou a voz de Indra Rajab sobre a criança palestiniana assassinada numa emboscada do exército israelita. NASA é o filme que se impõe pela atualidade ao denunciar o sistema de morte do exército de Israel em Gaza. Deve receber o Leão de Ouro ou o júri deve escolher uma narrativa menos sombria que traga outra esperança para o espectador. Isso sucedeu há um ano, quando o drama familiar pai, mãe, irmão, irmã de Jim Jarmusch recebeu o Leão de Ouro. E há neste festival propostas menos políticas e muito válidas. O conto sobre a infância, inspirado no universo da manga de Hirokazu Koreeda, o filme sobre os amores impossíveis ou frustrados de Nani Moretti, ou até a comédia deste festival, Cavalo Selvagem 9, de Martin McDonagh, com John Malkovich e Sam Rockwell.
0: A cerimónia de entrega dos prémios do Festival de Veneza é este sábado à noite.
5: Edição do jornalista João Coraceiro. Toda a informação em permanência em noticias.rtp.pt.
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Olá, sejam bem-vindos de volta ao bairro. O primeiro abraço a setembro é cumprido com uma tripla incursão pela América Latina, com recurso a estilos tão diversificados como as geografias, mas também com uma viagem no tempo feita ao colo da música francófona, em que a diversidade aponta a um ano específico. Já lá chegamos. No palco central está um grupo italiano que tem sabido crescer e aparecer sem pressas, mas com uma solidez invejável. Chama-se Subsónica e apresenta-se assim.

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0: Para a próxima semana em Roma, um responsável da diplomacia norte-americana revelou esta madrugada a mudança de calendário. Israel e Líbano assinaram um acordo no final de junho sob a mediação dos Estados Unidos. O documento prevê que o exército libanês restabeleça a autoridade no sul do país, começando por zonas-piloto, de onde Israel se retiraria. A implementação está, no entanto, condicionada ao desarmamento do Hezbollah, que rejeita o acordo. A Arábia Saudita fechou preventivamente o oleoduto leste-oeste depois dos ataques com drones lançados contra esta estrutura a partir do território do Iraque. O oleoduto leste-oeste é fundamental para os sauditas escoarem o petróleo em bruto, o crudo, até ao Mar Vermelho, porque funciona como alternativa às restrições no Estreito de Hormuz. Riad esclarece que não vai retaliar nesta fase, depois do pedido do governo iraquiano, que já está a investigar as circunstâncias do ataque. A Arábia Saudita tem vindo a denunciar ataques lançados a partir de território iraquiano por milícias apoiadas pelo Irão contra instalações petrolíferas, e o Iraque ordenou mesmo esta madrugada o encerramento da fronteira com o Irão em Shalamkeh. O oleoduto leste-oeste liga os campos petrolíferos sauditas no leste do país ao porto da cidade de Yanbu, no Mar Vermelho, permite transportar até 7 milhões de barris por dia. Mas a Arábia Saudita, o maior exportador de petróleo bruto do mundo, ela está também encurralada com o controle assumido pelos Houthis da costa iemenita no Mar Vermelho e das ilhas do Estreito de Bab el-Mandeb, uma passagem muito importante para o comércio marítimo internacional. Os Houthis, apoiados pelo Irão, já anunciaram que permitem a navegação neste estreito a todos os navios, menos os navios de Riad. O comentador de Assuntos Internacionais da Antena 1, Filipe Vasconcelos Romão, explica que o objetivo dos Houthis é o objetivo do Irão, pressionar a Arábia Saudita e mexer com os preços do crudo.
1: Está aqui um objetivo que parece claro por parte do Irão de afetar os mercados internacionais em termos de energia, quer diretamente pela sua ação no Estreito de Hormuz, quer, no caso, com os Houthis, que são uma milícia sua aliada e que controla uma parte do Iémen. E estes Houthis estão a avançar contra interesses sauditas, uma vez que boa parte do petróleo saudita é exportado não a partir do Estreito de Hormuz, mas sim a partir do Mar Vermelho. Estão a tentar controlar essa outra saída de petróleo e de gás, para desta forma pressionar o preço internacional da energia e, de facto, atingir o seu objetivo de condicionamento da política norte-americana e de perturbação dos Estados Unidos.
0: Bab el-Mandeb, o estreito com domínio agora consolidado pelos Houthis, por ali passam os petroleiros e navios comerciais em direção ao Mar Vermelho. A Arábia Saudita, aliado próximo dos Estados Unidos, depende muito da rota do Mar Vermelho, desde o bloqueio do Estreito de Hormuz, e agora com o controle do Estreito de Bab el-Mandeb pelos Houthis, o preço do petróleo pode disparar ainda mais. Numa altura em que o preço dos combustíveis permanece em alta, o LIVRE promete insistir em medidas como a fixação de margens de lucro máximas para as empresas petrolíferas. O tema não vai passar de resto ao lado da reentrée política do partido este fim de semana no Porto. Ouvida pela Antena 1, a co-porta-voz do LIVRE, Isabel Mendes Lopes, sublinha que é preciso pôr um travão a quem tira proveito de uma conjuntura delicada para vários setores do país.
2: Há aqui uma obrigação de impedir que este aumento dos combustíveis, que é explicado pela guerra, mas não é só explicado pela guerra, também há aqui um aproveitamento por parte das petrolíferas. Não podemos permitir que isso pese de uma forma absurda nos bolsos das pessoas, como está a acontecer. Portanto, aí há essa proposta concreta, ou seja, fixar as margens de lucro que estas empresas podem ter, de maneira a que não haja aqui, digamos, um aproveitamento da situação para enriquecerem à custa do sacrifício de tantas pessoas.
0: Do lado do Chega, a proposta para baixar o IVA dos combustíveis de 23% para 13% durante um ano. O partido avança também com um projeto de IVA zero para os bens alimentares essenciais. André Ventura acusa o governo de ganhar com a subida do preço do gasóleo e da gasolina e desafia o PS a aprovar as duas propostas.
3: Uma para descer o IVA dos combustíveis para o valor que é possível descer. Acho que o PS não tem nenhuma outra proposta, é a única que é possível ter. É descer o IVA dos combustíveis para as pessoas pagarem menos impostos sobre os combustíveis. E dois, o IVA zero no cabaz alimentar. Isto não pode chumbar. Sinceramente, se isto chumbar é porque o PS...
4: Sim, mas há a norma travão que impede uma redução de receita.
3: Não. A nossa norma diz claramente que entra em vigor a seguir à aprovação do orçamento do Estado para o próximo ano. Portanto, não há norma travão. Agora a única coisa que há é a hipocrisia do PS não aprovar.
0: O desafio de André Ventura ao Partido Socialista. No Festival Todos, em Lisboa, este fim de semana, o esforço de resistência contra a destruição da floresta no Brasil, ele surge através da memória de Chico Mendes, ativista brasileiro assassinado em 1988, uma criação da atriz Lucélia Santos, o espetáculo Vozes da Floresta, Chico Mendes Vive, que se estreia nos palcos nacionais. Cláudia Almeida.
5: Em três atos, a peça entrelaça memória, denúncia e esperança. E não podia existir sem a atriz Lucélia Santos.
6: O agronegócio no Brasil cresceu imensamente. Eles destroem sem qualquer culpa e vão destruindo tudo.
5: O espetáculo nasce no momento em que, durante a pandemia da Covid-19, a atriz brasileira Lucélia Santos, em casa, volta a escutar uma entrevista que fez a Chico Mendes, nos anos de 1980, quando ela integrava o Partido Verde no Brasil.
6: Há muitos anos que a gente vem falando, parem de destruir as florestas, isso vai dar em morte, isso não é bom para a humanidade, mas não há qualquer sensibilização a esse respeito, então o espetáculo é sobre isso.
5: Escutar a voz de um amigo assassinado por resistir ao avanço do latifúndio no Brasil em 1988, Lucélia Santos, como foi?
6: Uma vez uma moça que assistiu um espetáculo lá em São Paulo disse assim para mim, Lucélia, como essa história te atravessa? Eu falei, sim, essa história me atravessa, atravessou a minha existência, essa história me atravessa. A maneira que eu tenho de lidar com isso é, primeiro, o próprio Chico, porque ele era um companheiro exemplar. Sabe grande alma, Mahatma? O Chico era uma grande alma. Em segundo lugar, o palco é o lugar que é o depositório de todas essas emoções. Então eu transferi para o palco todos esses sentimentos. É o trabalho que nós fazemos. E, por fim, a necessidade política de que isso seja comunicado às pessoas.
5: Três atos, dois atores em palco, texto de Zezé Weiss, interpretação de Lucélia Santos e Ribamar Ribeiro.
0: Este sábado às 9:30 no Auditório Camões em Lisboa, domingo às 5:30 da tarde, na programação do Festival Todos.
7: Edição do jornalista João Coraceiro. Toda a informação em permanência em noticias.rtp.pt.
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0: Viva, sejam bem-vindos ao Serviço Público Bloco de Notas. É um programa que existe para ajudar os alunos dos últimos anos do secundário e que se transformou numa companhia e até numa necessidade para quem quer saber mais. Agora estamos aqui neste horário noturno de reflexão ao fim da noite, a partir da meia-noite, sempre no princípio da sua quarta-feira. Somos o primeiro programa do dia na rádio e, claro, tem centenas de episódios em podcast para ouvir quando quiser. Já sabe que sempre que ouvir esta música... E a música para os nossos ouvidos está a ouvir o Serviço Público Bloco de Notas. E neste princípio de madrugada...
1: A dotação, o dinheiro que o rei recebia e a Casa Real recebia era o mesmo de há 50 anos.
0: Margarida Magalhães Ramalho é licenciada em História da Arte pela Universidade Clássica de Lisboa, é investigadora do Instituto de História Contemporânea.
1: Como nenhum governo, nem nenhum partido monárquico tinha querido resolver a situação, acontecia que o dinheiro nunca chegava e, portanto, todos os anos era preciso pedir um empréstimo em função daquilo que ia receber no ano a seguir, o que significava que o rei estava a dever
0: dinheiro.
1: Ao Estado.
0: Estamos neste Serviço Público Bloco de Notas com a historiadora Margarida Magalhães Ramalho. Comissariou e participou em exposições sobre a história de Portugal do século XX, sobretudo. Tem uma vasta obra publicada e é uma colaboradora regular da imprensa escrita e falada. A sua área de intervenção é, sobretudo, o final da monarquia e, mais recentemente, a questão dos refugiados em Portugal. Além de ser a responsável, uma das responsáveis, pelo Museu Virtual Aristides Sousa Mendes, foi comissária científica do Museu Fronteira da Paz, em Vilar Formoso, que é um memorial aos refugiados e também a Aristides Sousa Mendes. Doutora Margarida Magalhães Ramalho, muito obrigada por ter aceitado este nosso convite e por se associar ao Serviço Público Bloco de Notas, que é um programa que ajuda os alunos nos últimos anos do secundário, mas também para quem se interessa por saber mais. Nós vamos fazer...
1: Eu é que agradeço o convite.
0: Hoje vamos falar dos antecedentes da queda da monarquia, foi em 1910, 5 de outubro, sabemos, mas como é que uma monarquia como a portuguesa, de 800 anos e 8 séculos em tempo histórico, já é um tempo bastante considerável, como é que, enfim, se desfaz e não se volta a refazer?
1: Aí está uma boa pergunta, e vamos lá ver se eu sou capaz de responder com a clareza, e que isto tem uma série de situações,
0: mas
1: basicamente... Há uma coisa que é muito curiosa. A partir de 1851, quando se entra no período da regeneração, de alguma forma, aliás, porque Portugal era uma monarquia constitucional depois de ter sido jurada a Constituição em 1822, o que acontece é que, de alguma forma, os governos fizeram

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0: ataques com drones lançados contra esta estrutura a partir do território do Iraque. O oleoduto leste-oeste é fundamental para os sauditas escoarem o petróleo em bruto, o crude, até ao Mar Vermelho. Funciona como alternativa para a Arábia Saudita às restrições no Estreito de Hormuz. Riad esclarece que não vai retaliar nesta fase, depois do pedido do governo iraquiano, que já está a investigar as circunstâncias do ataque. A Arábia Saudita tem vindo a denunciar ataques lançados a partir do território iraquiano por milícias apoiadas pelo Irão contra instalações petrolíferas, e o Iraque ordenou mesmo esta madrugada o encerramento da fronteira com o Irão em Shalamkeh. O oleoduto leste-oeste liga os campos petrolíferos sauditas no leste do país ao porto da cidade de Yanbu, no Mar Vermelho, permite transportar até 7 milhões de barris por dia. Mas a Arábia Saudita, o maior exportador de petróleo bruto do mundo, ela está também encurralada com o controle assumido pelos Houthis da costa iemenita no Mar Vermelho e das ilhas do Estreito de Bab el-Mandeb. É uma passagem muito importante para o comércio marítimo internacional. Os Houthis do Iémen, apoiados pelo Irão, já anunciaram que permitem a navegação neste estreito a todos os navios, menos os navios de Riad. O comentador de assuntos internacionais da Antena 1, Felipe Vasconcelos Romão, explica que o objetivo dos Houthis é o mesmo do Irão: pressionar a Arábia Saudita, aliado de Washington, e mexer com o preço do crudo.
1: Está aqui um objetivo que parece claro por parte do Irão de afetar os mercados internacionais em termos de energia, quer diretamente pela sua ação no Estreito de Hormuz, quer no caso com os Houthis, que são uma milícia sua aliada e que controla uma parte do Iémen. E estes Houthis estão a avançar contra interesses sauditas, uma vez que boa parte do petróleo saudita é exportado não a partir do Estreito de Hormuz, mas sim a partir do Mar Vermelho. Estão a tentar controlar essa outra saída de petróleo e de gás, para desta forma pressionar o preço internacional da energia e, de facto, atingir o seu objetivo de condicionamento da política norte-americana e de perturbação dos Estados Unidos.
0: E esta manhã um alerta de um dos principais responsáveis do Banco Central Europeu: a instituição terá de aumentar ainda mais as taxas de juros se os preços do petróleo continuarem à volta dos 100 dólares até ao final do ano. Em entrevista ao jornal britânico Financial Times, o governador do Banco Central austríaco avisa que o risco de inflação é maior do que era já há alguns meses, por isso a política monetária deve ter em conta cenários adversos se a subida acentuada do preço do petróleo e do gás natural se mantiver. Ainda esta semana, o Banco Central Europeu subiu as taxas de juros em 25 pontos percentuais. A decisão teve por base a aceleração da inflação na zona euro para os 3,3% em agosto, sobretudo por causa do aumento dos preços da energia. E numa altura em que o preço dos combustíveis permanece naturalmente em alta, o livro promete insistir em medidas como a fixação de margens de lucro máximas para as empresas petrolíferas. O tema não vai passar de resto ao lado da reentrée política do partido este fim de semana no Porto. Ouvida pela Antena 1, a co-porta-voz do Livre, Isabel Mendes Lopes, sublinha que é preciso pôr um travão a quem tira proveito de uma conjuntura delicada para vários setores do país.
2: Há aqui uma obrigação de impedir que este aumento dos combustíveis, que é explicado pela guerra, mas não é só explicado pela guerra, também há aqui um aproveitamento por parte das petrolíferas. Não podemos permitir que isso pese de uma forma absurda nos bolsos das pessoas, como está a acontecer. Portanto, aí há essa proposta concreta, ou seja, limitar, fixar as margens de lucro que estas empresas podem ter, de maneira que não haja aqui, digamos, um aproveitamento da situação para enriquecerem à custa do sacrifício de tantas pessoas.
0: O Livre, que tem a sua reentrée política marcada para este fim de semana no Porto. Do lado do Chega, a proposta para baixar o IVA dos combustíveis de 23% para 13% durante um ano. O partido avança também com um projeto de IVA zero para os bens alimentares essenciais. André Ventura acusa o governo de ganhar com a subida do preço do gasóleo e da gasolina e desafia o PS a aprovar as propostas.
3: Uma para descer o IVA dos combustíveis para o valor que é possível descer. Acho que o PS não tem nenhuma outra proposta, é a única que é possível ter. É descer o IVA dos combustíveis para as pessoas pagarem menos impostos sobre os combustíveis. E dois, o IVA zero no cabaz alimentar. Isto não pode chumbar. Sinceramente, se isto chumbar é porque o PS...
4: Sim, mas há a norma travão que impede uma redução de receita.
3: Não. A nossa norma diz claramente que entra em vigor a seguir à aprovação do orçamento do Estado para o próximo ano. Portanto, não há norma travão. Agora a única coisa que há é a hipocrisia do PS não aprovar.
0: O desafio de André Ventura ao Partido Socialista. No final todos, no Festival Todos, em Lisboa, este fim de semana, o esforço coletivo de resistência contra a destruição da floresta no Brasil, ele surge através da memória de Chico Mendes, ativista brasileiro assassinado em 1988. É a criação da atriz Lucélia Santos, Vozes da Floresta, Chico Mendes Vive, que se estreia, Cláudia Almeida, nos palcos nacionais.
5: Em três atos, a peça entrelaça memória, denúncia e esperança, e não podia existir sem a atriz Lucélia Santos.
6: O agronegócio no Brasil cresceu imensamente. Eles destroem sem qualquer culpa e vão destruindo tudo.
5: O espetáculo nasce no momento em que, durante a pandemia da Covid-19, a atriz brasileira Lucélia Santos, em casa, volta a escutar uma entrevista que fez a Chico Mendes, nos anos de 1980, quando ela integrava o Partido Verde no Brasil.
6: Há muitos anos que a gente vem falando, parem de destruir as florestas, isso vai dar em morte, isso não é bom para a humanidade, mas não há qualquer sensibilização a esse respeito, então o espetáculo é sobre isso.
5: Escutar a voz de um amigo assassinado por resistir ao avanço do latifúndio no Brasil em 1988, Lucélia Santos, como foi?
6: Uma vez uma moça que assistiu um espetáculo lá em São Paulo disse assim para mim: Lucélia, como essa história te atravessa? Eu falei, sim, essa história me atravessa, atravessou a minha existência, essa história me atravessa. A maneira que eu tenho de lidar com isso é, primeiro, o próprio Chico, porque ele era um companheiro exemplar. Sabe grande alma, Mahatma? O Chico era uma grande alma. Em segundo lugar, o palco é o lugar que é o depositório de todas essas emoções. Então eu transferi para o palco todos esses sentimentos. É o trabalho que nós fazemos. E, por fim, a necessidade política de que isso seja comunicado às pessoas.
5: Três atos, dois atores em palco, texto de Zezé Weiss, interpretação de Lucélia Santos e Ribamar Ribeiro.
0: Este sábado, às 9:30 da noite, no Auditório Camões, em Lisboa, domingo, às 5:30 da tarde, programação do Festival Todos.
7: Edição do jornalista João Coraceiro. 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

0: dos homens.
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2: Olá, muito bom dia, bem-vindos a esta emissão do programa Eclésia da Igreja Católica, aqui na Antena 1 da Rádio Pública, hoje excepcionalmente comigo, Otávio Carmo, não se assuste, não é domingo. Vamos conversar hoje sobre o 11º Simpósio Nacional do Clero, que decorreu em Fátima. A reportagem da Eclésia esteve presente para acompanhar os trabalhos, naturalmente, dada a importância da iniciativa, e o meu colega Henrique Matos conversou com Dom Vitorino Soares, Presidente da Comissão Episcopal, Vocações e Ministérios da Conferência Episcopal Portuguesa.
3: Vieram ao altíssimo realidades bem concretas. É preciso trabalhar aqui diversas dimensões na vida do sacerdote.
4: Mas o tema que foi escolhido vem exatamente ao encontro da questão. Irmãos no sacerdócio, e tem a ver connosco, tem a ver com as nossas dificuldades, as nossas preocupações, e o termos presente que também temos que cuidar de nós próprios. Esta foi uma dimensão. A segunda é essa, a da missão, por isso a segunda parte da temática do simpósio, testemunhas do Evangelho, que é exatamente ajudar e a cuidar dos outros. Mas isto é um trabalho simultâneo, isto é, não podemos pensar apenas em cuidarmos de nós próprios, que é necessário, mas também não nos podemos esquecer de nós próprios e pensar apenas no cuidado dos outros. Estas foram questões que vieram muito ao de cima, em todos os grupos, em todas as dioceses, em todas as faixas etárias. Portanto, isto é algo de comum. E, portanto, fomos um bocadinho ao contra da realidade. Eu suponho que o sucesso do simpósio esteve exatamente aí. Foi ter começado antes do início. Foi um relatório, um inquérito que desenvolvemos exatamente para recolher aquilo que é o sentir dos sacerdotes. E, portanto, depois o simpósio foi um bocado o desenvolvimento dessas pistas que foram sendo propostas e sugeridas.
3: Falou na cordialidade que existe, mas disse que é importante. A fraternidade é algo mais profundo que a cordialidade.
4: Pois, a cordialidade é uma questão mais oficial, é uma questão mais de etiqueta. Depois a fraternidade é uma questão mais de coração, portanto é uma questão mais profunda e mais séria, que vai para além daquilo que muitas vezes são as manifestações.
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0: produto estratégico e tem a rota no Mar Vermelho ameaçada pelos Houthis. Nova subida dos preços de energia à vista. Com os combustíveis em alta, o LIVE aproveita a reentrée no Porto para exigir um teto aos lucros das petrolíferas. O PS, em convenção autárquica nacional, fixa a resposta às tempestades como prioridade na agenda do orçamento do Estado. Dia de decisões no Lido, que filme poderá ser premiado do Festival de Veneza? Neste jornal, a crónica do enviado Tiago Alves.
1: No Porto, 20 graus a esta hora, 21 em Lisboa, 22 graus em Faro, no Funchal e em Ponta Delgada. Notícias às 7, edição de João Coraceiro.
0: A Arábia Saudita fechou preventivamente o oleoduto leste-oeste ontem à noite, depois dos ataques com drones lançados contra esta estrutura a partir do território do Iraque. O oleoduto leste-oeste é fundamental para os sauditas escoarem o petróleo em bruto, crudo, até ao Mar Vermelho. Funciona como alternativa às restrições no Estreito de Hormuz. Riad esclarece que não vai retaliar nesta fase, depois do pedido do governo iraquiano, que já está a investigar as circunstâncias do ataque. A Arábia Saudita tem vindo a denunciar ataques lançados a partir de território iraquiano por milícias apoiadas pelo Irão contra instalações petrolíferas, e o Iraque ordenou mesmo esta madrugada o encerramento da fronteira com o Irão em Shalamkeh. O oleoduto leste-oeste liga os campos petrolíferos sauditas no leste do país ao porto da cidade de Yanbu, no Mar Vermelho, permite transportar até 7 milhões de barris por dia. Mas a Arábia Saudita, o maior exportador de petróleo em bruto do mundo, ela está também encurralada com o controle assumido pelos Houthis da costa iemenita no Mar Vermelho e das ilhas do Estreito de Bab el-Mandeb, uma passagem muito importante para o comércio marítimo mundial. Os Houthis, apoiados pelo Irão, anunciaram que vão permitir a navegação neste estreito a todos os navios, menos os navios de Riad. O comentador de assuntos internacionais da Antena 1, Filipe Vasconcelos Romão, explica que o objetivo dos Houthis é o mesmo objetivo do Irão: pressionar a Arábia Saudita, aliado de Washington, e mexer com o preço do crudo.
2: Está aqui um objetivo que parece claro por parte do Irão de afetar os mercados internacionais em termos de energia, quer diretamente pela sua ação no Estreito de Hormuz, quer, no caso, com os Houthis, que são uma milícia sua aliada e que controla uma parte do Iémen. E estes Houthis estão a avançar contra interesses sauditas, uma vez que boa parte do petróleo saudita é exportado não a partir do Estreito de Hormuz, mas sim a partir do Mar Vermelho. Estão a tentar controlar essa outra saída de petróleo e de gás, para desta forma pressionar o preço internacional da energia e, de facto, atingir o seu objetivo de condicionamento da política norte-americana e de perturbação dos Estados Unidos.
0: E esta manhã, um alerta de um dos principais responsáveis do Banco Central Europeu: a instituição terá de aumentar ainda mais as taxas de juro se os preços do petróleo continuarem à volta dos 100 dólares até ao final do ano. Em entrevista ao jornal britânico Financial Times, o governador do Banco Central Austríaco avisa que o risco de inflação é maior do que era já há alguns meses. Por isso, a política monetária deve ter em conta cenários adversos se a subida acentuada dos preços do petróleo e do gás natural se mantiver. Ainda esta semana, o Banco Central Europeu subiu as taxas de juro em 25 pontos percentuais, sobretudo por causa do aumento dos preços de energia. E numa altura em que o preço dos combustíveis permanece naturalmente em alta, o LIVRE promete insistir em medidas como a fixação de margens de lucro máximas para as empresas petrolíferas. O tema não vai passar de resto ao lado da reentrée política do partido este fim de semana no Porto. Ouvida pela Antena 1, a co-porta-voz do LIVRE, Isabel Mendes Lopes, sublinha que é preciso pôr um travão a quem tira proveito de uma conjuntura delicada para vários setores do país.
3: Há aqui uma obrigação de impedir que este aumento dos combustíveis, que é explicado pela guerra, mas não é só explicado pela guerra, também há aqui um aproveitamento por parte das petrolíferas. Não podemos permitir que isso pese de uma forma absurda nos bolsos das pessoas, como está a acontecer. Portanto, aí há essa proposta concreta, ou seja, limitar, fixar as margens de lucro que estas empresas podem ter, de maneira a que não haja aqui, digamos, um aproveitamento da situação para enriquecerem à custa do sacrifício de tantas pessoas.
0: Os anúncios do Primeiro-Ministro de alívio do IRS, bónus nas pensões, são outros dos temas a dominar a reentrada do Livre este fim de semana no Porto. O PS insiste que é preciso mais rapidez na resposta às populações afetadas pelas tempestades do início do ano. Em Leiria, a necessidade de mais apoios vai estar em destaque na Convenção Autárquica Nacional do Partido. Antenão André Rijo, deputado, o coordenador autárquico do PS, avisa que o tema tem mesmo de ser prioritário na discussão da proposta de orçamento do Estado para o próximo ano.
4: O tempo vai passando e muitas vezes os discursos políticos não têm correspondência àquilo que é a capacidade de execução no terreno para repor a situação antes das tempestades. Ninguém diz que é uma tarefa fácil, obviamente temos consciência que não será, mas de todo modo a nossa presença aqui em Leiria este fim de semana é sem dúvida para assinalar mais uma vez a importância, a necessidade e a urgência do ponto de vista político este tema não desaparecer da agenda política e no caso em concreto aproximando-se aqui a discussão da proposta de lei do Orçamento de Estado para 2027. Obviamente que o tema da resposta às tempestades tem que ser um dos pontos muito fortes da proposta de lei do Orçamento de Estado do Governo. Essa é de facto uma tónica que o Secretário-Geral inclusive tem colocado como ponto prioritário da agenda na discussão do Orçamento de Estado para o próximo ano.
0: José Luís Carneiro, que vai estar nos Marrazes, em Leiria, para a Convenção Autárquica Nacional do PS. Em França, mais de 40 pessoas ficaram feridas, uma delas em estado grave, depois do descarrilamento de um comboio regional ontem à noite na Normandia. As causas do acidente não são ainda conhecidas. Em conferência de imprensa, a Procuradora-Geral Adjunta de Rouen, Marie-Valérie Albert, revelou que os testes ao maquinista afastaram o consumo de álcool ou drogas.
5: Podemos indicar que os primeiros testes de álcool e de consumo de estupefacientes efetuados ao condutor da composição ferroviária deram negativo. Quanto às vítimas, há uma jovem de 18 anos em estado crítico que foi para o hospital para receber assistência. Seguem-se 43 passageiros com ferimentos ligeiros e os restantes 142 passageiros estão apenas envolvidos no acidente.
6: 142 outros passageiros são, eles, simplesmente implicados.
0: A investigação da polícia vai ser longa, avisa a procuradora. O descarrilamento deu-se na localidade de Cléon. O comboio fazia a ligação entre Rouen e Cayenne, na Normandia. O júri de Veneza revela a decisão logo à noite, depois de um festival de cinema recheado de histórias marcantes em competição. O enviado da Antena, Tiago Alves, dá conta dos filmes melhor posicionados para arrecadar o Leão de Ouro.
7: Fazendo um balanço dos filmes que podem ser premiados, favoritos, para receber um Leão de Ouro, devemos considerar o mais surpreendente de todos, Dado, o dissidente russo, Ilia Krasnovsky. Pela dimensão épica, escala de produção, originalidade cinematográfica, considerando que é um filme desenvolvido em várias etapas ao longo de 20 anos. É um dos filmes controversos do festival, sobretudo porque a seleção e exibição foi questionada pelo governo ucraniano. No entanto, não é uma obra pró-russa. É de considerar ainda NASA. O júri do Festival de Veneza tem o mesmo problema ou dilema que se colocou no ano passado, quando o festival estreou a voz de Indra Rajab sobre a criança palestiniana assassinada numa emboscada do exército israelita. NASA é o filme que se impõe pela atualidade ao denunciar o sistema de morte do exército de Israel em Gaza. Deve receber o Leão de Ouro ou o júri deve escolher uma narrativa menos sombria que traga outra esperança para o espectador. Isso sucedeu há um ano, quando o drama familiar pai, mãe, irmão, irmã de Jim Jarmusch recebeu o Leão de Ouro. E há neste festival propostas menos políticas e muito válidas. O conto sobre a infância, inspirado no universo da manga de Hirokazu Koreeda, o filme sobre os amores impossíveis ou frustrados de Nani Moretti, ou até a comédia deste festival, Cavalo Selvagem 9, de Martin McDonagh, com John Malkovich e Sam Rockwell.
0: A crónica de Tiago Alves, a partir de Veneza, logo à noite ficamos a saber a qual destes filmes o júri do festival se rendeu.
1: As notícias às 7 em edição de João Coraceiro, simultâneo com RTP Antena Açores, Antena Madeira e RTP Mundo. 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
1: E passam 10 minutos das 7, seja bem-vindo ou bem-vinda, só agora chegou à Antena 1. Vamos ficar com a primeira hora do compacto com o melhor da semana do José Candeias. É já a seguir.
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15: Olá, muito bom dia. Sou o José Candeias. Próximas duas horas, ouça o compacto. Quem vem à RTP Antena 1, de segunda a sexta, entre as 5 e as 7 da manhã.

0: bom dia, PP. Porquê que se chama a dupla PP?
1: Porque é o Paulo e a Patrícia.
0: É o Paulo e a Patrícia?
1: Exatamente.
0: Ei, olha que bem. Então, meus caros, bem-vindos. Pergunto, fazem dupla de motoristas, é a Patrícia?
1: É verdade.
0: Há quanto tempo andam nesta dupla de estrada?
1: Já há algum tempo. Estávamos nos autocarros e agora estamos juntos nos caminhões.
0: Estavam nos autocarros onde?
1: Em Espanha.
0: Mas a nível de transporte público?
1: Não, transporte internacional de passageiros.
0: Porquê que quiseram mudar, Patrícia?
1: Uma nova aventura na nossa vida.
0: E foi mesmo uma aventura para os dois ao mesmo tempo?
1: É verdade. Conseguimos arranjar uma empresa onde o patrão nos autoriza a viajar juntos e a trabalhar juntos e assim é.
0: Como é que sentiste, Patrícia? Gostam de trabalhar assim juntos? Escolheram esta opção de vida porque também gostam de estar aqui e depois ali? Porque esta opção de vida, minha cara Patrícia?
1: Primeiro porque somos um casal, segundo porque podemos trabalhar juntos e terceiro porque adoramos andar na estrada a conduzir e viajar. Correr o mundo.
0: Quais são as viagens ou regularmente que trajetos fazem?
1: Múrcia, Alemanha.
0: Só?
1: Só. No momento, sim.
0: Isso quer dizer...
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0: é uma prioridade na discussão do Orçamento do Estado. O LIVRE quer limitar os lucros das petrolíferas. O BCE avisa que se os preços do petróleo não baixarem, os juros podem ficar ainda mais altos. E a Arábia Saudita suspendeu o funcionamento de um oleoduto-chave devido à ameaça Houthi, que também condiciona a rota no Mar Vermelho.
1: 19 graus no Porto a esta hora, 20 em Lisboa, 22 graus no Funchal e em Ponta Delgada e 23 em Faro. Notícias às 8, edição de Miguel Soares.
0: Os socialistas já tinham fixado as linhas vermelhas ao governo para aprovar o Orçamento de Estado para 2027. Agora insistem. A resposta às populações atingidas pelas tempestades de inverno tem de ser rápida e uma prioridade na discussão da proposta. O partido escolheu simbolicamente Leiria para a Convenção Autárquica Nacional do Partido. Assinala o deputado e coordenador autárquico do PS, André Rijo. Vamos escutar essa declaração de André Rijo, o coordenador autárquico do PS, que sublinha a importância de se dar apoio às populações afetadas pelas tempestades deste ano. Dificuldades técnicas para escutar essa declaração de André Rijo. Esta manhã, José Luís Carneiro chega a Marrazes, em Leiria, para participar na Convenção Nacional Autárquica do PS. Agora sim vamos ouvir as declarações do deputado André Rijo.
2: O tempo vai passando e muitas vezes os discursos políticos não têm que responder sobre o que é a capacidade de execução no terreno para repor a situação antes das tempestades. Ninguém diz que é uma tarefa fácil, obviamente temos consciência que não se dá, mas de todo modo a nossa presença aqui em Leiria este fim de semana é sem dúvida para assinalar mais uma vez a importância, a necessidade e a urgência do ponto de vista político, este tema não desaparecer da agenda política e, no caso em concreto, aproximando-se aqui a discussão da proposta de lei do Orçamento de Estado para 2027. Obviamente que o tema da resposta às tempestades tem que ser um dos pontos muito fortes da proposta de lei do Orçamento de Estado do Governo. Essa é, de facto, uma tónica que o Secretário-Geral, inclusive, tem colocado como ponto prioritário da agenda na discussão do Orçamento de Estado para o próximo ano.
0: José Luís Carneiro chega a Marrazes, em Leiria, esta manhã, para participar-se na Convenção Nacional Autárquica do Partido Socialista. O LIVRE quer fixar limites aos lucros das petrolíferas, numa altura em que os combustíveis atingem preços recorde. O tema vai ser abordado na rentrée política do partido este fim de semana no Porto. Em declarações à Antena 1, a co-porta-voz do LIVRE, Isabel Mendes Lopes, sublinha a necessidade de se travar quem tira proveito de uma conjuntura delicada para vários setores do país.
3: Há aqui uma obrigação de impedir que este aumento dos combustíveis, que é explicado pela guerra, mas não é só explicado pela guerra, também há aqui um aproveitamento por parte das petrolíferas, não podemos permitir que isso pese de uma forma absurda nos bolsos das pessoas, como está a acontecer. Portanto, aí há essa proposta concreta, ou seja, limitar, fixar as margens de lucro que estas empresas podem ter, de maneira que não haja aqui, digamos, um aproveitamento da situação para enriquecerem à custa do sacrifício de tantas pessoas.
0: Os anúncios do Primeiro-Ministro de alívio do IRS e bónus nas pensões são outros dos temas que dominam este fim de semana a rentrée do LIVRE. E a situação no Médio Oriente continua a pressionar os preços dos combustíveis. Nas últimas horas, a Arábia Saudita fechou por prevenção o oleoduto leste-oeste depois dos ataques com drones lançados contra esta estrutura a partir do território iraquiano. O oleoduto leste-oeste é fundamental para os sauditas escoarem o petróleo em bruto, o crude, até ao Mar Vermelho e funciona como alternativa às restrições no Estreito de Hormuz. Riad esclarece que não vai retaliar nesta fase, depois do pedido do governo iraquiano, que já está a investigar as circunstâncias do ataque. A Arábia Saudita tem denunciado ataques lançados a partir de território iraquiano por milícias apoiadas pelos iranianos contra instalações petrolíferas. O Iraque ordenou mesmo esta madrugada o fecho da fronteira com o Irão em Shalamshe. O oleoduto leste-oeste liga os campos petrolíferos sauditas no leste do país ao porto da cidade de Anbu, no Mar Vermelho, e permite transportar até 7 milhões de barris por dia, mas o maior exportador de petróleo em bruto do mundo, a Arábia Saudita, está também encurralada com o controle assumido pelos rebeldes Houthis do Iémen, da costa iemenita no Mar Vermelho e das ilhas do Estreito de Bab el-Mandeb, uma passagem muito importante para o comércio marítimo internacional. Os Houthis do Iémen, apoiados pelo Irão, já anunciaram que permitem a navegação neste estreito a todos os navios, exceto aos da Arábia Saudita. Esta manhã, um alerta de um dos principais responsáveis do Banco Central Europeu: a instituição terá de aumentar ainda mais as taxas de juros se os preços do petróleo continuarem à volta dos 100 dólares até ao final do ano. Em entrevista ao jornal britânico Financial Times, o governador do Banco Central Austríaco avisa que o risco de inflação é maior do que era já há alguns meses, por isso a política monetária deve ter em conta cenários adversos se a subida acentuada dos preços do petróleo e do gás natural se mantiverem. Xi Jinping já chegou a Nova Delhi, na Índia, para participar na cimeira dos BRICS. Participam também nesta cimeira o presidente russo, também o chefe de Estado iraniano, o líder do Egito e também o sul-africano, além do secretário-geral da ONU, António Guterres. Além de Brasil, Rússia, Índia, China e África do Sul, o significado de BRICS, o Bloco de Economias Emergentes, incorporou nos últimos dois anos Egito, Etiópia, Irão e Emirados Árabes Unidos, Arábia Saudita e Indonésia. Foi adiada para outubro a ronda de negociações entre Israel e o Líbano, que estava prevista para a próxima semana em Roma. Um responsável da diplomacia dos Estados Unidos revelou esta madrugada a mudança de calendário. Israel e Líbano assinaram um acordo no final de junho, sob a mediação dos Estados Unidos. O documento prevê que o exército libanês restabeleça a autoridade no sul do país, começando por zonas-piloto, de onde Israel se retiraria. A implementação está, no entanto, condicionada ao desarmamento do Hezbollah, que rejeita este acordo. Em França, mais de 40 pessoas ficaram ontem feridas, uma delas em estado grave, depois do descarrilamento de um comboio regional na Normandia. As causas do acidente são ainda desconhecidas. O Porto visita hoje o Lanterna Vermelha Casa Pia, na sexta jornada da Primeira Liga de Futebol. Os Dragões procuram manter o pleno de vitórias na competição e a liderança isolada em Rio Maior, onde perdeu pela primeira vez na época de 2025-2026. O júri de Veneza revela as decisões logo à noite, depois de um festival de cinema recheado de histórias marcantes em competição. O enviado Antena 1, Tiago Alves, dá conta dos filmes mais bem posicionados para conseguirem o Leão de Ouro.
4: Fazendo um balanço dos filmes que podem ser premiados, favoritos, para receber um Leão de Ouro, devemos considerar o mais surpreendente de todos, Daldo, o dissidente russo, Ilia Krasnovsky. Pela dimensão épica, escala de produção, originalidade cinematográfica, considerando que é um filme desenvolvido em várias etapas ao longo de 20 anos. É um dos filmes controversos do festival, sobretudo porque a seleção e exibição foi questionada pelo governo ucraniano. No entanto, não é uma obra pró-russa. É de considerar ainda NASA. O júri do Festival de Veneza tem o mesmo problema ou dilema que se colocou no ano passado, quando o festival estreou a voz de Indra Rajab sobre a criança palestiniana assassinada numa emboscada do exército israelita. NASA é o filme que se impõe pela atualidade ao denunciar o sistema de morte do exército de Israel em Gaza. Deve receber o Leão de Ouro ou o júri deve escolher uma narrativa menos sombria que traga outra esperança para o espectador. Isso sucedeu há um ano, quando o drama familiar pai, mãe, irmão, irmã de Jim Jarmusch recebeu o Leão de Ouro. E há neste festival propostas menos políticas e muito válidas. O conto sobre a infância, inspirado no universo da manga de Hirokazu Koreeda, o filme sobre os amores impossíveis ou frustrados de Nanni Moretti, ou até a comédia deste festival, Cavalo Selvagem 9, de Martin McDonagh, com John Malkovich e Sam Rockwell.
0: Os favoritos ao Leão de Ouro em Veneza.
1: As notícias às 8, edição de Miguel Soares, simultâneo RTP Antena 1 Açores, Madeira e RTP Mundo. 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
1: Vamos à segunda hora do Melhor da Semana do José Candeias.
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6: Olá, mais uma vez, muito bom dia, sou o José Candeias. Vamos para a segunda hora do Compacto para ouvir quem vem à Antena 1, segunda à sexta, entre as 5 e as 7 da manhã. Bom dia, Rafael Santos.
8: Bom dia, José Candeias, como está?
6: Eu estou muito bem, mas estaria melhor se fosse ao seu lado. Ah, ao lado não posso, que é proibido, pois não?
8: Sim, neste caso não. Neste caso teria de ir aqui no corredor, porque eu hoje estou no elétrico articulado no mais moderno. Hoje são 28 metros e meio de comprimento, que liga Praça da Figueira, Algés.
6: Qual é que dá mais pica? Esse ou o outro?
8: Sim, o outro é aquele onde se vê mais a verdadeira essência do guarda-freio, mas este aqui não dispensa aquela questão de termos os 7 olhos sempre atentos onde se passa na via.
6: Olha, sua amiga está a falar, o que é que ela está a dizer? A próxima paragem é onde?
8: Neste momento estamos no Cais da Rocha.
6: E aquilo que se ouve, piriririririri, são as portas que ou abrem, neste caso vão fechar, não é?
8: Neste caso estavam a fechar, sim, para podermos seguir marcha.
6: Mas não há nada que chegue ao freio, por isso é que se chama guarda-freio, que é aquela roda que anda de uma volta para a outra. Trrr, trrr, trrr. Isso é que eu gosto. Exatamente. Isso é que eu queria ir ao seu lado, ó Rafael.
8: Então, é aparecer um dia quando eu estiver na 28 e irmos dar uma volta aí pelas colinas. Ou então, olha, no dia 19 de setembro, que vai haver um desfile de clássicos dos elétricos do museu, por exemplo, e é uma boa oportunidade para viajar na história.
6: Dia 19 de setembro?
8: Sim, dia 19 de setembro há um desfile de clássicos do museu, onde os elétricos do acervo do Museu da Carris saem à rua, no âmbito do aniversário dos 153 anos da Carris. Mas este ano também, com a particularidade de celebrar os 125 anos da tração elétrica, foi inaugurada a 31 de agosto de 1901, e é mais um dia daqueles em que os entusiastas dos elétricos de Lisboa, aqueles apaixonados por este transporte tão característico, voltam a viajar nestes veículos que outrora fizeram parte da história da cidade, porque, de fato, a cidade também foi crescendo um pouco com a evolução da rede de transportes.
6: Esse elétrico novo não precisa de areia, pois não?
8: Sim, todos precisam.
6: Agora está um ouvinte a perguntar, os elétricos precisam de areia. Diga lá porque é que um elétrico precisa de areia.
8: Este para cá não se nota muito, mas posso... Não, pois este aqui não se vê, este aqui não se vê. A areia serve para ajudar o elétrico, quer nos arranques, quer nas travagens, quando está o piso, digamos assim, a linha mais escorregadia, ou seja, permite criar um pouco mais aderência entre a roda que é de ferro e o piso que é de ferro. E assim poder permitir uma paragem mais suave. E assim
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0: governo, esta é uma prioridade na discussão do Orçamento do Estado. Aperta-se a torneira do fornecimento de petróleo. A Arábia Saudita suspendeu o funcionamento de um dos principais oleodutos devido à ameaça Houthi, que também para sobre a rota no Mar Vermelho. O Banco Central Europeu admite novos aumentos dos juros. O Livre considera que é tempo de pôr um teto aos lucros das petrolíferas. Esta manhã há manifestação à porta do Primeiro-Ministro em Espinho contra a subida dos preços. Nesta edição ouvem-se vozes da floresta.
1: E estão 22 graus em Ponta Delgada a esta hora, 23 em Lisboa e no Funchal, 24 graus no Porto e 26 em Faro. Notícias às 9, edição de Miguel Soares.
0: Começa por esta hora uma marcha lenta entre Santa Maria da Feira e Espinho, no distrito de Aveiro, contra o aumento dos preços dos combustíveis. Os manifestantes querem chamar a atenção para o peso e o impacto dos preços no dia-a-dia dos portugueses. O percurso começa junto aos bombeiros voluntários, desemboca no Largo da Feira, em Espinho. Daí, os participantes fazem uma pequena caminhada até junto da casa privada do Primeiro-Ministro Luís Montenegro. Mais à frente, nesta manhã informativa, vamos acompanhar o passo dos manifestantes. E a situação no Médio Oriente continua a pressionar os preços dos combustíveis. Nas últimas horas, a Arábia Saudita fechou por prevenção o oleoduto leste-oeste, depois dos ataques com drones lançados a partir do território do Iraque. Este oleoduto é fundamental para os sauditas escoarem o petróleo em bruto, o crude, até ao Mar Vermelho, um canal alternativo às restrições no Estreito de Hormuz, mas também aqui os sauditas enfrentam dificuldades. Os rebeldes húteis, apoiados pelo Irão, assumem o controle da costa iemenita no Mar Vermelho e das ilhas do Estreito de Bab el-Mandeb, uma passagem muito importante para o comércio marítimo internacional. Os úteis já anunciaram que permitem a navegação neste estreito a todos os navios, exceto aos da Arábia Saudita. E o Banco Central Europeu renova esta manhã o aviso: poderá aumentar ainda mais as taxas de juros se, até ao final do ano, os preços do petróleo continuarem à volta dos 100 dólares o barril. A turbulência na energia e no comércio internacional, bem como os conflitos no Médio Oriente e Ucrânia, são os pontos quentes no encontro dos BRICS este fim de semana em Nova Delhi, na Índia. O presidente chinês Xi Jinping chegou esta manhã à cidade indiana para dois dias de discussão entre 11 países. O Fórum dos BRICS foi criado em 2009 para reunir as grandes economias emergentes, Brasil, Rússia, Índia, China e África do Sul, e para responder às instituições dominadas pelos Estados Unidos e potências ocidentais, como o G7. O bloco foi depois alargado à Arábia Saudita, Egito, Etiópia, Emirados Árabes Unidos, Indonésia e Irão. E acaba de ser divulgado que há já entendimento entre os BRICS para uma declaração conjunta. Fontes citadas pela agência de notícias Reuters dão conta de que esta declaração conjunta, que provavelmente não vai mencionar qualquer país em particular, vai condenar a guerra unilateral por parte de qualquer Estado. Os representantes dos países membros têm se empenhado em comatar o fosso entre o Irão e os Emirados Árabes Unidos, que se encontram em lados opostos do conflito do Golfo, com vista a elaborar uma declaração consensual. Espera-se que os líderes dos 11 países aprovem esta declaração ainda hoje. Preocupado com o aumento dos preços dos combustíveis, o Livre quer fixar limites aos lucros das petrolíferas. O tema vai ser abordado na rentrée política do partido este fim de semana no Porto. Em declarações à Antena 1, a co-porta-voz do Livre, Isabel Mendes Lopes, sublinha a necessidade de se travar quem tira proveito de uma conjuntura delicada para vários setores do país.
2: Há aqui uma obrigação de impedir que este aumento dos combustíveis, que é explicado pela guerra, mas não é só explicado pela guerra, também há aqui um aproveitamento por parte das petrolíferas, não podemos permitir que isso pese de uma forma absurda nos bolsos das pessoas, como está a acontecer. Portanto, aí há essa proposta concreta, ou seja, limitar, fixar as margens de lucro que estas empresas podem ter, de maneira que não haja aqui, digamos, um aproveitamento da situação para enriquecerem à custa do sacrifício de tantas pessoas.
0: Os anúncios feitos pelo Primeiro-Ministro sobre IRS e pensões vão também estar em foco. Isabel Mendes Lopes defende que não é com medidas avulsas que se resolvem os problemas do país.
2: Deve haver um aumento estrutural das pensões e não apenas um aumento feito através de bónus em alturas específicas. E, portanto, o foco devia ser, de facto, conseguirmos aumentar as pensões e, ao mesmo tempo, reforçar a nossa segurança social. E isso também é um assunto que estará necessariamente em cima da mesa, a salvaguarda, a defesa da segurança social e, aliás, o reforço da segurança social sobre descidas de IRS descer a taxação sobre o trabalho é sempre uma boa notícia. É preciso perceber, então, de que lado é que se corta para se poder abdicar desta receita.
0: Declarações da co-porta-voz do Livre Antena 1, o partido reúne-se no Porto num encontro que vai servir para formar quadros e refletir sobre propostas para o país, com o objetivo de fazer parte no futuro de uma solução governativa à esquerda. Já o PS escolhe Leiria para a Convenção Autárquica Nacional, que vai contar com o secretário-geral do partido, José Luís Carneiro. Os socialistas já tinham fixado as linhas vermelhas ao governo para aprovar o Orçamento de Estado para 2027. Agora insistem. A resposta às populações atingidas pelas tempestades de inverno tem de ser rápida e uma prioridade na discussão da proposta. Daí a escolha simbólica de Leiria para o encontro, assinala o deputado e coordenador autárquico do PS, André Rijo.
3: O tempo vai passando e muitas vezes os discursos políticos não têm correspondência àquilo que é a capacidade de execução no terreno para repor a situação antes das tempestades. Ninguém diz que é uma tarefa fácil, obviamente temos consciência que não se dá, mas, de todo modo, a nossa presença aqui em Leiria este fim de semana é, sem dúvida, para assinalar mais uma vez a importância, a necessidade e a urgência do ponto de vista político. Este tema não desaparecer da agenda política e, no caso em concreto, aproximando-se aqui a discussão da proposta de lei do Orçamento de Estado para 2027, obviamente que o tema da resposta às tempestades tem que ser um dos pontos muito fortes da proposta de lei do Orçamento de Estado do Governo. Essa é, de facto, uma tónica que o secretário-geral, inclusive, tem colocado como ponto prioritário da agenda na discussão do Orçamento de Estado para o próximo ano.
0: José Luís Carneiro chega a Marrazes, em Leiria, esta manhã, para participar na Convenção Nacional Autárquica do PS. Nos 50 anos da União de Mulheres Alternativa e Resposta ao Mar, o alerta de uma das fundadoras. Há movimentos a surgir que põem em causa os direitos conquistados pelas mulheres no pós 25 de Abril. Por isso, Maria Idalina Rodrigues apela à União contra o conservadorismo.
4: Vimos, infelizmente, movimentos de mulheres conservadoras que querem voltar atrás em muitos destes direitos. Elas esquecem-se, se hoje se reúnem e falam, deve-se muito ao movimento pós 25 de Abril, porque antigamente não nos podíamos reunir, nem podíamos discutir os nossos problemas. É necessário unidade, é necessário que todas as mulheres, todas as organizações de esquerda se unam na defesa dos direitos das mulheres. E essa é, digamos, a nossa palavra de ordem. É necessário unidade, é necessário defender os direitos, a igualdade de género, contra a violência doméstica, contra o assédio sexual nas escolas e no trabalho, por uma educação das nossas crianças com igualdade de género, contra a violência que neste momento se vê nas escolas.
0: Declarações registradas pela Agência Lusa nos 50 anos da UMAR que hoje se celebram. Começa hoje em São Tomé e Príncipe a campanha eleitoral para as eleições legislativas autárquicas e regionais, marcadas para 27 de setembro. Concorrem 6 partidos e uma coligação de 2 forças políticas. À última hora, o Tribunal Constitucional decidiu que a coligação MCIPS-PUN, a terceira maior força política do país, só poderá concorrer aos carmedeiros em 3 dos 8 círculos eleitorais.
5: O Tribunal Constitucional decidiu que a coligação política liderada por Domingos Monteiro fica impedida de concorrer nos ciclos eleitorais de Mesoche, Cantagalo, Lobata, Lembá e da Diáspora.
6: A maior parte das declarações, né, que deviam ser subscritas pelos seus candidatos, ou seja, os seus subscritores, eram assinaturas falsas.
5: O Tribunal Constitucional acusa a coligação MCI-PS-PUN de violação da lei eleitoral.
6: E é assim que nós acabamos de concluir um trabalho que, no fundo, resultou na eliminação, ou seja, rejeição daquelas candidaturas que não foram subscritas pelos respectivos candidatos.
5: Arthur Vera Cruz, presidente do Tribunal Constitucional de São Tomé e Príncipe, a anunciar o afastamento da coligação MCI-PS-PUN em 5 círculos eleitorais, alegadamente por falsificação de assinaturas. A Comissão Eleitoral Nacional já garantiu que estão criadas todas as condições para o ato eleitoral de 27 de setembro. Mais de 146 mil eleitores estão inscritos para votar nas próximas eleições, que irão ditar a nova composição do Parlamento santomense e a formação de um novo governo do arquipélago.
0: Arranca a caça ao voto em São Tomé e Príncipe, eleições marcadas para de amanhã a 15 dias. O Porto visita hoje o Casa Pia na sexta jornada da Primeira Liga de Futebol. Os Dragões entram em campo às 6 da tarde e vão procurar manter o pleno de vitórias e a liderança isolada em Rio Maior, na casa emprestada à equipa lisboeta, onde os Dragões perderam pela primeira vez na época passada. Amanhã o Benfica recebe o Gil Vicente e o Sporting visita o Famalicão. 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No Festival Todos, em Lisboa, este fim de semana, o esforço coletivo de resistência contra a destruição da floresta no Brasil, através da memória de Chico Mendes, ativista brasileiro assassinado em 1988, uma criação da atriz Lucélia Santos, Vozes da Floresta, Chico Mendes Vive, que se estreia Cláudio Almeida nos palcos nacionais.
7: Em três atos, a peça entrelaça memória, denúncia e esperança, e não podia existir sem a atriz Lucélia Santos.
8: O agronegócio no Brasil cresceu imensamente. Eles destroem sem qualquer culpa e vão destruindo tudo.
7: O espetáculo nasce no momento em que, durante a pandemia da Covid-19, a atriz brasileira Lucélia Santos, em casa, volta a escutar uma entrevista que fez a Chico Mendes nos anos de 1980, quando ela integrava o Partido Verde no Brasil.
8: Há muitos anos que a gente vem falando, parem de destruir as florestas, isso vai dar em morte, isso não é bom para a humanidade, mas não há qualquer sensibilização a esse respeito, então o espetáculo é sobre isso.
7: Escutar a voz de um amigo assassinado por resistir ao avanço do latifúndio no Brasil em 1988, Lucélia Santos, como foi?
8: Uma vez uma moça que assistiu um espetáculo lá em São Paulo disse assim para mim: Lucélia, como essa história te atravessa? Eu falei, sim, essa história me atravessa, atravessou a minha existência, essa história me atravessa. A maneira que eu tenho de lidar com isso é, primeiro, o próprio Chico, porque ele era um companheiro exemplar. Sabe, grande alma, Mahatma? O Chico era uma grande alma. Em segundo lugar, o palco é o lugar que é o depositório de todas essas emoções. Então eu transferi para o palco todos esses sentimentos, é o trabalho que nós fazemos. E, por fim, a necessidade política de que isso seja comunicado às pessoas.
7: Três atos, dois atores em palco, texto de Zezé Weiss, interpretação de Lucélia Santos e Ribamar Ribeiro.
0: Lucélia Santos, a eterna escrava Isauré, logo à noite, às 9:30, no Auditório Camões, em Lisboa, e amanhã, às 5:30 da tarde.
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12: Ora, bom dia para todos os nossos amigos e amigas ouvintes à escuta desta Antena Portuguesa. Já lá vão 13 minutos para além das 10 horas no estúdio da Antena Portuguesa. Estou mais uma vez em companhia de Olivia deste lado, que os vai acompanhar mais ou menos até o meio-dia, com nossas bonitas músicas, naturalmente, e com estes dois pequeninos anúncios aqui para vocês. Hoje, para começar, vamos começar com o Américo Pereira, com o tema Bate o Fado. Trigueirinha.

Ora então, mais uma vez, bom dia para todos. Estão à escuta desta Antena Portuguesa. Agora, se vocês acabaram de ouvir vários temas da Niki com Olá, sou portuguesa, porque amar quem não posso, quero ver-te aqui e nada me dás quando preciso. Ora então, 10 horas e 29 minutos no estúdio desta Antena Portuguesa. Vamos então continuar com nossas músicas, mas hoje, infelizmente, chegou-me aqui um anúncio muito triste, porque era um grande amigo, e ele e a sua esposa, porque faleceu o Sr. Ernesto Freiville, muito conhecido, o senhor como o Ernesto Freitas, ou, mesmo aqui, para os amigos, Nenés. Ora, este Sr. Ernesto Freitas faleceu no dia 7 deste mês. Ele era natural de Agilda de Celurico de Bastos. O seu funeral vai se realizar na igreja Saint-Pierre-Saint-Paul, a Jué Centro, em Joelitos, naturalmente. Isto vai ser, a missa será às 10 horas, no dia 14 do nome, donc segunda-feira. E depois o seu corpo irá para o cemitério, naturalmente. Ora, mais uma vez, para aqueles que não conhecem bem a Sr. Ernesto, nós vamos muitos da minha idade, sobretudo, conheceram bem a sua esposa, Mariana, que era aquela senhora que trabalhava na Polícia dos Estrangeiros, que ajudou muitos portugueses. Ora, pronto, é um triste anúncio para mim, porque eram uns bons amigos. Mas a vida tem que continuar, naturalmente. Vamos então continuar com Luís Portela, Amor Tão Sincero.

Para vocês acabaram de ouvir a Nuxa com o seu tema Quer Saber. E vamos a continuar com Tom Zé Moraes. Forma de expressão. 10 horas e 37 minutos no estudo já está da Antena Portuguesa.

Are, tocmai mă vezi, Bela foi este tema que vocês acabaram de ouvir, de Nuno da Silva. E a seguir vamos a continuar com Sandra Helena, com o tema Depois de Te Perder. Mas antes continuamos com este anúncio aqui para vocês. Os Amigos de Portugal organizam, como todos os anos, uma noitada dançante com uma boa refeição. Isto vai se passar então neste sábado 26 de setembro, na sala Eugênio Bizot, em Verretes. Isto organizado então pelos Amigos de Portugal. Ora, para esta noitada vocês vão ter um aperitivo oferecido, a beber com moderação naturalmente. Para a vossa refeição, a entrada de charcutaria, um prato de charcutaria. Depois, bacalhau à brás ou coxa de frango. Queijo e salada, ou a sobremesa será doce da casa e café para terminar. A vossa noitada vai começar às 20 horas, me lembro. Vai ser animada por Jorge Beirão e Miguel. Ora, os preços, 30 euros por pessoa, 25 euros para os sócios e 15 euros para os jovens menos de 12 anos. Para as vossas reservações, que elas são obrigatórias, vocês têm o 06-85-76-60-49. 06-85-76-60-49. Número de telefone, então, para as vossas reservações. 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Eu quero lembrar mais uma vez que, infelizmente, perdi um amigo, porque faleceu o senhor Ernesto Freiville, eu também se chamava Ernesto Freitas, muito conhecido como Nenesse. Ele faleceu no dia 7 deste mês, residente em Joelho e Tours, natural de Agilde, Celurico de Bastos. Ora, o seu funeral vai se realizar na igreja Saint-Pierre-Saint-Paul, a Joelho e Tours, às 10 horas, no dia 14 deste mês, quer dizer, segunda-feira. E no trabalho depois, o seu corpo irá para o cemitério. Agora já sabem tudo. E pronto, mais uma vez para a família do nosso grande amigo Ernesto, os nossos sentimentos, os maiores sentimentos para eles. Para que eles conhecem, eu sei se ele era o esposo, era o marido daquela senhora da Mariana, que trabalhava na Polícia dos Estrangeiros, que ajudou muito os portugueses a fazerem os papéis nos anos 60 e 70, nos anos 70 e 80. Então, bom, infelizmente, sou um bocado triste porque já são grandes amigos, mas pronto, a vida tem que continuar. Vamos então continuar com Sandra Helena, com o tema Depois de Perder.

0: E vamos a continuar com ninguém, porque já estamos a chegar ao assinar o horário das 11 horas exatamente. Vamos dar tempo então de vos anunciar isto. Aida de panagem informática, domicílio ou ateliê, sou rendez-vous. Se vos haver besoin d'aide de panagem informática, vous pouvez appeler le 07 50 05 49 23. 07 50 05 49 23 ou par internet equinox.info37@gmail.com. Et voilà, vous savez tout. Il est 11h dans les studios de l'antenne portugaise et les infos. São 11 horas no estúdio da antena portuguesa e vamos a ficar em direto com a antena 1 e as suas informações.
1: A empresa está a investigar a hipótese de mão criminosa no descarrilamento de um comboio ontem à noite em França. 44 pessoas ficaram feridas. O governo português não tem conhecimento de portugueses envolvidos. Volodymyr Zelensky revela que está prestes a reencontrar-se com Vladimir Putin.
2: E estão 23 graus em Ponta Delgada a esta hora, 24 no Funchal, 25 em Lisboa, 26 graus no Porto e 28 em Faro. 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
1: A hipótese de ato malicioso no descarrilamento de um comboio ontem à noite em França é a principal linha de investigação das autoridades, revela a agência de notícias France Press. 44 pessoas ficaram feridas, uma delas em estado grave. Contactada pela antena 1, a Secretaria de Estado das Comunidades desconhece até o momento a existência de portugueses afetados. Foi encontrado um pedaço de carril na via, sob a France Press hoje através de fontes policiais. O comboio regional transportava 186 passageiros quando descarrilou na localidade de Cléon, na Normandia. É a expectativa do presidente ucraniano, Volodymyr Zelensky, que conta encontrar-se em breve com o presidente russo à margem da cimeira do G20 em Miami. Em entrevista dada à televisão alemã Deutsche Welle, Zelensky revela que espera encontrar-se com Vladimir Putin, falar e tomar decisões. Os esforços para pôr fim ao conflito entre os dois países têm-se intensificado, mas os ataques de parte a parte também continuam. Os conflitos na Ucrânia e no Médio Oriente, bem como a turbulência na energia e no comércio internacional, são os pontos principais no encontro dos BRICS este fim de semana em Nova Delhi, na Índia. O presidente chinês Xi Jinping chegou esta manhã à cidade indiana para dois dias de discussão entre 11 países. O Fórum dos BRICS foi criado em 2009 para reunir as grandes economias emergentes, Brasil, Rússia, Índia, China e África do Sul, e para responder às instituições dominadas pelos Estados Unidos e potências ocidentais como o G7. O bloco foi depois alargado à Arábia Saudita, Egito, Etiópia, Emirados Árabes Unidos, Indonésia e Irão. E a situação no Médio Oriente continua a pressionar os preços dos combustíveis. Nas últimas horas, a Arábia Saudita fechou por prevenção o oleoduto Leste-Oeste, um oleoduto fundamental para os sauditas escoarem o petróleo em bruto, o crude, até ao Mar Vermelho, um canal alternativo às restrições no Estreito de Hormuz. Mas os ataques com drones lançados à infraestrutura a partir do território do Iraque e também as dificuldades impostas pelos úteis no Mar Vermelho fazem com que haja crescente preocupação e pressão sobre os mercados. Os rebeldes úteis apoiados pelo Irão assumem o controle da costa iemenita no Mar Vermelho e também das ilhas do Estreito de Bab el-Mandeb. É uma passagem muito importante para o comércio marítimo internacional. Os úteis já anunciaram que permitem a navegação neste estreito a todos os navios, é certo, exceto aos da Arábia Saudita. E o Banco Central Europeu renova esta manhã o aviso: poderá aumentar ainda mais as taxas de juros se, até ao final do ano, os preços do petróleo continuarem à volta dos 100 dólares o barril. Preocupado com o aumento dos preços dos combustíveis, o Livre quer fixar limites aos lucros das petrolíferas. O tema é abordado na rentrée política do partido este fim de semana no Porto. Em declarações à Antena 1, a co-porta-voz do Livre, Isabel Mendes Lopes, sublinha a necessidade de se travar quem tira proveito de uma conjuntura delicada para vários setores do país.
3: Há aqui uma obrigação de impedir que este aumento dos combustíveis, que é explicado pela guerra, mas não é só explicado pela guerra, também há aqui um aproveitamento por parte das petrolíferas. Não podemos permitir que isso pese de uma forma absurda nos bolsos das pessoas, como está a acontecer. Portanto, aí há essa proposta concreta, ou seja, limitar, fixar as margens de lucro que estas empresas podem ter, de maneira a que não haja aqui, digamos, um aproveitamento da situação para enriquecerem à custa do sacrifício de tantas pessoas.
1: Os anúncios feitos pelo Primeiro-Ministro sobre IRS e pensões vão também estar em foco, mas o LIVRE defende que não é com medidas avulsas que se resolvem os problemas do país. O LIVRE reúne-se no Porto num encontro que vai servir para formar quadros e refletir sobre propostas para o país, com o objetivo de fazer parte no futuro de uma solução governativa à esquerda. Já o PS escolhe Leiria para a Convenção Autárquica Nacional, que vai contar com o secretário-geral do partido, José Luís Carneiro. Os socialistas já tinham fixado linhas vermelhas ao governo para aprovar o Orçamento de Estado para 2027. Agora insistem, a resposta às populações atingidas pelas tempestades de inverno tem de ser rápidas e uma prioridade na discussão da proposta. Daí a escolha simbólica de Leiria para o encontro, como assinala o deputado e coordenador autárquico socialista André Rijo.
4: O tempo vai passando e muitas vezes os discursos políticos não têm correspondência àquilo que é a capacidade de execução no terreno para repor a situação antes das tempestades. Ninguém diz que é uma tarefa fácil, obviamente temos consciência que não se dá, mas, de todo modo, a nossa presença aqui em Leiria este fim de semana é, sem dúvida, para assinalar, mais uma vez, a importância, a necessidade e a urgência do ponto de vista político, este tema não desaparecer da agenda política e, no caso em concreto, aproximando-se aqui a discussão da proposta de lei do Orçamento de Estado para 2027. Obviamente que o tema da resposta às tempestades tem que ser um dos pontos muito fortes da proposta de lei do Orçamento de Estado do Governo. Essa é, de facto, uma tónica que o Secretário-Geral, inclusive, tem colocado como ponto prioritário da agenda na discussão do Orçamento de Estado para o próximo ano.
1: José Luís Carneiro chega a Marrazes, em Leiria, esta manhã, para participar na Convenção Nacional Autárquica do PS. De resto, está, nesta altura, a falar-se aos jornalistas. Vamos escutar as palavras do líder do PS.
5: Mais imediatas das pessoas, as necessidades que se colocam na saúde, nos cuidados primários de saúde, as necessidades que se colocam na saúde pública, as questões que se colocam na habitação, as questões que se colocam na criação de emprego e na fixação das empresas. Sem o poder local democrático é impossível responder a essas necessidades. E, portanto, o poder local democrático tem de ser visto como uma grande força capaz de nos projetar no futuro com uma visão, naturalmente, à frente do país, que projete o país num futuro de confiança e num futuro de esperança.
1: Declarações de José Luís Carneiro à chegada à Leiria para a Convenção Autárquica Nacional do PS. Nos 50 anos da União de Mulheres Alternativa e Resposta, o Mar, o alerta de uma das fundadoras, há movimentos a surgir que põem em causa os direitos conquistados pelas mulheres no pós 25 de Abril. Por isso, Maria Adelina Rodrigues apela à união contra o conservadorismo.
6: Vimos, infelizmente, movimentos de mulheres conservadoras que querem voltar atrás em muitos destes direitos. Elas esquecem-se, se hoje se reúnem e falam, deve-se muito ao movimento pós 25 de Abril, porque antigamente não nos podíamos reunir, nem podíamos discutir os nossos problemas. É necessário unidade, é necessário que todas as mulheres, todas as organizações de esquerda se unam na defesa dos direitos das mulheres. E essa é, digamos, a nossa palavra de ordem. É necessário unidade, é necessário defender os direitos, a igualdade de género, contra a violência doméstica, contra o assédio sexual nas escolas e no trabalho, por uma educação das nossas crianças com igualdade de género, contra a violência que neste momento se vê nas escolas.
1: Declarações registadas pela Agência Lusa nos 50 anos do Mar, que hoje se celebram.
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0: Ora então, mais uma vez, bom dia. Já lá vão 8 horas para além das 8 horas. Decidamente estou um bocado confuso, desculpem lá. Já lá vão 8 minutos para além das 11 horas nos estúdios desta Rádio Antena Portuguesa. Antes contamos com as músicas, porque quero ter então, sobretudo, desejar um bom dia para todos e um bom fim de semana. Para aqueles que estão nos seus trabalhos, que aos trabalham a sábados, naturalmente, muita coragem para eles e um bom fim de semana. E para os que atravessam as nossas terras, Lando Riloar, bom dia. Boa viagem e faço, sobretudo, muita atenção. Pois, meus amigos camionistas, para eles um grande abraço, muita coragem e boa viagem para eles. Vamos então continuar com a Sófia com o tema Deixa-me Sonhar Mais Uma Vez.

Ora, então, mais uma vez, bom dia. Vocês acabaram de ouvir Sofia com dois temas, Deixa-me Sonhar Mais Uma Vez e Deixa-me Sonhar Mais Uma Vez a seguir, duas vezes, o mesmo tema. Estou um bocado perdido hoje, desculpem lá, porque a perca de um amigo é sempre um bocado difícil de ter a cabeça um bocado ligeira. Mas não for mal, a vida vai continuar, naturalmente. E falando de continuar, quero lembrar então que os portugueses de Verrettes Larcey organizam a sua noitada dançante neste próximo sábado 26 de setembro, na sala Eugène Bizot, em Verrettes. Isto é organizado então pelos amigos de Portugal. Um aperitivo será oferecido para esta noitada que vai começar a

A razão que hoje não estou cá muito bem na minha cabeça, porque faleceu, infelizmente, um grande amigo, o senhor Ernesto Freiville, muito conhecido por Nenés. Ele também tinha o nome de Freitas, Ernesto Freitas, mas o seu nome era Ernesto Freiville. Ora, o nosso Nenés nos deixou. Ora, faleceu então no dia 7 deste mês. Ele era residente em Joelho e Tours, natural de Agilda, Celorico de Bastos. O seu funeral vai se realizar a segunda-feira, 14, às 10 horas, na igreja Saint-Pierre-Saint-Paul, a Joelho e Tours Centro. E depois irá para o cemitério. Mais uma vez, para toda a família do Ernesto, para eles todos, um dos meus maiores sentimentos, e sobretudo para a senhora Mariana, esposa do Ernesto, muita coragem para ela sobretudo. E vamos a continuar, batom, a continuar. Vamos a continuar com as músicas, naturalmente, a vida tem que continuar, com Axel, Chorar por Dentro.

Vocês acabaram de ver Nani com o seu tema Dá-me Tudo. E vamos a continuar com os Funkeys, exatamente. Hoje quero te ver.

Olha, então vamos continuar agora assim com a Oceana, com o seu tema. Vamos com o tema da Oceana hoje.

Ora, vocês acabaram de ouvir Sheila com o tema Diz-me aonde estás. Vamos a continuar com a Natasha com o tema Vem-me pegar, vem-me pegar. 11 horas 38 minutos nos estúdios desta antena portuguesa.

Mais uma vez, bom dia para todos. Vocês acabaram de ouvir dois temas de Natasha. Vem-me pegar e a seguir Teu Raio de Sol. E agora a seguir vamos a continuar com Meu Pensamento És Tu. E justamente o meu pensamento está na família do nosso grande amigo Ernesto Freuville, que muito conhecido por Nenés, o Ernesto Freitas, para muitos conhecem pelo nome, pelo Ernesto Freitas, mas o seu nome é Ernesto Freuville Nenés. Ele faleceu no dia 7 deste mês, residente em Joelho e Touros, natural de Agilde, Celurico de Bastos. Ora, o seu funeral vai se realizar na igreja de Saint-Pierre-Saint-Paul, em Joelho e Touros, no dia 14, isto sexta-feira que vem, segunda-feira, 14, às 10 horas. E a seguir o seu corpo irá para o cemitério, mas um bocadinho mais tarde, depois da missa. Então, mais uma vez, para toda a família, sobretudo para a Mariana, muito coragem para ela e para toda a sua família, mais uma vez, da parte da Rádio Antena Portuguesa, os nossos sentimentos para eles. Mas também temos aqui, a vida tem que continuar, naturalmente. Temos que lembrar que os amigos do Portugal Verretas organizam a sua noitada, como todos os anos, na sala Eugênio Visou a Verretas. Isto no sábado 26 de setembro, a partir das 20 horas. A noitada será animada por Jorge Beirão e Miguel. Vocês terão direito a uma refeição com uma entrada de prato de charcutaria, bacalhau à brás ou coxa de frango, queijo e salada, e a sobremesa será doce da caça e café para terminar. Os preços, 30 euros por adultos, 25 para os sócios e 15 euros para os jovens menos de 12 anos. O preço das bebidas não estão incluídas nos preços que venho acabado de vos dar. Para as vossas reservações, 06-85-76-60-49. 06-85-76-60-49. Eu vou-me ficar por aqui, então vamos terminar com Meu Pensamento És Tu, com Nel Monteiro. Vamos estar-me gastando o pedido de vocês, mas cá estarei de volta amanhã de manhã.

0: propostas chumbadas dos socialistas, o Chega apresenta uma proposta para cortar o IVA no cabaz alimentar. Há uma manifestação contra a subida dos preços dos combustíveis a caminho da casa do Primeiro-Ministro em Espinho. Preocupado com a escalada dos preços, o LIVRE defende limites aos lucros das petrolíferas. Donald Trump procura sossegar os mercados. Questionado esta manhã em Dublin sobre uma possível ajuda ao escoamento do crudo saudita, o presidente norte-americano disse que tudo vai correr bem.
1: E estão 25 graus em Ponta Delgada esta hora, 26 no Funchal, 27 em Lisboa, 28 graus no Porto e 29 em Faro. Notícias às 11, edição de Miguel Soares.
0: O líder do PS lamenta que tenham sido chumbadas duas propostas socialistas para o IVA zero no cabaz alimentar e só agora o Chega se lembra do assunto.
2: Quem apresentou primeiro essas propostas foi o Partido Socialista, ainda no, antes do verão, em junho, julho, e apresentámo-las por duas vezes. E por duas vezes o Chega votou contra. Agora, como nós apresentámos pela terceira vez na semana que passou, à terceira também entendeu dar o ar da sua graça. Mas nós vamos conseguir demonstrar que alguém está a procurar enganar os portugueses.
0: Declarações do secretário-geral do PS à chegada à Convenção Nacional Autárquica Socialista em Leiria, local escolhido para sinalizar a exigência do PS, a urgência na resposta às populações afetadas pelas tempestades de inverno, uma das linhas vermelhas impostas pelos socialistas ao governo para aprovar a proposta do Orçamento do Estado para 2027. O ministro da Administração Interna convocou os sindicatos da PSP e as associações da GNR para novas reuniões negociadas em setembro, já nos dias 17 e 29, um anúncio feito em comunicado pelo Ministério da Administração Interna. O objetivo das reuniões é o cumprimento de um calendário, diz o MAI, que sempre esteve previsto. Não se trata de uma reação aos protestos. A caminho de casa do Primeiro-Ministro em Espinho está uma manifestação contra o aumento dos preços dos combustíveis. Os manifestantes pretendem chamar a atenção para o peso e o impacto dos preços no dia-a-dia dos portugueses. O percurso começou junto aos bombeiros voluntários de Santa Maria da Feira, desemboca no Largo da Feira em Espinho. Daí, os participantes fazem uma caminhada até junto da casa privada do Primeiro-Ministro Luís Montenegro. Preocupado com a escalada dos preços dos combustíveis, o LIVRE defende tetos para os lucros das petrolíferas. Em declarações à Antena 1, a co-porta-voz do LIVRE, Isabel Mendes Lopes, sublinha a necessidade de se travar quem tira proveito de uma conjuntura delicada para vários setores do país.
3: Há aqui uma obrigação de impedir que este aumento dos combustíveis, que é explicado pela guerra, mas não é só explicado pela guerra, também há aqui um aproveitamento por parte das petrolíferas. Não podemos permitir que isso pese de uma forma absurda nos bolsos das pessoas, como está a acontecer. Portanto, aí há essa proposta concreta, ou seja, limitar, fixar as margens de lucro que estas empresas podem ter, de maneira a que não haja aqui, digamos, um aproveitamento da situação para enriquecerem à custa do sacrifício de tantas pessoas.
0: O tema vai ser abordado na rentrée política do partido este fim de semana no Porto. O Banco Central Europeu renovou esta manhã a possibilidade de voltar a aumentar as taxas de juros caso os preços do petróleo continuem até ao fim do ano em torno dos $100 o barril. Uma das preocupações no Médio Oriente é com o escoamento do crudo saudita. O oleoduto leste-oeste, um dos principais, foi fechado por prevenção devido a ataques lançados a partir do Iraque. E no Mar Vermelho, os rebeldes do Iémen, os Houthis, apoiados pelo Irão, não deixam passar barcos da Arábia Saudita. Questionado esta manhã em Dublin sobre se poderia ajudar a facilitar o tráfego no Estreito de Hormuz, Donald Trump disse apenas uma frase: tudo vai correr bem, uma declaração feita pelo presidente norte-americano à saída de uma reunião com a chefe de Estado da Irlanda, Catherine Connolly, na residência oficial em Dublin. Trump está de visita ao país por dois dias. Além de conversações bilaterais, o presidente norte-americano vai também jogar golfe e, entretanto, acrescentou outras declarações. Diz o presidente Donald Trump que o preço do petróleo vai normalizar-se assim que a guerra contra o Irão termine e está convicto de que o conflito vai acabar-se depois das eleições intercalares nos Estados Unidos. Para além disso, Donald Trump acrescentou também outras ideias de que acredita serem os úteis que estão por trás do ataque a um dos principais oleodutos sauditas. Essa é a convicção de Donald Trump, que falou ainda também sobre assuntos relacionados com Irlanda e o acordo com o Canadá. Acredita Trump que um entendimento possa acontecer a qualquer momento, possa acontecer no momento certo. A partir de Nova Delhi, onde os BRICS se reúnem em cimeira, o presidente iraniano diz que o Médio Oriente não precisa de um polícia, referência aos Estados Unidos. A integridade territorial e a segurança na região só podem ser garantidas pelos países que a compõem, diz Massoud Pezeshkian. Os conflitos na Ucrânia e no Médio Oriente, bem como a turbulência na energia e no comércio internacional, são os pontos principais no encontro das potências emergentes este fim de semana em Nova Delhi, na Índia, um grupo formado em 2009 com Brasil, Rússia, Índia, China e África do Sul e depois alargado a mais alguns países, incluindo o Irão. A hipótese de ato malicioso no descarrilamento de um comboio ontem à noite em França é a principal linha de investigação das autoridades, revela a agência de notícias France Presse. 44 pessoas ficaram feridas, uma delas em estado grave. Contactada pela Antena 1, a Secretaria de Estado das Comunidades desconhece até o momento a existência de portugueses afetados. Foi encontrado um pedaço de carril na via férrea. Os investigadores acreditam que foi levado de um outro lugar e que terá sido ali posto intencionalmente para causar acidente. Muitos passageiros e o próprio maquinista testemunharam de que havia um objeto não identificado na via férrea, o que terá causado o acidente. O comboio regional transportava 186 passageiros quando descarrilou na localidade de Cléon, na Normandia. O Tribunal de Loures vai iniciar a 19 de outubro o julgamento de um homem acusado de praticar crimes de abuso sexual sobre uma adolescente, enteada do suspeito no Conselho de Torres Vedras. O arguido está acusado de 20 crimes de abuso sexual de crianças agravado na forma consumada, 3 crimes de abuso sexual de crianças agravado na forma tentada e outros 2 crimes de abuso sexual de menores dependentes agravado na forma tentada, isto de acordo com a acusação do Ministério Público que a agência Lusa teve acesso. Nos 50 anos da União de Mulheres Alternativa e Resposta a UMAR, o alerta de uma das fundadoras, há movimentos a surgir que põem em causa os direitos conquistados pelas mulheres no pós-25 de Abril. Por isso, Maria Idalina Rodrigues apela à União contra o conservadorismo.
4: Vimos, infelizmente, movimentos de mulheres conservadoras que querem voltar atrás em muitos destes direitos. Elas esquecem-se, se hoje se reúnem e falam, deve-se muito ao movimento pós-25 de Abril, porque antigamente não nos podíamos reunir, nem podíamos discutir os nossos problemas. É necessário unidade, é necessário que todas as mulheres, todas as organizações de esquerda se unam na defesa dos direitos das mulheres. E essa é, digamos, a nossa palavra de ordem. É necessário unidade, é necessário defender os direitos, a igualdade de género, contra a violência doméstica, contra o assédio sexual nas escolas e no trabalho, por uma educação das nossas crianças com igualdade de género, contra a violência que neste momento se vê nas escolas.
0: Declarações de Maria Idalina Rodrigues nos 50 anos de UMAR que hoje se celebram.
1: As notícias às 11, edição de Miguel Soares, simultâneo com RTP Antena Açores, RTP Antena Madeira e RTP Mundo. 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
1: E passam 10 minutos das 11, vamos ficar com a segunda hora do Destacável. Continua a conversa entre Aurélio Gomes e Francisco Miranda Rodrigues, psicólogo, ex-bastonário da Ordem dos Psicólogos Portugueses, por causa do seu segundo livro Mitos da Psicologia, e vamos descobrir as novidades do cinema com o Ricardo Sérgio. Segunda hora do Destacável começa já a seguir.
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volta para a segunda hora do Destacável, o magazine de fim de semana da RTP Antena 1 e RTP Mundo, comigo Aurélio Gomes. Já vamos ouvir Ela é Bipolar, do Seu Jorge. E porquê? Porque hoje estamos a falar de saúde mental e de mitos da psicologia com o psicólogo Francisco Miranda Rodrigues. Ele já foi bastonário da Ordem dos Psicólogos Portugueses, também faz parte do Conselho Nacional de Educação e, portanto, também vamos falar nesta hora, para além de outras coisas, sobre os resultados portugueses no estudo PISA. Para além disso, há filmes a não perder. Se quiser saber o que não deve perder, o Ricardo Sérgio vai contar-nos tudo daqui a pouco. Agora sim, a música do Seu Jorge.

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0: Oriente não serve os interesses da comunidade internacional e prejudica seriamente as pessoas que vivem na região.
1: E a esta hora estão 26 graus em Ponta Delgada, 27 no Funchal, 28 graus em Lisboa e Faro e 29 no Porto. As notícias ao meio-dia, edição de Miguel Soares.
0: Donald Trump admite que haja mão iraniana no ataque aéreo a um dos principais oleodutos sauditas, o oleoduto Este-Oeste. Em declarações aos jornalistas em Dublin, na Irlanda, onde está em visita de dois dias, o presidente norte-americano revela ter sido contactado pelos rebeldes húteis do Iémen para que os Estados Unidos não interfiram no conflito com a Arábia Saudita. Trump acredita que a guerra com o Irão possa acabar depois das eleições intercalares nos Estados Unidos e que com isso os mercados energéticos acalmem. Sobre o acordo de comércio com o Canadá, o chefe de Estado norte-americano acredita que possa chegar em breve, embora insista nas críticas aos canadianos. Já sobre a hipótese de uma Irlanda unificada, República da Irlanda, onde se encontra, e Irlanda do Norte, que pertence ao Reino Unido, Trump confessa que gostaria muito que acontecesse, seria fantástico. Palavras de Donald Trump a partir de Dublin. De Nova Delhi vem o puxão de orelha chinês. Xi Jinping diz que a guerra no Médio Oriente prejudica todos os povos da região e não serve os interesses comuns da comunidade internacional. O chefe de Estado chinês exorta as potências emergentes, os chamados BRICS, que estão na Índia para discutirem várias questões internacionais, a desempenharem um papel pioneiro na manutenção da paz e da estabilidade global. Na Bulgária, investiga-se a causa de uma explosão e de um incêndio nas últimas horas num depósito de armas e munições. As autoridades estudam ligações a um outro incidente em agosto e não afastam a possibilidade de sabotagem. O fogo não causou vítimas. Lisboa, Porto e Faro são palco de manifestações este sábado do coletivo Movimento das Mulheres Mover pelos Direitos, uma resposta a um apelo internacional. Em causa está um problema que afeta sobretudo mulheres e crianças no sistema judicial, e estas mulheres exigem mudanças urgentes nas instituições para travar o sofrimento continuado e a revitimização de crianças e jovens vítimas de violência doméstica e abuso sexual. Em Lisboa, o protesto é frente ao Ministério da Justiça. Há aí muitas pessoas, Inês Linhares Dias.
2: Por esta altura, o protesto ainda está a começar. A hora marcada é precisamente o meio-dia, portanto passam apenas 4 minutos. Estão aqui algumas dezenas de pessoas. São essencialmente do grupo Bikers Against Child Abuse. São um grupo de motards que trabalha junto de vítimas de abusos sexuais ou de violência doméstica. Tenho aqui comigo também Melania Gomes, que dá a cara também por esta causa. Melania, porque é que é importante esta manifestação nesta altura? O que é importante mudar?
3: Bom, em primeiro lugar, obrigada por estarem aqui num sábado cheio de sol ao meio-dia, porque de facto esta notícia, este tipo de manifestações são importantes o ano inteiro, porque as crianças não têm voz. O que se passa atualmente e que se arrasta durante décadas em tribunais tem que parar. Não se pode mais admitir que crianças que são vítimas de abusos sexuais sejam obrigadas por lei a terem contacto com os seus próprios abusadores, só porque são progenitores. As crianças não têm que ser obrigadas a continuar a ser vítimas. As crianças têm que ser protegidas, as crianças têm que ser ouvidas. Todo este processo tem que melhorar. Estamos em 2026, não é possível as crianças terem que repetir vezes sem conta o que aconteceu. Isso só vai traumatizar cada vez mais. As crianças têm que ser rapidamente acolhidas, têm que ser rapidamente protegidas e não viver este trauma vezes sem conta. Por isso, isto é uma causa de todos, homens, mulheres, mães, independentemente de orientação política, religiosa, não interessa. Qualquer ser humano que tenha empatia com crianças, tenha ou não vivido algo semelhante, ou esteja perto de uma situação semelhante, tem que se manifestar todos os dias. Não é só quando as coisas acontecem e aparecem nas notícias. Vivemos num mundo em que as pessoas rapidamente, é um escândalo atrás de outro escândalo, mas é preciso agir.
2: Muito bem, então este é um movimento não apenas pelos direitos das crianças vítimas de abusos sexuais, também pelo das mulheres. Defende então que é necessário afastar as vítimas. Quais são as mudanças concretas que querem ver no sistema judicial?
3: É uma rápida ação, sobretudo prevenção. Temos que continuar a trabalhar, a sensibilizar, mas as vítimas têm que se sentir acolhidas, sentir que ao falarem primeiro, vão acreditar nelas e vão agir e vão rapidamente atuar, porque o que se passa é uma desculpa permanente de que não é bem assim, será que, até a mesma forma com que todos os processos são encaminhados e as perguntas são feitas, uma pessoa que vive num contexto deste, adulto ou mesmo criança, a primeira até vai-se pôr em causa, é muita coisa a mudar, mas para ontem.
2: Muito obrigada. Então, esta a mensagem que este grupo deixa aqui neste protesto global Quebre o Silêncio, em que pedem uma mudança do tratamento do sistema judicial a vítimas de abuso sexual e também de violência doméstica.
0: A resposta a um apelo lançado pelo movimento Handmaid's Tale na Irlanda, que mobiliza o país para o protesto global Quebre o Silêncio, é uma ação que faz parte de uma onda mundial de indignação com protestos em países como Portugal, Itália, Alemanha, Suécia, França, Dinamarca, Reino Unido e várias nações fora da Europa. Há uma outra manifestação em curso esta manhã, a caminho da casa do Primeiro-Ministro em Espinho, um protesto contra o aumento dos preços dos combustíveis. Os manifestantes querem precisamente chamar a atenção para o peso e o impacto dos preços no dia-a-dia dos portugueses. E é preocupado com a escalada desses preços que o Livre defende tetos para os lucros das petrolíferas. A co-porta-voz do partido, Isabel Mendes Lopes, sublinha essa necessidade de travar quem tira, afinal, proveito de uma conjuntura delicada para muitos portugueses.
4: Há aqui uma obrigação de impedir que este aumento dos combustíveis, que é explicado pela guerra, mas não é só explicado pela guerra, também há aqui um aproveitamento por parte das petrolíferas, não podemos permitir que isso pese de uma forma absurda nos bolsos das pessoas, como está a acontecer. Portanto, aí há essa proposta concreta, ou seja, limitar, fixar as margens de lucro que estas empresas podem ter, de maneira a que não haja aqui, digamos, um aproveitamento da situação para enriquecerem à custa do sacrifício de tantas pessoas.
0: Um tema central na rentrée política do Livre este fim de semana no Porto. O líder do PS lamenta que tenham sido chumbadas propostas socialistas para o IVA zero no cabaz alimentar e só agora o Chega se lembra do assunto.
5: Quem apresentou primeiro essas propostas foi o Partido Socialista, ainda no antes do verão, em junho, julho, e apresentámo-las por duas vezes. E por duas vezes o Chega votou contra. Agora, como nós apresentámos pela terceira vez na semana que passou, à terceira também entendeu dar o ar da sua graça. Mas nós vamos conseguir demonstrar que alguém está a procurar enganar os portugueses.
0: Declarações do líder do PS em Leiria, na Convenção Nacional Autárquica Socialista, um local escolhido para, de forma simbólica, sinalizar a exigência do PS, a urgência na resposta às populações afetadas pelas tempestades de inverno, uma das linhas vermelhas impostas pelos socialistas ao governo para aprovar a proposta do Orçamento do Estado para o próximo ano. O ministro da Administração Interna convocou os sindicatos da PSP e as associações da GNR para novas reuniões negociais ainda este mês, dias 17 e 29. É um anúncio feito em comunicado pelo Ministério da Administração Interna. O Ministério sublinha ainda que esta marcação de reuniões não foi uma reação aos protestos, mas sim o cumprimento do calendário que sempre esteve previsto. A Associação de Inspectores e Chefes da Polícia Marítima avança com uma ação contra o Estado e a Armada. A Associação vinca que a Polícia Marítima está num caos total por causa da asfixia financeira e acusa de ingerência ilícita o chefe do Estado-Maior. É o que se pode ler no comunicado enviado às redações. As buscas pelo pescador desaparecido na sequência do naufrágio que decorreu ontem ao largo de Sesimbra foram retomadas. A Marinha alargou a área de busca. Este naufrágio de uma embarcação de pesca aconteceu ontem de manhã. 6 pescadores foram resgatados. Um de nacionalidade indonésia continua desaparecido. Começa hoje em São Tomé e Príncipe a campanha eleitoral para as eleições legislativas, autárquicas e regional na Ilha do Príncipe. Concorrem 6 partidos e uma coligação de 2 forças políticas. À última hora, o Tribunal Constitucional decidiu que a coligação MCIPS-PUN, terceira maior força política do país, só poderá concorrer, Óscar Medeiros, em 3 dos 8 círculos eleitorais.
6: O Tribunal Constitucional decidiu que a coligação política liderada por Domingos Monteiro fica impedida de concorrer nos círculos eleitorais de Mesoche, Cantagalo, Lobata, Lembá e da Diáspora.
7: A maior parte das declarações, né, que deviam ser subscritas pelos seus candidatos, ou seja, os seus subscritores, eram assinaturas falsas.
6: O Tribunal Constitucional acusa a coligação MCI-PS-PON de violação da lei eleitoral.
7: E é assim que nós acabamos de concluir um trabalho que, no fundo, resultou na eliminação, ou seja, rejeição daquelas candidaturas que não foram subscritas pelos respectivos candidatos.
6: Artur Vera Cruz, presidente do Tribunal Constitucional de São Tomé e Príncipe, a anunciar o afastamento da coligação MCI-PS-PON em 5 círculos eleitorais, alegadamente por falsificação de assinaturas. A Comissão Eleitoral Nacional já garantiu que estão criadas todas as condições para o ato eleitoral de 27 de setembro. Mais de 146 mil eleitores estão inscritos para votar nas próximas eleições, que irão ditar a nova composição do Parlamento santomense e a formação de um novo governo do arquipélago.
0: As três eleições estão marcadas para o mesmo dia, 27 de setembro, ou seja, de amanhã a 15 dias.
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0: Os BRICS exortam à contenção máxima no Médio Oriente. O presidente chinês diz que o conflito não serve os interesses da comunidade internacional e prejudica de forma séria os povos da região. Já a seguir, o protesto frente à casa do primeiro-ministro contra a subida dos preços dos combustíveis.
1: E a esta hora estão 26 graus em Ponta Delgada, 27 no Funchal, 29 graus em Faro, 30 em Lisboa e 31 graus no Porto. Notícias à uma, edição de Miguel Soares.
0: Já chegou a Espinho a manifestação contra o aumento dos preços dos combustíveis. O destino é a casa privada do primeiro-ministro. Os manifestantes querem chamar a atenção, Cláudia Costa, para o peso e o impacto dos preços no dia-a-dia dos portugueses.
2: Cerca de 30 carros cobertos com bandeiras de Portugal chegaram aqui a Espinho numa marcha que saiu manhã cedo de Santa Maria da Feira. Daqui do Largo da Feira de Espinho, os manifestantes depois estão a caminhar até à casa privada do primeiro-ministro. Vão lá à frente, transportam tarjas onde se lê o Estado a lucrar e o povo a sufocar. Combustível não é um luxo. Ricardo Pinto é um dos organizadores deste protesto, é deputado municipal do Partido Chega em Santa Maria da Feira, mas diz que está aqui como cidadão em nome individual e quer deixar um aviso ao primeiro-ministro.
3: Pretendemos que o primeiro-ministro Luís Montenegro nos ouça os portugueses, somos portugueses, somos cidadãos. O combustível não para de aumentar e esta é uma exigência que a gente lhe pede. Já está há mais de 6 meses nesta brincadeira. Se ele me diz que não tem solução, não está lá a fazer nada. Não nos consegue governar, porque ele nestes 6 meses teve hipótese realmente para arranjar uma solução.
2: Este protesto nasceu de um movimento cívico ou de uma organização?
3: Não, nasceu de três jovens como eu, empresários, que veem na sua pele o aumento de tudo.
2: Ricardo Pinto é um dos três promotores deste protesto, está disposto a liderar outras manifestações que diz podem não ser tão pacíficas.
3: Esta manifestação é pacífica, é para chamar a atenção ao primeiro-ministro, que nós sabemos onde é que ele mora, não é nenhuma ameaça a ele, é simplesmente que trabalhe, foi por isso que o povo votou nele, que é a coisa que nós estamos a ver. A mesma situação desta vergonha, eu como cidadão normal, não tenho confiança no primeiro-ministro. Olhando esta situação de Luís Neves, que tudo é aprovado e nada é feito, é uma vergonha. Para um primeiro-ministro é uma vergonha.
2: Cerca de uma centena de pessoas a marcharem assim, agora a caminharem, quando chegaram aqui a Espinho, até junto à casa do primeiro-ministro. A polícia vedou o acesso, cortou o acesso a cerca de uns 600 metros da habitação de Luís Montenegro. Os manifestantes estão lá ao fundo, respeitaram esse corte, naturalmente, e estão agora ali a protestarem contra o aumento do preço dos combustíveis.
0: Um aumento que preocupa também o Livre. O partido defende tetos para os lucros das petrolíferas. É, de resto, um dos temas da rentrée política do partido este fim de semana no Porto. Donald Trump admite que haja mão iraniana no ataque aéreo a um dos principais oleodutos sauditas, o oleoduto Este-Oeste. Em declarações aos jornalistas em Dublin, na Irlanda, onde está em visita de 2 dias, o presidente norte-americano revela ter sido contactado pelos rebeldes húteis no Iémen para que os Estados Unidos não interfiram no conflito com a Arábia Saudita. Trump acredita que a guerra com o Irão possa acabar depois das eleições intercalares nos Estados Unidos e que, com isso, os mercados energéticos acalmem. Sobre o acordo de comércio com o Canadá, o chefe de Estado norte-americano acredita que possa chegar em breve, embora insista nas críticas aos canadianos. Já sobre a hipótese de uma Irlanda unificada, República da Irlanda, onde se encontra a Irlanda do Norte, que pertence ao Reino Unido, Trump confessa que gostaria muito que acontecesse. Seria fantástico.
4: Bem, não quero causar problemas, mas devo dizer que adoraria ver a unificação. Tenho amigos de ambos os lados, pessoas fantásticas. São irlandeses, como é que podem ser maus? Adoraria ver a unificação. Acho que seria um grande motivo de orgulho para todos se isso acontecesse. Vai acabar por acontecer.
0: Declarações de Donald Trump na Irlanda. De Nova Delhi vem o puxão de orelha chinês. Xi Jinping diz que a guerra no Médio Oriente prejudica todos os povos da região e não serve os interesses comuns da comunidade internacional. O chefe de Estado chinês exorta as potências emergentes, os chamados BRICS, que estão na Índia para discutirem várias questões internacionais, a desempenharem um papel pioneiro na manutenção da paz e da estabilidade global e apela a estes países para se oporem a violações da soberania. A declaração final da cimeira adianta as agências internacionais de notícias, exorta à retenção máxima no conflito do Médio Oriente. Em direto nesta edição está a comentadora de assuntos internacionais da Antena 1, Teresa Almeida Cravo. Boa tarde, Teresa.
5: Boa tarde.
0: Começo por Donald Trump e o apoio à unificação da Irlanda. É uma afronta às relações entre Estados Unidos e Reino Unido?
5: Esta declaração sobre a Irlanda não surge numa relação entre o Reino Unido e os Estados Unidos particularmente tranquila, ou seja, é importante enquadrar no sentido em que não é um incidente isolado e está a expor uma deterioração de uma lógica tradicional daquilo que os dois países sempre chamaram de special relationship, não é? Da relação especial que está a acontecer sob a administração de Trump. E portanto é importante perceber que o que está a acontecer neste momento, não é? Temos Washington, que foi um ator externo fundamental no processo de paz da Irlanda do Norte, nomeadamente a presidência Clinton teve um papel muitíssimo importante, e este acordo que foi assinado em 98 pôs fim a 3 décadas de conflito na Irlanda do Norte, e até então todos os presidentes americanos, isto tem sido referido nos últimos dias, a posição americana tem sido sempre de proteção do acordo e de proteção do princípio do consentimento. Portanto, este acordo tem efetivamente uma porta aberta para a possibilidade da reunificação da Irlanda, mas através do consentimento. E o que é importante perceber aqui é que ainda, e é particularmente incómodo, não é? Ainda há pouco tempo, o Andy Burnham, o primeiro-ministro britânico, tinha dito que o referendo sobre a saída da Irlanda do Norte do Reino Unido estava fora da mesa, não é? Nas circunstâncias atuais, ou seja, disse que ainda não estavam reunidas as condições para o referendo. Sim, e portanto o que é que nós temos? Temos um primeiro-ministro britânico a dizer que a questão não está neste momento em cima da mesa, e poucas semanas depois temos o presidente do principal aliado do Reino Unido a dizer, a partir de Dublin, que isto também é importante, não é? Que a reunificação não só é inevitável, como seria fantástica.
0: E diz que, não quero causar problemas, mas... E os apelos de...
5: Não quero causar problemas, mas está aqui a atingir Londres numa questão que é uma questão territorial. E quando eu disse há pouco que não é um incidente isolado, convém também lembrarmos aqui que o Trump há poucos dias criou um outro problema para Londres em relação às Malvinas, não, às Falklands, quando disse que não apoiaria necessariamente o Reino Unido perante uma tentativa argentina de recuperar as ilhas, não é? E portanto é a segunda vez em pouco espaço que territórios sob a soberania de um dos seus principais aliados, de Londres, e ainda por cima temas que são extraordinariamente sensíveis para Londres, são postos em cima da mesa desta maneira, não é? Particularmente leviana, como o Trump costuma fazer.
0: E quanto aos apelos de Xi Jinping esta manhã aos BRICS para serem pioneiros na manutenção da paz global e que o conflito no Médio Oriente não serve ninguém, são claros recados para Washington, muito rapidamente, Teresa?
5: Sim, sim, inequivocamente é um recado a Washington. O Xi Jinping, o que está a fazer neste momento é, com os Estados Unidos e Israel envolvidos numa guerra contra o Irão, que é membro dos próprios BRICS, dizer que os BRICS, e que a China em particular, não é, deve assumir um papel de peacemaker, não é, de quem serve os interesses da paz e da comunidade internacional. Portanto, a apresentar os BRICS e a apresentar-se a si como um grupo que não só disputa o poder dos Estados Unidos, mas disputa também a legitimidade internacional, ou seja, o que está a avançar é uma ideia de que quem tem autoridade para falar em nome da paz e da ordem internacional são os BRICS e especificamente a China.
0: Análise de Teresa Almeida Cravo em direto nesta edição. O PS insiste na satisfação de condições para a aprovação do Orçamento do Estado para o próximo ano, ideia vincada na abertura da Convenção Nacional Autárquica Socialista, que não por acaso se realiza em Leiria. A urgência na resposta às populações afetadas pelas tempestades de inverno é uma das exigências socialistas, conforme sublinha o presidente do partido, Carlos César.
6: Não se espera que o PS apoie um ministro que promete apoios às famílias atingidas por catástrofes e culpa autarcas ou autarquias por atrasos que são da sua responsabilidade. Não se espera que apoie um ministro que acha que os seus erros são os erros dos outros, sejam eles professores, sejam eles informáticos ou até assistentes operacionais. Não se espera sequer que o PS viabilize um orçamento de Estado sem a satisfação de condições já conhecidas, consideradas essenciais, mas também sem a verificação e a intervenção cuidadosa em aspectos da especialidade desses diplomas.
0: Carlos César refere-se às linhas vermelhas impostas pelos socialistas ao governo para aprovar a proposta do Orçamento do Estado para 2027.
7: Ora, as notícias na RTP Antena 1, simultâneo com RTP Antena 1 Madeira, Açores e RTP Mundo, com Miguel Soares. 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
11: Muito boa tarde, um ótimo sábado, um bom fim de semana connosco. Estamos já a seguir preparados para receber no refeitório a Diana Freire.
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11: É a convidada Joana Barrios.
12: Olá, sejam muito bem-vindos ao refeitório. O meu nome é Joana Barrios e hoje damos início à quarta temporada deste excelso programa em que convidamos alguém para vir falar connosco durante uma hora sobre comida. Hoje quem nos enche o prato é a Adriana Freire. Bem-vinda.
13: Bom dia. Obrigada.
12: Bom dia, boa tarde ou boa noite. Nunca
13: boa
12: sabemos.
13: Noite. Sim, também pode ser, sim.
12: Adriana, tu que és uma mulher que te divides entre tantas coisas, eu gostava de te perguntar, se calhar não era pelo início, começamos pelo fim, o que é que tu achas?
13: Pode ser.
12: Pode ser? Preferes o fim e depois é que vamos ao início?
13: Se for um final feliz, está...
12: Ah, por enquanto parece-me extraordinário, porque o teu fim, pelo menos por agora, é a Cozinha Popular da Moraria.
13: Sim, sim, sim.
12: Como é que tu vais parar esse projeto?
13: Pois não sei, eu já tentei oferecer a imensa gente... Mas acham que eu estou a brincar e ninguém me leva a sério.
12: Mas é um projeto muito teu, é uma coisa que...
13: É meu, mas pode ser...
12: De outra pessoa qualquer?
13: Qualquer pessoa, porque a terra há quem a trabalha. Eu já semeei, já colhi e a verdade é que continua... É um terreno que continua a produzir e gostaria muito que alguém... cheio de energia, alguém novo com amor à cozinha e às pessoas pudesse continuar, porque na verdade o que me apetece é ir plantar alfaces.
12: Já estás com vontade
13: Não,
12: de tô, te retirar?
13: Continuo entusiasmada. Eu quero...
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0: arbitragem que levaram à admissão do cargo de diretor técnico nacional de arbitragem. Foi uma entrevista exclusiva ao podcast Ora Bolas da RTP Antena 1. Vamos ouvir certos neste noticiário. O treinador do Sporting garante que o objetivo do clube é o campeonato. Rui Borges admite que o mais difícil agora é mudar de chip da Liga dos Campeões para o jogo de amanhã com o Famalicão.
1: É um sábado quente, com 26 graus agora em Ponta Delgada, 28 no Funchal e também em Faro, 31 no Porto, 32 a esta hora já em Lisboa. Notícias com Sandra Henriques.
0: Duarte Gomes quebra o silêncio na primeira entrevista que dá desde que estalou a polémica sobre as nomeações de árbitros da Primeira Liga de Futebol. O antigo diretor técnico nacional de arbitragem, que se demitiu do cargo por causa do alegado complô para beneficiar o Estrela da Amadora, afirma que esta é uma situação de grande gravidade institucional. Em exclusiva ao podcast Ora Bolas, da RTP e Antena 1, Duarte Gomes refere que a consciência tranquila foi mais forte do que o conforto do cargo de diretor técnico de arbitragem. Os alarmes soaram quando recebeu uma denúncia de um árbitro.
2: Eu ouvi um conjunto de situações que, com comprovação factual e probatória, eu fiz um conjunto de diligências no sentido de ficar tranquilo e esclarecido em relação às coisas que aconteceram, que eu considerei de grande gravidade institucional, sem qualificar, institucional. Depois desse conjunto de diligências, não só não recuperei a tranquilidade, como aprofundei as minhas dúvidas e receios. E perante isso, tomei a decisão de sair.
3: Com provas?
2: Com elementos probatórios que para mim foram mais do que suficientes.
3: De ilegalidades?
2: De condutas com as quais eu não me revejo. E se são ilegais, podem ser que a justiça, que tem essa competência, assim o prove.
0: Duarte Gomes, ouvido pelo jornalista Gonçalo Ventura, nesta entrevista, confirma que já foi ouvido no âmbito da denúncia que fez e levou à admissão do cargo que ocupava.
2: Fui ouvido na Justiça Desportiva e prefiro não comentar neste momento o restante ponto de situação. Compreenda, mais uma vez, Gonçalo, que isto não é uma fuga para a frente. Haverá um momento em que isto ficará esclarecido e em que será dito de forma absolutamente aberta pelo Duarte Gomes, que agora tem à sua frente. Neste momento, por uma questão de prudência até judicial, e com isto já lhe dou meia resposta.
0: Duarte Gomes garante que todos os factos estão documentados e na posse das autoridades. A Polícia Judiciária tem um inquérito aberto para investigar as nomeações de árbitros da Primeira Liga de Futebol. Nesta entrevista exclusiva ao podcast Ora Bolas da RTP e Antena 1, Duarte Gomes confirma ainda que o Presidente da Federação Portuguesa de Futebol está a par de tudo o que se passa. A entrevista completa vai estar disponível na próxima terça-feira. O grande objetivo do Sport é o campeonato. Quem o garante é o treinador dos Leões. Rui Borges admite que o mais difícil agora é mudar de chip.
4: Felizes por aquilo que temos feito até aqui, pelo crescimento que temos tido, mas agora começa a vir aquela fase que é a Liga dos Campeões e o campeonato, e aquela mudança de chip às vezes não é melhor, e isso é que nós temos que ser, enquanto líderes, enquanto treinadores também, conseguir manter a equipa ligada com o mesmo foco, com o mesmo rigor, com o mesmo mindset, porque o nosso grande objetivo é o campeonato. E temos que entrar com a mesma atitude competitiva que entramos na quarta-feira para a Liga dos Campeões, temos que ter neste jogo, porque vamos enfrentar uma belíssima equipa, uma equipa que particularmente logo é difícil jogar contra ela em sua casa.
0: Menos de 72 horas depois da vitória sobre o Galatasaray para a Liga dos Campeões, Rui Borges a tentar mudar de chip para o campeonato e a visitar o Famalicão. O jogo está marcado para as 8:30 da noite de amanhã e tem relato em direto aqui na Rádio Pública. O PS insiste na satisfação de condições para a aprovação do Orçamento do Estado para o próximo ano, ideia vincada na abertura da Convenção Nacional Autárquica Socialista, que se realiza em Leiria. A urgência na resposta às populações afetadas pelas tempestades de inverno é uma das exigências do PS, é o que diz o presidente do partido, Carlos César.
5: Não se espere que o PS apoie um ministro que promete apoios às famílias atingidas por catástrofes e culpa autarcas ou autarquias por atrasos que são da sua responsabilidade. Não se espere que apoie um ministro que acha que os seus erros são os erros dos outros, sejam eles professores, sejam eles informáticos ou até assistentes operacionais. Não se espere sequer que o PS viabilize um orçamento de Estado sem a satisfação de condições já conhecidas, consideradas essenciais, mas também sem a verificação e a intervenção cuidadosa em aspectos da especialidade desses diplomas.
0: O presidente do PS a referir-se às linhas vermelhas impostas pelos socialistas ao governo para aprovar a proposta do Orçamento do Estado para o próximo ano. Terminou na última hora em Espinho uma manifestação contra o aumento dos preços dos combustíveis. Os manifestantes tiveram como destino a casa privada do primeiro-ministro Luís Montenegro. Os manifestantes queriam chamar a atenção para o peso e o impacto dos preços no dia-a-dia dos portugueses. Ricardo Pinto, empresário e deputado municipal do Chega em Santa Maria da Feira, garantiu esta tarde à jornalista Cláudia Costa que organizou o protesto em nome individual e apontou as razões para esta manifestação.
3: Pretendemos que o primeiro-ministro Luís Montenegro nos ouça os portugueses, somos portugueses, somos cidadãos. O combustível não para de aumentar e esta é uma exigência que a gente lhe pede. Já está há mais de 6 meses nesta brincadeira. Se ele me diz que não tem solução, não está lá a fazer nada. Não nos consegue governar, porque ele nestes 6 meses teve hipótese realmente para arranjar uma solução.
6: Este protesto nasceu de um movimento cívico ou de uma organização?
3: Não, nasceu de três jovens, como eu, empresários, que veem na sua pele o aumento de tudo.
0: Foi um protesto que aconteceu à porta da casa do primeiro-ministro Luís Montenegro, em Espinho. O presidente russo, Vladimir Putin, defende o alargamento do Conselho de Segurança das Nações Unidas. Declarações durante a intervenção na cimeira do grupo BRICS em Nova Delhi, na Índia. Os líderes dos países BRICS aprovaram por unanimidade a declaração de Nova Delhi, um texto com uma posição conjunta sobre as principais questões mundiais e regionais. E de Nova Delhi vem também o puxão de orelhas da China. Xi Jinping, o presidente chinês, diz que a guerra no Médio Oriente prejudica todos os povos da região e não serve os interesses comuns da comunidade internacional. O chefe de Estado chinês exorta as potências emergentes, os chamados BRICS, que estão na Índia para discutirem questões internacionais, a desempenharem um papel pioneiro na manutenção da paz e da estabilidade global e apela também aos BRICS para se oporem a violações da soberania. A comentadora de assuntos internacionais da RTP Antena 1, Teresa Almeida Cravo, não tem dúvidas de que isto é um recado aos Estados Unidos.
7: Inequivocamente é um recado a Washington. O Xi Jinping está a fazer neste momento é, com os Estados Unidos e Israel envolvidos numa guerra contra o Irão, que é membro dos próprios BRICS, dizer que os BRICS, e que a China em particular, não é, deve assumir um papel de peacemaker, não é, de quem serve os interesses da paz e da comunidade internacional. Portanto, está a apresentar os BRICS e a apresentar-se a si como um grupo que não só disputa o poder dos Estados Unidos, mas disputa também a legitimidade internacional, ou seja, o que está a avançar é uma ideia de que quem tem autoridade para falar em nome da paz e da ordem internacional são os BRICS e especificamente a China.
0: Já Donald Trump, o presidente norte-americano, hoje na Irlanda falou sobre a hipótese de uma Irlanda unificada, República da Irlanda e Irlanda do Norte, que pertence ao Reino Unido. Donald Trump confessa que gostaria muito que acontecesse. Na análise de Teresa Almeida Cravo, este comportamento de Trump não é um incidente isolado.
7: Que não é um incidente isolado. Convém também lembrarmos aqui que o Trump há poucos dias criou um outro problema para Londres em relação às Malvinas, não, às Falklands, quando disse que não apoiaria necessariamente o Reino Unido perante uma tentativa argentina de recuperar as ilhas, não é? E portanto é a segunda vez em pouco espaço que territórios sob a soberania de um dos seus principais aliados, Londres, e ainda por cima temas que são extraordinariamente sensíveis para Londres, são postos em cima da mesa desta maneira, não é? Particularmente o Viana, como o Trump costuma fazer.
0: A análise da comentadora Teresa Almeida Cravo às palavras do presidente norte-americano. Trump disse que adoraria ver uma Irlanda unificada. O presidente ucraniano denuncia a morte de 3 pessoas e dezenas de feridos em vários ataques russos nas últimas horas. Volodymyr Zelensky revela que os ataques aéreos causaram 2 mortes na cidade de Zaporizhia e 1 na cidade de Krikivri, onde nasceu o presidente da Ucrânia.
1: Jornal das Duas, numa edição de Sandra Henriques, em simultâneo com RTP Antena 1 Madeira, Açores e RTP Mundo. A informação volta às 3 da tarde, entretanto, tudo é sempre atualizado em permanência em noticias.rtp.pt.
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1: 11 minutos depois das 2 da tarde, bem-vindos ao fim de semana da RTP Antena 1. A seguir, o Serviço Bloco de Notas, 25 de abril de
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1: É um programa de Maria Flor Pedroso.
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13: Manuela Tavares. Se não fosse o 25 de abril, o que é que seria a sua vida?
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13: Teria sido uma vida muito triste. Primeiro porque no tempo do fascismo, não é? Antes do 25 de abril, as nossas vozes eram extremamente limitadas, em especial as vozes das mulheres. E o 25 de abril trouxe essa grande alegria de nós podermos soltar as nossas vozes, dizermos aquilo que nos ia na alma. Porque antes do 25 de abril eu tive problemas na universidade.
14: Mas o que é que estava pressuposto ser? O que é que os seus pais sonhavam para si?
13: Meus pais sempre sonharam, porque eu era uma menina assim muito aplicadinha.
14: Já li que sim.
13: E, portanto, nessa base era tirar um curso superior.
14: Já era isso, já era estudar.
13: Era, eu já estava na faculdade na altura.
14: Estava quase a acabar, aliás.
13: Exatamente.
14: Acabou em 74.
13: Exatamente.
14: Portanto, a Faculdade de Economia.
13: Economia.
14: Mas não era o que era suposto em princípio, porque começa pelo curso comercial, não é?
13: Pois, a minha vida sempre foi muito condicionada por limitações financeiras. E o meu pai dizia-me, não vais para o liceu porque eu não sei se posso dar-te oportunidade...
14: Condições financeiras para poder estudar no liceu, porque naquela altura, para se estudar no liceu, era preciso ter... outras condições que não a que as pessoas que iam para os cursos comerciais e industriais, não é?
13: Porque ele dizia, quando acabares o quinto ano comercial, vai-se arranjar um emprego para ti.
14: E arranjava-se.
13: Na altura arranjava-se, claro. No entanto, como eu tinha boas notas, etc.
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0: árbitros da Primeira Liga de Futebol. O antigo diretor técnico nacional de arbitragem diz que esta é uma situação de grande gravidade institucional. Foi numa entrevista exclusiva ao podcast Ora Bolas da RTP e Antena 1. Vamos ouvir certos neste noticiário. Neste noticiário vamos também ouvir os treinadores do Benfica e do Sporting que projetaram os jogos de amanhã esta tarde.
1: Ponta Delgada esta hora com 26 graus, Funchal 27, Faro 29, Porto 31 e Lisboa 32 graus. Jornal das Três, a edição de Sandra Henriques.
0: Pela primeira vez em meses, Duarte Gomes fala sobre as alegadas combinações na arbitragem para beneficiar o Estrela da Amadora. Na primeira entrevista que dá, desde que estalou a polémica, o antigo diretor técnico nacional de arbitragem, que se demitiu do cargo por causa do alegado complô para beneficiar o Estrela da Amadora, para que não descesse da Primeira Liga de Futebol, afirma que esta é uma situação de grande gravidade institucional. Em exclusiva ao podcast Ora Bolas da RTP e Antena 1, Duarte Gomes refere que a consciência tranquila foi mais forte do que o conforto do cargo de diretor técnico de arbitragem e tudo começou quando recebeu uma denúncia de um árbitro.
2: Eu ouvi um conjunto de situações que, com comprovação factual e probatória, eu fiz um conjunto de diligências no sentido de ficar tranquilo e esclarecido em relação às coisas que aconteceram, que eu considerei de grande gravidade institucional, sem qualificar, institucional. Depois desse conjunto de diligências, não só não recuperei a tranquilidade, como aprofundei as minhas dúvidas e receios. E perante isso, tomei a decisão de sair.
3: Com provas?
2: Com elementos probatórios que para mim foram mais do que suficientes.
3: De ilegalidades?
2: De condutas com as quais eu não me revejo. E se são ilegais, podem ser que a justiça, que tem essa competência, assim o prove.
0: Duarte Gomes, ouvido pelo jornalista Gonçalo Ventura, nesta entrevista confirma que foi ouvido no âmbito da denúncia que fez e que levou à admissão do cargo que ocupava de diretor técnico de arbitragem.
2: Fui ouvido na justiça desportiva e prefiro não comentar neste momento o restante ponto de situação. Compreenda, mais uma vez, Gonçalo, que isto não é uma fuga para a frente. Haverá um momento em que isto ficará esclarecido e em que será dito de forma absolutamente aberta pelo Duarte Gomes, que agora tem à sua frente. Neste momento, por uma questão de prudência até judicial, e com isto já lhe dou meia resposta.
0: O Conselho de Justiça da Federação Portuguesa de Futebol arquivou o caso, até porque nos processos disciplinares não podem ser usados conteúdos telefónicos como provas. A Polícia Judiciária tem um inquérito aberto para investigar nomeações de árbitros da Primeira Liga de Futebol. No centro estarão o presidente do Conselho de Arbitragem da Federação Portuguesa de Futebol, Luciano Gonçalves, e Paulo Lopo, antigo presidente da SAD do Estrela da Amadora e atual presidente do clube. Nesta entrevista exclusiva ao podcast Ora Bolas, da RTP e Antena 1, Duarte Gomes confirmou ainda que o presidente da Federação Portuguesa de Futebol está já a par de todos os dados. A entrevista completa a Duarte Gomes vai estar disponível na próxima terça-feira. O treinador do Benfica deixa elogios ao Gil Vicente, adversário de amanhã para o campeonato. Marco Silva, na Antevisão esta tarde, disse que a equipa de Barcelos pode criar problemas aos encarnados.
4: E uma equipa que tem qualidade no seu jogar, que tenta ter sempre uma boa organização, quer com bola, quer sem bola, com jogadores nos corredores, no momento ofensivo, com jogadores de qualidade, jogadores num contra um também fortes, uma equipa que prepara bem esse momento, tenta levar o jogo para esse momento em que tem jogadores fortes no corredor, nos corredores, em situações de um contra um, no momento, no último terço, portanto é uma equipa que nos pode criar problemas e nós temos de estar preparados para isso.
0: O treinador do Gil Vicente também já fez a antevisão desta partida. Luís Pinto acredita que o jogo é um teste à equipa, ao momento e à capacidade de jogar num campo difícil, com um adversário difícil e um público entusiasmado. O Benfica recebe amanhã o Gil Vicente às 6 da tarde, num encontro com relato em direto aqui na Rádio Pública. O treinador do Sporting garante que o campeonato é a verdadeira Liga dos Campeões, da equipa de Alvalade. Rui Borges reconhece que o mais difícil agora é mudar de chip, menos 72 horas depois da vitória sobre o Galatasaray para a Liga dos Campeões.
5: Felizes por aquilo que temos feito até aqui, pelo crescimento que temos tido, mas agora começa a vir aquela fase que é a Liga dos Campeões e o campeonato, e aquela mudança de chip às vezes não é melhor, e isso é que nós temos que ser, enquanto líderes, enquanto treinadores também, conseguir manter a equipa ligada, com o mesmo foco, com o mesmo rigor, com o mesmo mindset, porque o nosso grande objetivo é o campeonato. E temos que entrar com a mesma atitude competitiva que entramos na quarta-feira para a Liga dos Campeões, temos que ter neste jogo, porque vamos enfrentar uma belíssima equipa, uma equipa que particularmente logo é difícil jogar contra ela em sua casa.
0: O treinador do Famalicão, Carlos Carvalhal, disse esta tarde que o trabalho coletivo da equipa pode mesmo ser a chave para vencer o Sporting amanhã. O jogo está marcado para as 8:30 da noite de amanhã no Estádio Municipal de Famalicão e tem relato em direto aqui na Rádio Pública. O líder do PS trouxe esta tarde a regionalização para cima da mesa. José Luís Carneiro defendeu que é preciso preparar o caminho para um referendo e acusou o governo de andar para trás com nomeações nas comissões de coordenação e desenvolvimento regionais.
3: Do que se trata é de perguntar à população algo de muito simples. Nós queremos que aqueles que hoje estão nos poderes regionais continuem a ter uma eleição indireta e a serem, noutra parte, nomeados pelo governo, ou queremos tão simplesmente participar com o nosso voto na escolha daqueles que nos representam nos poderes regionais? E temos de preparar o caminho político para que esse caminho possa ser feito no futuro.
0: Declarações do secretário-geral do PS no encerramento da Convenção Autárquica Nacional que decorreu em Leiria. A porta-voz do LIVRE acusou o governo de arrogância ao recusar negociar em vários domínios, nomeadamente no orçamento do Estado. Isabel Mendes Lopes diz, no entanto, que o partido não vai desistir de fazer uma oposição construtiva.
6: O governo continua a não perceber que está em minoria e que tem de dialogar com todos os partidos da Assembleia da República, mas não é isso que acontece. E, aliás, agora vamos entrar num processo orçamental com um governo que disse ainda há umas semanas que não havia margem orçamental e que os partidos não podiam apresentar propostas alternativas na prática, e agora de repente põe em cima da mesa um bónus para os pensionistas e uma baixa de IRS e ainda nos vem dizer, pronto, ainda agora ainda há menos margem orçamental. Portanto, isto mostra a arrogância com que o governo governa. De parte do LIVRE, nós nunca desistiremos de fazer oposição construtiva, porque nós acreditamos que a política deve ser feita dessa forma.
0: Isabel Mendes Lopes a falar aos jornalistas à margem da rentrée política do LIVRE, chamada de Os Setembristas, que decorre até amanhã na Alfândega do Porto.
1: Jornal das Três, numa edição de Sandra Henriques, em simultâneo com a RTP Antena 1 Madeira, Açores e RTP Mundo. Próxima edição às 4. 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
1: Estamos com 9 minutos depois das 3. Um bom sábado, um ótimo fim de semana. Seguimos já a circular no bairro latino de João Babé. Antena 1.

Olá, sejam bem-vindos de volta ao bairro. Não é invulgar que isto aconteça por aqui e a próxima hora confirma, se calhar, uma tendência. Caminhamos em três direções aparentemente distintas para, afinal, convergirmos num ponto essencial, aquele onde se mostram canções, nomes, escolas e línguas que, vá lá saber-se porquê, escasseiam na rádio que se faz em Portugal por estes dias. Vamos ao que interessa, três damas em clara ascensão no panorama moderno italiano virão a ter resposta de três representantes da francofonia com mais êxitos do que biografia. Para o centro das atenções vai saltar a música de raízes, no caso concreto, a da Galiza. Tudo pela mão de Xavier Dias, que já está.

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0: Queres saber o que está em destaque esta hora, Sandra?
1: O líder do PS defende o regresso da Inspeção-Geral da Administração Local. José Luís Carneiro critica ainda as nomeações do Governo nas Comissões de Coordenação e Desenvolvimento Regional. Pela primeira vez em meses, Duarte Gomes fala sobre as alegadas combinações na arbitragem que levaram à admissão do cargo de Diretor Técnico Nacional. Foi numa entrevista exclusiva ao podcast Ora Bolas da RTP e Antena 1. Vamos ouvir certos neste noticiário.
0: Pode alegar desta hora com 26 graus, Faro e Funchal 28, Porto 31, Lisboa 33. 3 graus. Todas as notícias agora na rádio, numa edição de Sandra Henriques.
1: O secretário-geral do PS defende o regresso da Inspeção-Geral da Administração Local. José Luís Carneiro afirma que seria importante que tivesse meios e recursos para garantir uma fiscalização regular, qualificada e próxima da atividade autárquica.
2: Uma Inspeção-Geral que volte a ir aos municípios em cada mandato, que realize o escrutínio, que realize a inspeção, que seja fonte de transparência, mas também seja fonte de segurança para quem tem de decidir. Porque processos de decisão mais seguros será a melhor salvaguarda para o prestígio e para o bom nome dos autarcas que entregam a sua vida às populações e às comunidades locais.
1: O líder do PS considera que é preciso preparar o caminho também para um referendo à regionalização e acusa o governo de recuar com nomeações nas comissões de coordenação e desenvolvimento regional.
2: Do que se trata é de perguntar à população algo de muito simples. Nós queremos que aqueles que hoje estão nos poderes regionais continuem a ter uma eleição indireta e a serem, noutra parte, nomeados pelo governo, ou queremos tão simplesmente participar com o nosso voto na escolha daqueles que nos representam nos poderes regionais. E temos de preparar o caminho político para que esse caminho possa ser feito no futuro.
1: Declarações do secretário-geral do PS no encerramento da Convenção Autárquica Nacional que decorreu em Leiria. O PAN vai reunir a Comissão Política Nacional para analisar o acórdão do Tribunal Constitucional, que esta semana rejeitou um recurso do partido e confirmou que foi inválida a última eleição dos órgãos nacionais, incluindo a eleição da própria porta-voz do PAN, Inês Sousa Real. De acordo com uma nota enviada aos militantes, a que tivemos acesso, a direção do PAN já pediu para ser convocada uma reunião da Comissão Política Nacional, ainda para este mês, para analisar o acórdão do Tribunal Constitucional ao detalhe e decidir que passos tomar. Na mesma nota, o partido liderado por Inês Sousa Real garante aos militantes que este processo vai ser conduzido com responsabilidade e a respeito pela decisão judicial, bem como pelos estatutos do partido e pelo funcionamento democrático interno do PAN. Uma convocatória não é suficiente, é o que diz a Comissão Coordenadora Permanente dos Sindicatos e Associações dos Profissionais das Forças e Serviços de Segurança, depois da convocatória de hoje do Ministério da Administração Interna para uma reunião, aliás, para duas. O também presidente da Associação Sindical dos Profissionais de Polícia diz que as negociações da PSP e GNR com o Ministro da Administração Interna não estão a avançar com as soluções necessárias para as forças de segurança. Luís Neves convocou as reuniões com os sindicatos para discutir suplementos, carreiras e horários, mas Paulo Santos considera que isso não basta.
3: Porque uma simples convocatória não é o suficiente para nos fazer mudar de posição. Agora vamos apresentar à negociação, vamos apresentar na reunião e perceber o que é que o Sr. Ministro tem para nos identificar e para ultrapassar. E desde já a ASP deixa claro, 2 anos e 2 meses à espera da concretização de um acordo, não pode ser qualquer coisa que nos leve a mudar de posição. Ou há garantias concretas, efetivas, que possam ser aplicadas já em janeiro de 2027, ou então não vamos, de certa forma, não vamos mudar de posição relativamente aos protestos.
1: As reuniões com o Ministério da Administração Interna estão marcadas para 17 e 29 de setembro, e a 17 é já na quinta-feira que vem. Algumas dezenas de pessoas manifestaram-se esta tarde junto ao Supremo Tribunal de Justiça em Lisboa contra o tratamento que o sistema judicial dá a vítimas de abuso sexual e violência doméstica. A iniciativa do Movimento das Mulheres Mover pelos Direitos faz parte do protesto global Quebra o Silêncio do movimento Handmaid's Tale, com protestos agendados para vários países. Contra a revitimização de quem sofre os abusos, os manifestantes pediram mais acompanhamento das vítimas, que sejam afastadas dos agressores, mesmo que sejam os pais, e pedem também que a Justiça tenha mão mais pesada na aplicação das penas e Inês Linhares Dias.
4: O Tribunal de Família esquece o superior interesse da criança e quem protege a criança quando o sistema não a protege. São algumas das frases dos cartazes que estiveram hoje à porta do Supremo Tribunal de Justiça. Com os trajes vermelhos de Handmaid's Tale vestidos, o movimento das mulheres pediu um melhor acompanhamento das vítimas.
5: As crianças, as mães e as vítimas de violência doméstica e abuso sexual precisam desde o início de advogado, psicólogo e uma avaliação de risco com estas pessoas presentes.
4: Diana Marques, organizadora do protesto. Este acompanhamento é necessário porque nem todos os abusos deixam marcas físicas.
5: Até que encontrem um culpado ou indícios mais fortes, portanto, se não há marcas, quem é o psicólogo que está desde o início a acompanhar esta criança para perceber os indícios de risco? Não acontece.
4: A apresentadora Melânia Gomes quer uma ação judicial mais humana com as vítimas e mais pesada para os agressores.
6: Quero que as crianças e que as mães sejam validadas, que a criança não tenha que contar vezes sem conta o que aconteceu, porque não faz sentido. Quero que haja uma rápida ação, que estes crimes tenham consequências, porque chega de penas suspensas, basta desta mensagem de impunidade.
4: Do acompanhamento psicológico à punição dos agressores, cerca de 20 de pessoas juntaram-se hoje junto ao Supremo Tribunal de Justiça, em Lisboa, para que o sistema judicial não revitimize quem sofreu violência e abusos sexuais.
1: Reportagem de Inês Linhares Dias, que acompanhou este protesto. Pela primeira vez em meses, Duarte Gomes falou sobre as alegadas combinações na arbitragem para beneficiar o Estrela da Amadora. Na primeira entrevista que dá, desde que estalou a polémica, um antigo diretor técnico nacional de arbitragem, que se demitiu do cargo por causa do alegado complô para beneficiar o Estrela da Amadora para que não descesse da Primeira Liga de Futebol, diz que esta é uma situação de grande gravidade institucional. Exclusivo ao podcast Ora Bolas da RTP e Antena 1, Duarte Gomes refere que a consciência tranquila foi mais forte do que o conforto do cargo de diretor técnico de arbitragem. E tudo começou quando recebeu uma denúncia de um árbitro.
7: Eu ouvi um conjunto de situações que, com comprovação factual e probatória, eu fiz um conjunto de diligências no sentido de ficar tranquilo e esclarecido em relação às coisas que aconteceram, que eu considerei de grande gravidade institucional, sem qualificar, institucional. Depois desse conjunto de diligências, não só não recuperei a tranquilidade, como aprofundei as minhas dúvidas e receios. E perante isso, tomei a decisão de sair.
8: Com provas?
7: Com elementos probatórios que para mim foram mais do que suficientes.
8: De ilegalidades?
7: De condutas com as quais eu não me revejo, e se são ilegais, podem ser que a Justiça, que tem essa competência, assim o prove.
1: Duarte Gomes, ouvido pelo jornalista Gonçalo Ventura, a entrevista completa vai estar disponível na próxima terça-feira. Na Primeira Liga de Futebol está já em curso o primeiro jogo desta jornada 6, é o Nacional Alverca, que está a ser acompanhado no Estádio da Madeira pelo repórter Ricardo Lopes, agora em direto. Ricardo, como é que resumes esta primeira parte do jogo até agora?
9: Olá, boa tarde. Neste momento, com o resultado em 2-0 para a equipa do Alverca, num primeira parte que durante 20 minutos não teve inspiração por parte das equipas e não se viram aproximações perigosas às balizas adversárias, a verdade é que as coisas viraram a partir do minuto 20, com a equipa ribatejana a tomar conta dos acontecimentos e antes de fazer a paragem para a hidratação, já tinham colocado à prova Renato Marinho por 3 vezes. Depois dessa pausa, os 2 golos quase de seguida da equipa ribatejana, que vão colocando o marcador neste momento em 2-0 para a equipa do Nacional.
1: É um jogo que vai continuar a ser acompanhado pelo Ricardo Lopes.
0: Já que este jornal numa edição de Sandra Henriques, em simultâneo com a RTP Antena 1 Madeira, Açores e RTP Monte. 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
0: Muito boa tarde, 4 horas mais 11 minutos. O que há de novo e de melhor na música portuguesa para ouvir já a seguir? É mais um posto de escuta.
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0: Olá, bem-vindos. Soube muito bem a pausa de verão, confesso, mas já tinha saudades. Começa aqui uma nova temporada do Posto de Escuta comigo, João Pedro Bandeira, como sempre, com os destaques dos novos lançamentos de música portuguesa.
1: O que me está a querer dizer é que quer vender os casamentos de Santo António a uma empresa francesa?
2: Oh, caro, a coisa está má.
3: Esta poderá ser a edição mais pequena dos casamentos de Santo António. Mas certamente será a mais icónica.
1: Este ano temos mesmo de surpreender. Porque senão, acabou.
3: Se isto acontecer, vai ser melhor que o milagre de Fátima.
0: Não passámos a falar de cinema, não senhor. Esta é uma pequeníssima amostra de Santo António, o Casamento é de Lisboa. É, de facto, no filme de Ruben Alves, que tem como tema central E Ser Lisboa, na voz de Sara Correia, um tema composto por Diogo Clemente.
4: Fico muito feliz a cada vez que o Ruben Alves me convida para poder fazer música para as suas peças. E esta foi um caso extremamente especial, porque vai confluir com um desejo antigo de poder fazer música para um filme, a antiga, há anos 30 portugueses, em que há uma música central e onde se desenvolve toda uma banda sonora à volta. E depois, quer dizer, falar de Lisboa e falar da minha cidade e dos motivos da minha cidade e voltar a fazê-los centro e a fazer o motivo da nossa atenção, é uma felicidade muito grande. Sou muito apaixonado pelas marchas de Lisboa, sou criado nas marchas de Lisboa e em Lisboa.
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0: Governo nas comissões de coordenação e desenvolvimento regional. Pela primeira vez em meses, Duarte Gomes fala sobre as alegadas combinações na arbitragem que levaram à admissão do cargo de Diretor Técnico Nacional de Arbitragem. Foi numa entrevista exclusiva ao podcast Ora Bolas, da RTP e Antena 1. Vamos ouvir certos neste noticiário.
1: A esta hora estamos com 26 graus em Ponta Delgada, 27 no Funchal, 28 em Faro. Porto está com 31, Lisboa com 34 graus. É o Jornal das 5, agora para ouvir numa edição da jornalista Sandra Henriques.
0: O líder do PS defende o regresso da Inspeção-Geral da Administração Local. José Luís Carneiro afirma que seria importante que tivesse meios e recursos para garantir uma fiscalização regular, qualificada e próxima da atividade autárquica.
2: Uma Inspeção-Geral que volte a ir aos municípios em cada mandato, que realize o escrutínio, que realize a inspeção, que seja fonte de transparência, mas também seja fonte de segurança para quem tem de decidir. Porque processos de decisão mais seguros será a melhor salvaguarda para o prestígio e para o bom nome dos autarcas que entregam a sua vida às populações e às comunidades locais.
0: O líder do PS afirma que é preparar o caminho para um referendo à regionalização e acusou o governo de recuar com nomeações nas comissões de coordenação e desenvolvimento regional.
2: Do que se trata é de perguntar à população algo de muito simples. Nós queremos que aqueles que hoje estão nos poderes regionais continuem a ter uma eleição indireta e a serem, noutra parte, nomeados pelo governo, ou queremos tão simplesmente participar com o nosso voto na escolha daqueles que nos representam nos poderes regionais. E temos de preparar o caminho político para que esse caminho possa ser feito no futuro.
0: Declarações do secretário-geral do PS no encerramento da Convenção Autárquica Nacional do Partido que decorreu em Leiria, onde disse que é preciso preparar o caminho para um referendo à regionalização. O Chega desafia o Partido Socialista a aprovar no Parlamento duas propostas de lei para reduzir o IVA dos combustíveis e impor o IVA zero no cabaz alimentar. André Ventura acusa José Luís Carneiro de mentir quando o líder do PS disse hoje que o Chega tenta mentir aos portugueses porque contribuiu para o chumbo das propostas socialistas nesta matéria. Ora, em conferência de imprensa, há pouco André Ventura acusou José Luís Carneiro de hipocrisia e por isso desafia o PS a aprovar ainda este mês as propostas do Chega.
3: É por isso um rol de mentiras que nos deve levantar a preocupação sobre quem é o líder do Partido Socialista. Porém, como tive a oportunidade de dizer, o Chega não gosta que as coisas fiquem pouco claras. E por isso agendámos para dia 24 deste mês uma ordem do dia toda com estes dois propósitos. Descer o IVA dos combustíveis através de lei e não através de recomendação, evidentemente, e impor um IVA zero no cabaz alimentar para que as famílias paguem menos quando vão ao supermercado comprar os seus bens essenciais, que, repito, estão num valor historicamente elevado. E é importante então que no dia 24 esta coerência seja assumida pelo Partido Socialista.
0: André Ventura explica que aquilo que o Chega inviabilizou no Parlamento foram projetos de resolução do PS, portanto, sem força de lei. O coordenador do Bloco de Esquerda critica o Ministério da Educação, a quem acusa de vender a mesma lenga-lenga todos os anos. José Manuel Pureza lamenta que continue por resolver o problema de fundo da falta de professores, sobretudo em Lisboa, Setúbal e Valdotejo.
4: Todos os anos é isto. E todos os anos o Ministro da Educação vende a sua lenga-lenga de que se vai fazer aqui uma melhoria técnica de colocação automática de professores, quando a questão é de fundo. E, portanto, o que acontece? O que acontece é que a vida destas pessoas, destes miúdos, desta malta mais nova e das respectivas famílias, sofre com isso. Quer dizer, há aqui uma dimensão de turbulência, de algum caos, efetivamente, na vida das pessoas.
0: Declarações do líder do Bloco de Esquerda, registadas pela agência Lusa, à margem da inauguração da nova sede distrital do Bloco de Esquerda em Coimbra. O PAN vai reunir a Comissão Política Nacional para analisar o acórdão do Tribunal Constitucional, que esta semana rejeitou um recurso do partido e confirmou que foi inválida a última eleição dos órgãos nacionais, incluindo a eleição da própria porta-voz porta-voz do PAN, Inês Sousa Real. De acordo com uma nota enviada aos militantes, a direção do PAN já pediu para ser convocada uma reunião da Comissão Política Nacional ainda para este mês, para analisar o acórdão do Tribunal Constitucional ao detalhe e decidir que passos tomar. Na mesma nota, o partido liderado por Inês Sousa Real garante aos militantes que este processo vai ser conduzido com responsabilidade e respeito pela decisão judicial, bem como pelos estatutos do partido e pelo funcionamento democrático interno do PAN. Algumas dezenas de pessoas manifestaram-se esta tarde em Lisboa junto ao Supremo Tribunal de Justiça contra o tratamento que o sistema judicial dá a vítimas de abuso sexual e violência doméstica. A iniciativa do Movimento das Mulheres Mover pelos Direitos faz parte do protesto global Quebra o Silêncio do movimento Handmaid's Tale, com protestos agendados para vários países e nestes Linhares Dias.
5: O Tribunal de Família esquece o superior interesse da criança e quem protege a criança quando o sistema não a protege. São algumas das frases dos cartazes que estiveram hoje à porta do Supremo Tribunal de Justiça. Com os trajes vermelhos de Handmaid's Tale vestidos, o Movimento das Mulheres pediu um melhor acompanhamento das vítimas.
6: As crianças, as mães e as vítimas de violência doméstica e abuso sexual precisam desde o início de advogado, psicólogo e uma avaliação de risco com estas pessoas presentes.
5: Diana Marques, organizadora do protesto. Este acompanhamento é necessário porque nem todos os abusos deixam marcas físicas.
6: Até que encontrem um culpado ou indícios mais fortes, portanto, se não há marcas, quem é o psicólogo que está desde o início a acompanhar esta criança para perceber os indícios de risco? Não acontece.
5: A apresentadora Melânia Gomes quer uma ação judicial mais humana com as vítimas e mais pesada para os agressores.
7: Quero que as crianças e que as mães sejam validadas, que a criança não tenha que contar vezes sem conta o que aconteceu, porque não faz sentido. Quero que haja uma rápida ação, que estes crimes tenham consequências, porque chega de penas suspensas, basta desta mensagem de impunidade.
5: Do acompanhamento psicológico à punição dos agressores, cerca de 20 de pessoas juntaram-se hoje junto ao Supremo Tribunal de Justiça, em Lisboa, para que o sistema judicial não revitimize quem sofreu violência e abusos sexuais.
0: Mais de 30 pessoas estiveram também concentradas esta tarde no Porto, em frente ao Tribunal de Família e Menores, para defender crianças vítimas de abusos e maus-tratos de pais ou mães. O presidente executivo da Anthropic, empresa que desenvolve inteligência artificial, pede às empresas deste setor para abrandarem o desenvolvimento dos modelos. Num ensaio publicado na rede social X, Dario Amodei diz que é preciso abrandar o ritmo a que estão a ser melhoradas as capacidades dos modelos de inteligência artificial. Não defende, no entanto, Alexandra Sofia Costa, a suspensão do treino dos modelos ou do progresso tecnológico.
8: O responsável da Anthropic, uma das empresas que está na linha da frente da corrida à inteligência artificial, não só pede mais tempo para garantir a segurança dos sistemas, como propõe um plano em 3 etapas que inclui a presença permanente de avaliadores externos dentro das empresas que desenvolvem os modelos mais avançados. O alerta surge depois da própria Anthropic ter divulgado um relatório sobre a utilização indevida do modelo Claude em atividades que incluem desenvolvimento de armas, operações cibernéticas, vigilância e fraude. Também na semana em que um jovem investigador da Anthropic demitiu-se, afirmando que as pessoas que desenvolvem inteligência artificial acreditam que a tecnologia poderá matar-nos a todos até ao final da década. Também depois de alguns episódios de ataques que terão sido mantidos em segredo pela própria empresa. O CEO da Anthropic diz que estes episódios mostram que os modelos estão a adquirir capacidades cada vez maiores, enquanto a capacidade dos criadores para os controlar pode não estar a acompanhar o mesmo ritmo e, por isso, defende que as empresas de inteligência artificial devem cooperar voluntariamente na criação de normas de segurança.
0: Alertas sobre a inteligência artificial. Pela primeira vez em meses, Duarte Gomes fala sobre as alegadas combinações na arbitragem para beneficiar o Estrela da Amadora. Na primeira entrevista que dá, desde que estalou a polémica, o antigo diretor técnico nacional de arbitragem, que se demitiu do cargo por causa do alegado complô para beneficiar o Estrela da Amadora para que não descesse da Primeira Liga de Futebol, diz que esta é uma situação de grande gravidade institucional. Em exclusivo ao podcast Hora Bolas da RTP e Antena 1, Duarte Gomes refere que a consciência tranquila foi mais forte do que o conforto do cargo de diretor técnico de arbitragem.
9: Eu ouvi um conjunto de situações que, com comprovação factual e probatória. Eu fiz um conjunto de diligências no sentido de ficar tranquilo e esclarecido em relação às coisas que aconteceram, que eu considerei de grande gravidade institucional, sem qualificar, institucional. Depois desse conjunto de diligências, não só não recuperei a tranquilidade, como aprofundei as minhas dúvidas e receios. E perante isso, tomei a decisão de sair.
10: Com provas?
9: Com elementos probatórios que para mim foram mais do que suficientes.
10: De ilegalidades?
9: De condutas com as quais eu não me revejo. E se são ilegais, podem ser que a justiça, que tem essa competência, assim o prove.
0: Eduardo Gomes, ouvido pelo jornalista Gonçalo Ventura, nesta entrevista confirma que foi ouvido no âmbito da denúncia que fez e que levou à admissão do cargo de diretor técnico de arbitragem.
9: Fui ouvido na justiça desportiva e prefiro não comentar neste momento o restante ponto de situação. Compreenda, mais uma vez, Gonçalo, que isto não é uma fuga para a frente. Haverá um momento em que isto ficará esclarecido e em que será dito de forma absolutamente aberta pelo Eduardo Gomes, que agora tem à sua frente. Neste momento, por uma questão de prudência até judicial, e com isto já lhe dou meia resposta.
0: O Conselho de Justiça da Federação Portuguesa de Futebol arquivou o caso, até porque nos processos disciplinares não podem ser usados conteúdos telefónicos como provas. A Polícia Judiciária e o Ministério Público estão também a investigar este caso. No centro estarão o Presidente do Conselho de Arbitragem da Federação Portuguesa de Futebol, Luciano Gonçalves, e Paulo Lopo, antigo Presidente da SAD do Estrela da Amadora e atual Presidente do Clube. Nesta entrevista exclusiva ao podcast Ora Bolas da RTP e Antena 1, Duarte Gomes confirma ainda que o presidente da Federação Portuguesa de Futebol está a par de todos os dados. A entrevista completa a Duarte Gomes vai estar disponível na próxima terça-feira. Vamos agora até ao Estádio da Madeira. Na Primeira Liga de Futebol, o Nacional está a receber o Alverca. Ao intervalo, os insulares estavam a perder por 3-0 e o resultado ainda se mantém. É um jogo que tem estado a ser acompanhado pelo repórter Ricardo Lopes, agora em direto.
11: Boa tarde, não se mantém porque o Nacional acabou de fazer o seu primeiro golo. O resultado neste momento marca 3 para o Alverca, 1 para o Nacional. Depois de 10 minutos a finalizar a primeira parte de autêntico terror para os adeptos 1766 do Nacional que se deslocaram aqui ao Estádio da Choupana, a verdade é que as alterações promovidas por Alexandre Santos foram fazendo efeito. O Nacional veio muito mais ofensivo, com outra capacidade, já perdeu 3 oportunidades flagrantes de poder reduzir a desvantagem, acabando mesmo agora ao minuto 80 por fazer o seu primeiro golo, cifrando o resultado aos 81 minutos em 3 para o Alverca, 1 para o Nacional.
0: Ricardo Lopes a acompanhar este Nacional Alverca. O próximo jogo é o Casa Pia Futebol Clube do Porto às 6 da tarde. A emissão de desporto começa depois das 5:30 da tarde.
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0: ao Estádio Municipal de Rio Maior para o Casa Pia Futebol Clube do Porto. O som é de Nuno Isidro. David Carvalho na reportagem, os comentários de Matilde Fidalgo para o relato desta partida. João Santos Correia, um abraço. Boa tarde, João.
1: Boa tarde, Fernando Arico, ouvinte RTP Antena 1. Cá estamos na casa continuamente emprestada ao Casa Pia, no Estádio Municipal de Rio Maior. Já nem vale a pena alongar-nos sobre as condições para os jornalistas, sobre as condições de acesso a esta bancada de imprensa, que são perigosas. Isso continua sem mudanças ao fim de tanto tempo do Casa Pia a receber aqui jogos de Primeira Liga. O que vai mudando são as condições para os VIPs, para os convidados. Cada vez que voltamos a Rio Maior, há uma novidade para esses convidados especiais para os jogos com os grandes, até porque é só nos jogos com os grandes que esses convidados especiais aparecem no Estádio Municipal de Rio Maior, distante de Pinamanique, a verdadeira casa do Casa Pia, que continua em obras, pelo menos é o que se consta. Obras passando lá, nem vê-las. Vamos ao futebol de jornada 6 entre Casa Pia e Futebol Clube Porto. Tocam-se as pontas do campeonato. O último classificado, Casa Pia, tem apenas um ponto somado. É uma de três equipas que ainda não venceu neste campeonato. Junta-se o Estoril e a Nacional, equipa da Madeira, que hoje perdeu em casa frente à formação do Alverca. Além desse único ponto somado, o Casa Pia é a única equipa do campeonato que ainda não faturou nesta edição 26-27 da Primeira Liga. Do outro lado, o líder e campeão nacional, um Porto que vem de 5 jogos, 5 vitórias. Tem sido sempre a abrir para a turma de Francesco Farioli neste arranque de campeonato. Teve o primeiro travão no jogo a meio da semana das competições europeias da Liga dos Campeões frente ao Manchester City. Derrota caseira por 2-0 em pleno estádio do Dragão. É a altura de reagir para o conjunto do treinador italiano. Vamos aos 11 iniciais. As escolhas dos dois treinadores para este encontro. A equipa do Casa Pia, em relação a esse empate em Guimarães, faz 3 mexidas no 11. Ivan Mandić faz a sua estreia a titular na baliza do Casa Pia ao fim de 2 temporadas nos Gansos. Ele que chegou do Vukovar, entrou no jogo em Guimarães perante a lesão de André Gomes. É o guarda-redes de hoje na equipa de Filipe Coelho, que à frente mantém a linha defensiva. Pedro Rosas, David Sousa, Cali e André Geraldes. Meio campo para o Fori, Clua e João Rego, com Benjamin Pauvels a jogar no corredor canhoto, e Mohamed Salah, nome de craque tem, é pela primeira vez titular na equipa do Casa Pia, jogador que também entrou nessa partida em Guimarães. Ponta de lança, também novidade, Henrique Araújo no lugar de Alassana Jata, o madeirense na frente de ataque da equipa do Casa Pia, que no banco tem uma novidade. Sequeira está de volta às opções de Filipe Coelho, depois de não conseguir concretizar transferência ao longo do mercado. Está também Goulart, Gabi, Rochinha, Morin, Prieto, Jota, Suan, Pérez, Dafé, Cassiano e ainda o jogador chegado do Vasco da Gama do Brasil, JP. Do outro lado, a equipa azul e branca, o campeão nacional de Francesco Farioli, faz 3 mexidas em relação a esse jogo a meio da semana, com o regresso de Jan Bednarek ao 11 inicial. Diogo Costa é o guarda-redes. À esquerda, Francisco Moura, no lugar de Martim Fernandes. Kiviora recupera o seu compatriota como companheiro do eixo defensivo, Bednarek, que entra no lugar de Neuan Pérez. Alberto Costa mantém posição no corredor direito. Grande novidade no meio campo, Rosário e Gabri Veiga têm como complemento Inbio Muang, que pela primeira vez é titular no conjunto azul e branco. PP, William Gomes e André Silva são o trio de ataque da formação do Futebol Clube do Porto, que no banco tem Cláudio Ramos, João Afonso, Borja Sainz, Neuan Pérez, Prepites, Alan Varela, Jiménez, Sousa, Gabriel Mac, com estreia à vista, Fofaná, Martim e ainda Tiago Silva. Conhecidas as equipas, falta falar da equipa de arbitragem. José Bessa, árbitro da Associação de Futebol do Porto, 31 anos, que falhou os exames físicos, repetiu, aparentemente com sucesso, esses exames e é nomeado para um jogo de um grande nesta jornada 6. É auxiliado por Hugo Santos e Hugo Marques, Hélder Carvalho é o quarto árbitro, Rui Costa e Tiago Leandro na cidade do futebol a cargo do VAR. Vamos até ao relvado deste estádio municipal de Rio Maior. David Carvalho, boa tarde, com boas notícias à flor da relva.
2: Exatamente, porque encontramos aqui um relvado em boas condições, não está perfeito, mas está em boas condições para receber as duas equipas, o Casa Pia e o Futebol Clube do Porto, que já estiveram a aquecer nesta tarde de calor. Nesta altura estão 30 graus aqui em Rio Maior e, portanto, a temperatura vai descendo ligeiramente até aos 25 graus por volta das 20 horas, que é quando é previsto terminar este encontro. Ora, olhando para as bancadas, muito rapidamente, diria que nesta altura estão cerca de 3 mil pessoas, meia casa para este Casa Pia Futebol Clube do Porto aqui no estádio de Rio Maior, no estádio municipal de Rio Maior, que tem capacidade para pouco mais de 6 mil pessoas, muitos adeptos naturalmente do Futebol Clube do Porto, azul e branco a imperar nestas bancadas do estádio municipal de Rio Maior. Daqui a pouco vão subir ao relvado as duas equipas para este encontro da jornada 6 da Liga Portuguesa.
1: Ora bem, tudo aposto então para a entrada das equipas neste estádio municipal de Rio Maior. O Porto volta ao terreno maldito, à casa onde perdeu pela primeira vez no campeonato 25-26. À jornada 20 foi aqui derrotado pelo Casa Pia por 2-1 com golos de Larrazabal e um autogolo de Tiago Silva. Do lado dos Dragões marcou Pablo Rosário, que hoje é titular. William Gomes foi expulso no conjunto de Francesco Farioli. Matilde Fidalgo, é o Futebol Clube do Porto que no campeonato tem sido de prego a fundo. No entanto, o conjunto de Francesco Farioli tem uma reação depois de um jogo difícil a meio da semana.
3: Boa tarde, João, a toda a gente nos ouve. Sim, o Porto tem hoje, parece-me, não diria nunca uma tarefa fácil, até porque pensar assim é meio caminho andado para que a tarefa se torne difícil. Mas joga diante de um Casa Pia que, é verdade, foi recolhendo alguns reforços que lhe permitem outra tranquilidade, mas também não teve ainda tempo de trabalhar com esses reforços de uma forma consistente e, portanto, acaba por encontrar um Casa Pia a seguir ao melhor resultado que fez esta época, mas parte claramente como favorito, embora esteja privado de um jogador, continue privado de um jogador que é absolutamente fundamental para este Futebol Clube do Porto, mas que mostrou também, diante de um rival muitíssimo de nível muitíssimo elevado, que tem capacidade de resposta, embora o resultado não tenha sido positivo. Portanto, hoje acho que se espera um jogo no qual o Porto toma a iniciativa e provavelmente se conseguirá colocar na frente um Casa Pia a querer mostrar uma reação continuada depois de um começo em falso nesta temporada.
1: Do outro lado está a Matilde, um Casa Pia muito, muito, muito frágil. Filipe Coelho ainda não acertou com a fórmula na formação dos gansos. 0 golos marcados em 5 partidas. É um dado muitíssimo preocupante.
3: Sem dúvida nenhuma, e aquilo que pode retirar de melhor é o empate que conseguiu, porque normalmente é sintomático as equipas não conseguirem marcar, mas sofrerem também é, e o Casa Pia já conta com 11 golos sofridos e, portanto, claramente uma equipa muito permeável. Estará mais perto de conseguir resultados interessantes, começando por tentar manter a baliza a zero. Mas claramente uma equipa que ainda não tem entrosamento, como eu dizia, o Casa Pia perdeu algumas peças e é uma equipa cujo valor individual não é tão elevado como já foi noutras temporadas. Com a chegada de alguns jogadores poderá vir ter um bocadinho mais capacidade, mas isso também depende daquilo que é a capacidade da equipa trabalhar e a intrusão ofensiva ganha-se com o tempo. E o Casa Pia tem o tempo curto para dar a volta, como eu dizia, uma entrada muito fraca nesta temporada.
1: David Carvalho, as equipas estão prontas, foi dada essa indicação por parte do speaker ao som do hino do Casa Pia. José Bessa lidera os protagonistas.
2: Estão as três equipas a aproximarem-se do relvado aqui do Estádio Municipal de Rio Maior. Há pouco já tomaram lugar no banco dos suplentes as escolhas dos dois treinadores, Filipe Coelho e também Francesco Farioli, para esta partida, no caso de haver necessidade de substituições e certamente que irá existir durante a partida e portanto os jogadores de Casa Pia e Futebol Clube do Porto avançam para o terreno de jogo nesta tarde quente com uma aragem que já se faz sentir, uma aragem mais agradável que vai de facto atenuando esse calor, essa tarde de calor aqui em Rio Maior.
1: Está efetivamente muito calor em Rio Maior, com o sol a bater forte no relvado que até nem está muito maltratado, apresenta condições bastante razoáveis para a prática do futebol e muito se tem falado de relva ao longo desta semana no futebol português. Começam a tirar-se os casacos, o Casa Pia apresenta o equipamento todo preto, o Futebol Clube do Porto, David Carvalho joga com as cores tradicionais.
2: Equipamento tradicional, camisola listada na vertical, azul e branca, calção azul, é o equipamento do Futebol Clube do Porto, também o equipamento do Casa Pia, jogar de negro, a formação dos Gansos.
1: É um Porto que não tem Frault, não tem Samu, não tem Zaidu e não tem Pietuszewski nas peças fundamentais para Francesco Farioli. Falamos de quatro jogadores com lugar e papel, certamente no 11 inicial e nas principais escolhas do treinador italiano do Futebol Clube do Porto. É o momento para a fotografia, os capitães ainda se vão juntar ao árbitro José Bessa para a moeda ao ar e por isso Fernando Henrico, a partir do Municipal de Rio Maior, fazemos uma curtinha pausa antes do apito inicial do árbitro de 31 anos.
0: É isso, e quando temos também resultados do Campeonato Europeu de Voleibol nesta altura e do Grupo de Portugal, já aqui dissemos, a Polónia bateu Israel por 3-0, a Bulgária está a perder com a Ucrânia, surpresa, a equipa da casa, uma das mais conceituadas equipas, a Bulgária perdeu o primeiro parcial por 25-23, está a perder o segundo por 19-16, é o Campeonato da Europa. Recordo que amanhã Portugal vai jogar diante da seleção de Israel a partir das 2 da tarde em Sófia, com todas as informações e reportagem do enviado especial da Antena 1, Paulo Vidal.

0: apenas atualizar resultados dos campeonatos que estão em andamento. Na Alemanha, Colónia 1, Bremen 0. Em Espanha, Bilbao 0, Elche 0. Em França, Strasbourg 1, Mónaco 1. Em Inglaterra, Tottenham 0, Everton 0. E em Itália, grandes dificuldades para Ruben Amorim. A Lazio está a bater em tempo de intervalo na cidade de Roma o AC Milan por 2-0. Em tempo de intervalo, vou dar conta também dos resultados finais do campeonato da Liga 3, campeonato também que interessa, obviamente, ao ouvinte da Antena 1. Para já, meu caro João Santos Correia, voltamos aí a Rio Maior, porque não tarda nada, vai começar esta partida do campeonato principal.
1: Depois de um momento de homenagem, André Geraldes cumpriu em Guimarães o seu jogo 150 na Primeira Liga. Ora, equipas colocadas sob o pano verde do Estádio Municipal de Rio Maior. Peças no tabuleiro. A bola está colocada ao centro. Tudo a postos para o apito inicial de José Bessa. Vai sair o conjunto azul e branco. Vai começar a bola na posse do campeão nacional. Posicionam-se os árbitros auxiliares, Hugo Santos e Hugo Marques, dois jogadores junto à bola, para o primeiro apito de José Bessa no Estádio Municipal de Rio Maior, com o Porto a atacar para o sul nesta primeira parte. A partir de agora está a contar Casa Pia Porto, joga o campeão nacional. Com a bola é Alberto Costa, lado direito, meio campo ofensivo, a deixar para Jakub Kivior. Kivior a variar, a bola para a meia esquerda, onde recebe Francisco Moura, a receber e a enquadrar a bola com o PP um pouco mais à frente, até combinar, olha que bem jogado. Moura vai até a linha final, aparece o corte pela linha de fundo, é o primeiro. Primeiro ponto a pé de canto do jogo.
2: André Geraldes a empurrar a bola pela linha de fundo, a aparecer e a adivinhar muito bem aquele passo de há pouco, com Francisco Moura a surgir sobre o flanco esquerdo, já próximo da linha de fundo, e depois o corte do capitão do Casa Pia a dar canto para a equipa do Futebol Clube do Porto. Primeiro, nestes instantes iniciais, vai Gabri Veiga bater.
1: Lá está o galego do lado esquerdo, da forma como ataca o Dragão. Bola bombeada para o primeiro posto de cabeceira. Por cima apareceu nas alturas Bednarek, pontapé de baliza para o Casa Pia.
2: Acaba por chocar com o adversário, mas muito bem Bednarek, o número 5 do Futebol Clube do Porto, o gigante polaco, a subir ao terceiro andar e a atirar de cabeça por cima da baliza defendida por Ivan Mandicel, que substitui André Gomes, lesionado nesta formação do Casa Pia. Já tinha feito essa estreia esta temporada no último encontro da formação dos Gansos, substituindo precisamente André Gomes, que se lesionou nesse encontro frente ao Vitória Sport Clube.
1: E atenção, porque Ivan Mandit sai aos papéis da baliza e atinge apenas Bednarek. José Bessa escutou Rui Costa no vídeo árbitro. A indicação é para continuar jogo.
2: E Bednarek está tudo tranquilo com o Bednarek.
1: É, está pronto para continuar a partida. Vamos ao pontapé da baliza para o guarda-redes croata do Casa Pia. Formação de excelência no Dinamo Zagreb. Vai pontapear a bola de Pecanhoto. A bola voa até aos céus de Rio Maior. Cai no meio campo dos Dragões. Ganha de cabeça Wang. A colocar já no meio campo contrário. Onde André Silva repete o gesto. Vai sobrar para Geraldo, que aponta bem na frente para o corte de Kivior. A bola sobe, sobe. Cai no meio campo ainda do Futebol Clube do Porto. Mete PP a bola na relva. Tocando já um pouco mais à frente. O Porto recua agora com Bednarek. A olhar para Diogo Costa e a colocar a bola no interior da grande área. Para o seu guarda-redes. Joga Diogo Costa. Diogo Costa aponta a piar bola na frente, à procura da velocidade do PP, fica na baliza Mandites, não chega PP, ponta pé de baliza para o Casa Pia.
2: Mas bom lance da equipa do Futebol Clube do Porto, muito bem Diogo Costa a observar a posição de PP e a colocar a bola lá na frente, a tentar explorar a profundidade, só que a bola, quando tocou no relvado, espirrou demais até à linha de fundo, saiu face ao esforço ainda assim de PP, que não conseguiu lá chegar.
1: Bate o guarda-redes Ivan Mandites para a equipa do Casa Pia, que registra o pior arranque desde o regresso à Primeira Liga. Nunca tinha chegado sem vitórias à jornada 6, igual ao arranque da sua primeira participação de sempre. Falamos da temporada 1938-1939, na qual venceu apenas um jogo, foi à jornada 10, uma vitória caseira em Pinamanica por 2-1 frente ao Barreirense. Já lá vão quase 90 anos. É livre para o Porto do lado esquerdo da grande área, 3 minutos cumpridos no Municipal de Rio Maior. Matilde Fidalgo, o Porto entra à procura de marcar cedo.
3: O Porto entra de uma forma expectável, uma equipa que tenta colocar sempre muita intensidade, e é isso mesmo que faz. Sabe que está a defrontar um adversário que pode estar frágil, e portanto tem procurado, quer por ligações, até por bola um bocadinho mais longa, uma vez que este Casa Pia também promove uma linha subida, acaba por procurar sempre e cedo ferir o adversário.
1: Pontapé de canto para o Futebol Clube do Porto, corte de André Geraldes, não teve pernas para acompanhar Pepe e jogou pelo seguro. Canto à esquerda, David para Gabri Veiga, não é?
2: Exatamente.
1: Bola batida ao primeiro posto, há um desvio, a bola salpica na grande área, tenta o remate, grande confusão, tenta William Gomes, o pontapé para fora! Passa distante, é pontapé de baliza para o Casa Pia.
2: Remate forte, mas muito torto por parte de William Gomes, no interior da grande área do Casa Pia, depois de uma tentativa de Inbom levantar a bola face ao pontapé de canto, marcado de forma defeituosa por parte de Gabri Veiga, à meia altura, e Inbom a tentar levantar a bola lá para uma posição mais frontal na grande área do Casa Pia, acabou por resultar no tal remate de William Gomes. É Francisco Moura quem tem a bola, já lançou de novo, ataca a equipa do Futebol Clube do Porto, ou tentava, porque a bola vai para Diogo Costa.
1: Diogo Costa que bate a bola da primeira perante a pressão de Henrique Araújo, ganha de cabeça David Sousa, o Carioca a colocar a bola no meio campo do Porto, acaba ali por falhar o cabeceamento, Benarek mete gelo, cabeceando na direção do seu guarda-redes, agarra o 99, que sai a jogar curto com a bola um pouco à frente da sua grande área, onde está Jacob Kivior. Escuta o traço sonoro, 5 minutos, 0-0 em Rio Maior, bola no campeão nacional, bola com Kivior, está no grande círculo, tem Bednarek ao lado, ainda Kivior pisa com o seu pé esquerdo, toca agora para Jan Bednarek, é o Porto do lado do grande círculo do terreno, ainda Bednarek a colocar a bola no interior da grande área, à procura de Kivior, é o Porto junto do grande círculo, ainda Bednarek no meio campo ofensivo, onde estão os 10 jogadores de campo do campeão nacional. De novo Kivior, só jogam os centrais, agora sim, junta-se alguém à festa, André Silva na grande área, o remate da barra, ainda mexe, William Gomes calibrou, pé esquerdo, serviu, pontapé por cima, grande oportunidade para o Porto, a bola bate na barra, era um golaço da vida.
2: Era um grande golo, a bola vai à barra da baliza de Mandidos, que não tinha qualquer hipótese, grande lance do Futebol Clube do Porto, insiste ainda Pablo Rosário, a bola toca num jogador do Casa Pia e espirra pela linha de fundo, dá novo canto à esquerda, o terceiro para Gabri Veiga.
1: Canto batido, bola larga, segundo posto, afasta Mandidos, é travado em falta, bateu numa parede, é livre para o Casa Pia.
2: Estatelou-se com as costas no chão o guarda-redes do Casa Pia, perante a presença também do lateral direito da equipa do Futebol Clube do Porto, Alberto Costa, está, eu diria, combalido o guarda-redes Mandidos. Não sei se será necessário a equipa médica entrar em campo para assistir o guarda-redes. Queixa-se ali da zona da omoplata esquerda. O guarda-redes do Casa Pia está em grandes dificuldades porque ele é muito grande e tentou ir lá ao alto e caiu de costas no relvado na pequena área.
1: Livre então para a equipa do Casa Pia, vai bater no interior da grande área. A bola a ser pronta para levantar por parte de Mandetes. Bate com o seu pé esquerdo. A bola entra no meio campo do Porto. Ganha de cabeça Kivior Imperial. A bola sobra para a formação do Casa Pia. Toca o ganso. Com a bola em meio campo ofensivo. Há espaço no corredor. A bola entra em Povels. Recebe o belga de 22 anos. Tem o William Gomes já na marcação. Perde o fio à meada. A bola perde-se pela linha lateral. O lançamento é para o Futebol Clube do Porto.
2: William Gomes em ação defensiva sobre o flanco direito do Futebol Clube do Porto, a impedir que Powell se progredisse sobre a esquerda do ataque do Casa Pia. Dá lançamento para Alberto Costa.
1: Com alguma demora agora sim, Alberto Costa a lançar à procura de André Silva. Ganha de cabeça o Baguinense. Recupera o Casa Pia na segunda bola, traçando a bola para Ivan Mandić. Recebe o guarda-redes croata. Bate na frente, a bola sobe, entra no meio-campo do Porto. De cabeça Francisco Moura a colocar em PP. Falha o domínio PP. Vai lá o Wang com um toque acrobático a atrasar para Francisco Moura. O Porto não consegue colocar a bola no chão. Agradece o Casa Pia, que recupera por intermédio do João Rego. Abre a bola no corredor direito, já em zona de cruzamento. Pode tentar colocar a bola na grande área, nome de craque Mohamed Salah, atrasou a bola para João Rego, o jogador emprestado pelo Benfica, a atrasar, está a meio do meio campo ofensivo a equipa do Casa Pia, com a posse de bola no Catalão, Salvi Cloa a cruzar para a grande área, com força a mais cai Alberto Costa, a bola sobra, a falta diz o árbitro, livre para o Porto.
2: O Futebol Clube do Porto a ganhar um livre depois de uma falta sobre Alberto Costa, que fica muito queixoso no interior da grande área do Futebol Clube do Porto.
1: É ali tocado nas costas Alberto Costa, mas Matilde fica na retina. A primeira ação ofensiva do Casa Pia com 9 minutos de jogo.
3: Conseguiram finalmente quebrar uma primeira barreira do Porto. Normalmente o Futebol Clube do Porto é uma equipa muito consistente no momento defensivo. Agora uma jogada de alguma insistência pelo corredor direito, que termina com um cruzamento que é verdade acabou por não levar perigo, mas ainda assim uma amostra de aproximação deste Casa Pia, que como viemos a descrever, tem sido muito pobre no quesito ofensivo.
1: Posse de bola para a equipa do Porto, joga no seu meio campo defensivo, de novo bola para os polacos, Kiviar, junta um brasileiro à festa, PP, lado esquerdo já aperta a grande área, PP, pé direito, vai lá para entrar, tem a marcação de um adversário, consegue chegar à linha de fundo, tira o cruzamento, corta fora, a bola vai correr largos metros sem encontrar o jogador, é lançamento para o campeão nacional.
2: Muito bem posicionado o ganês, que percebeu a ação de PP sobre o flanco esquerdo do Futebol Clube do Porto, tentava cruzar ali para a entrada da grande área, onde surgisse um companheiro para alvejar a baliza de Mandić, desfez o lance, Ofori, ataque de novo o Porto.
1: Com a bola a chegar até Ian Bednarek, meia direita, estica no corredor, onde está William Gomes a receber no seu pé canhoto. Encara o adversário, mete mais à frente para Alberto Costa, zona de cruzamento, lá direito, bola enviada para a grande área, vai aparecer o corte da defensiva do Casa Pia. Estica o rolo, carrega o Porto, que enviar a tocar para Pablo Rosário. Rosário à procura, tentou entre linhas a desmarcação de André Silva na grande área, vai ao chão, Mandić chegou, agarrou, é do guarda-redes do Casa Pia.
2: Fácil para Mandić, que percebeu a jogada do Futebol Clube do Porto e imediatamente surgiu antes de André Silva, que perdeu a noção do lance no interior da grande área do Casa Pia.
1: E cá está a indicação do troço sonoro. 10 minutos no Estádio Municipal de Rio Maior. Casa Pia 0, Porto 0.

0: Posse de bola para o Porto, é livre em meio campo defensivo para ser executado por Jakub Kivior, segunda temporada vindo do gigante Londres, vindo do Arsenal. Joga na frente para Pablo Rosário, este devolve ao meio campo defensivo onde está Jan Bednarek, no interior do grande círculo, a movimentar para Kivior. Kivior vê chegar a Henrique Araújo, tenta colocar na frente, corta ao central do lado oposto, falamos de Cali, com a bola a chegar até ao meio campo defensivo dos Dragões, já perto da grande área, é colocada por isso no interior para Diogo Costa, e Diogo Costa para Bednarek à saída, joga na meia-direita quando há já um jogador do Futebol Clube Porto em exercícios de aquecimento. É Martim Fernandes. Eu não sei, David Carvalho, se está alguém em dificuldades na equipa dos Dragões.
1: Para já, talvez Alberto Costa, não sei, vamos ver. Não, para já não identifico ninguém assim em especial dificuldade.
0: Ataca a equipa do Porto, passa entre linhas para Alberto Costa, lá vai ele em velocidade, chega à linha de fundo, entra na área, grande corte de David Sousa, de carrinho ficam a protestar os adeptos azuis e brancos, o corte parece limpo, vai sair a formação do Casa Pia com o pontapé na frente, aparece Kivior a dominar e a recolher, vai virar-se para um sentido de progressão. Porto que ataca, recordo, para a baliza sul deste Municipal de Rio Maior, posse de bola para o campeão nacional, lá vem Jakub Kivior. O polaco de 26 anos, a tocar para Jan Bednarek. Este para Wang, na sua estreia, a titular com a azul e branca. William Gomes vai para o chão, a falta, diz o árbitro.
1: Falta sobre William Gomes. De facto, tentava desviar a bola do adversário e acabou por ser rasteirado, mesmo ali à frente do banco de suplentes da equipa do Casa Pia. Vai dar livre perigoso para a equipa do Casa Pia. Vai partir bola para a grande área e creio ser o próprio William Gomes, se não estou em erro, que vai bater o pontapé livre.
0: É isso mesmo, bola colocada na relva pelo brasileiro de 20 anos. Em duas assistências esta temporada, as duas no campeonato da Primeira Liga. Vai bater, pé canhoto, bola sair para a entrada da área. O Casa Pia não consegue afastar de forma definitiva. Agora sim, tenta sair em contra-ataque. Atenção à velocidade do camisola 22, é Pauvels. Consegue cortar Francisco Moura. Passo venenoso para Diogo Costa. Classe do guarda-redes do Porto e da Seleção Nacional. A bater na frente à procura do PP. Corta o Casa Pia. Lançamento para os Dragões.
1: Muitas vezes Diogo Costa a procurar essa solução de colocar imediatamente para PP sobre o flanco esquerdo da equipa do Futebol Clube do Porto em passes longos para tentar surpreender nas costas a equipa do Casa Pia.
0: Lá vem o Porto em busca de um bicampeonato que foge desde 2012-2013. Entra no corredor esquerdo, Moura no cruzamento. Ninguém desviou, pode haver remate. O Casa Pia consegue cortar a bola redonda pela linha final. É canto para Porto.
1: Está canto ainda para a equipa do Futebol Clube do Porto. A bola toca ainda no jogador do Casa Pia. Mais uma vez André Silva a cheirar o golo, a bola não chegou em condições ao ponta de lança do Porto, vai bater Gabri Veiga, se as contas não me falham é o quarto canto no lado esquerdo do ataque do Porto.
0: É para já o único registro de pontapés de canto nesta partida, todos para Gabri Veiga. Lá vai o galego, há ali uma indicação do árbitro quanto ao raio de ação do guarda-redes, parece-me está muita gente ao redor de Ivana Mandips. Vamos então ao canto, agora sim José Bessa a autorizar, vai bater Gabri Veiga, bola levantada, primeiro posto, cabeceamento, fora! Ao segundo posto, Pablo Rosário penteou a bola.
1: Agora sim, saiu bem esta ideia de pontapé de canto do Futebol Clube do Porto, porque Gabri Veiga conseguiu colocar a bola em Inbeo Muang, que penteou a bola para a zona onde surgiu Pablo Rosário, ali na projeção do segundo posto da baliza do Casa Pia, a tentar o cabeceamento, só que saiu torto. Mandits já bateu o pontapé de baliza.
0: Com a bola a chegar até o meio campo do Porto, ganha imediatamente que vier das alturas, dá para André Silva, Cali leva a melhor, recupera o internacional angolano, atrasando bola para o seu guarda-redes, recebe então Mandits fora da sua grande área, vai transportando a bola no seu pé esquerdo, devagar, devagarinho, sem pressão, o Porto em bloco médio, bate Mandits, a bola para o meio campo contrário, ganha de cabeça o jogador do Casa Pia, mas a colocar a bola diretamente para fora é lançamento para os azuis e brancos, Matilde Fidalgo, 15 minutos ainda 0-0, o Porto vai ser a equipa mais perigosa.
2: Sim, dentro, no início de jogo, dentro daquilo que é expectável. É interessante referir que o Casa Pia muitas vezes defende com 5-4-1, porque o Clube entra entre o Cali, o André Geraldo, portanto, entre o central e o lateral do lado direito, para fazer uma linha de 5 a tentar garantir largura, já que o Porto promove também muitas vezes a subida dos laterais. E isso faz com que a equipa tenha um bocadinho menos capacidade de reagir ao apoio frontal, que há pouco deu, por exemplo, o remate de perigo de Gabriel Veiga. De resto, tirando em bolas paradas, não houve grande perigo para nenhuma das balizas, sendo que o Porto tem estado, sim, mais perto do reduto adversário.
0: E agora David Mandito só oferece posse de bola ao Porto.
1: Exatamente, dá lançamentos para a equipa do Futebol Clube do Porto, já efetuado. Entretanto, sai Kivior para iniciar o ataque da equipa do Futebol Clube do Porto.
0: Lá vem com Ian Bednarek a juntar-se agora. Dá atrás a bola para Diogo Costa. Porto, 5 jogos, 5 vitórias no campeonato. No século XXI, sempre que arrancou assim, o Porto levou o caneco. 2007-2008, 2010-2011, 17-18 e, claro, 2025-2026. Bola para Kivior em cima da linha divisória, bate contra o adversário. É lançamento para o campeão.
1: E já lançou Francisco Moura para Kivior.
0: Vai Kivior bater de pé esquerdo à procura do William Gomes. A bola com muita força, corta Pedro Rosas. Vai completar depois Mandetes a receber a bola. Vai agarrar André Silva. Protesta com o árbitro porque Mandetes agarrou. O árbitro diz que é um corte Pedro Rosas, mas arrisca o guarda-redes croata.
1: E deixa-me dizer-te que Pedro Rosas foi desajeitado e Mandetes acabou por aproveitar. Agarrou a bola porque não houve intenção de Pedro Rosas atrasar a bola para o guarda-redes.
0: Bola para PP, a atrasar para Diogo Costa, recebe no interior da grande área o guarda-redes de 26 anos. São 15 anos de Futebol Clube do Porto. A bola agora para Kivior, a meio do meio campo defensivo. Vai Kivior devagar, devagarinho, bola controlada no pé esquerdo. Pisou, ainda é dele, ainda é de Kivior. Dá para Bednarek, pressionado, toca para Rosário mais à frente. E este a descongestionar o jogo à procura de Alberto Costa. E Alberto Costa para William Gomes, que de pé esquerdo bate para o interior do grande círculo. Onde está Kivior, toca para Pablo Rosário, o Internacional da República Dominicana a atrasar depois para Kivior, de novo Rosário, de novo Kivior, é o Porto a jogar no interior da grande roda do meio campo. Abertura para o lado canhoto, onde está a PP, já a meio do meio campo contrário, olha para a área, sai cruzamento, a bola entrou, vai sobrar, André Silva corta, David Sousa de qualquer maneira, estica o rolo, carrega o Porto, a bola para a PP, meio do meio campo ofensivo, recebeu, tentava ali colocar entre linhas, é desarmado, a bola para Henrique Araújo, bola também na frente, à procura de João Rego, vai em velocidade pelo corredor direito, já entrou no meio campo do Porto, ainda João Rego, finta 1, 2, 3, mas por ao lado, e não representa perigo, encontra agora o rapaz de Santa Maria da Feira, é Pedro Rosas do lado canhoto, dá para junta grande área, onde está Pavel, vem para dentro, fintou, zona de finalização, pode haver remate, o pontapé para fora de João Rego, é pontapé de baliza para o Porto.
1: Remate muito ao lado do poste direito da baliza de Diogo Costa, o jogador emprestado pelo Benfica, João Rego ali ter uma boa oportunidade concedida por Paulo, entregou-lhe a bola, só que remate do jogador do Casa Pia acabou por sair fraco bola.
0: E Matilde Fidalgo, os passos, lá aparece a equipa do Casa Pia.
2: Uma equipa que tem procurado, justamente através da transição, criar algum perigo. Depois, a verdade que entrou um bocadinho em organização, mas procurando privilegiar, como eu dizia, o Porto que normalmente coloca os seus laterais a subir, é uma equipa que compromete muita gente no ataque, e o Casa Pia tem tentado aproveitar, mas um bocadinho mais audaz na forma como se dedica ao processo ofensivo do que aquilo que tinha vindo a demonstrar até agora.
0: Bola para o Porto ao meio do meio campo ofensivo, onde está Bednarek, toca para Alberto Costa, tenta passar no meio de dois adversários, adianta a bola em demasia, tocado em falta, é livre para o Porto.
1: Há mais um livre para o Futebol Clube do Porto, agora sobre o lado direito, da forma como atacam os Dragões, e vai ser um livre semelhante àquele que foi originado pela falta cometida há pouco sobre William Gomes, agora foi sobre Alberto Costa, foi Powells quem acabou por fazer esta falta sobre o jogador do Futebol Clube do Porto.
0: Livre então para o Porto que não fica em branco em jogos da Primeira Liga desde o dia 25 de outubro de 2025, quando no Estádio do Dragão, no clássico frente ao Benfica, empatou 0-0. Clássico no domingo 20 de setembro. Lá estará a RTP Antena. Um grande abraço para todos os que nos escutam. É livre para o Porto, lado direito, sai Chuveirinho. Ui, que terror por parte de Gabriel Veiga. Pontapé de baliza para o Casa Pia.
1: Muito por cima, muito largo este pontapé livre batido por Gabriel Veiga sobre o lado direito.
0: Ora bem, 20 minutos no cronómetro da RTP Antena 1, cronómetro esse que tem mais 50 segundos do que o cronómetro instalado no Estádio Municipal de Rio Maior. Alguém adormeceu a carregar no botão. 20 minutos então, Casa Pia 0, Porto 0.
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4: Na Liga 3 do Futebol Nacional, nesta altura no Campo Estrela, Lusitano de Évora 1, Sporting da Covilhã 2.
0: Para a equipa do Casa Pia em Rio Maior, vai jogando em meio campo ofensivo, procura João Rego, dá atrás a bola para Cali. Cali que chegou da Geórgia, do Dila, jogador formado no 1 de agosto. Toca agora para André Geraldes, e Geraldes para Cali, no meio campo defensivo, meia direita. É o Casa Pia a sentir o gosto da bola. Cali mais à frente, à procura de um companheiro da equipa, era Salá, não há muito espaço para jogar. Vem atrás para Mandites. Mandites a fazer o efeito de Rossel, levando a bola da direita à esquerda. Agora encarregado David Sousa, transporta para o meio campo ofensivo, onde Pavel vai ao desarme, acaba por ficar redondo, relevado, sem falta. Atenção ao Porto com o Wang, a lançar André Silva, vai em grande correria, ali travado, porque Cali esticou o braço, aproveitou-se André Silva, que já beça, diz que não há nada.
1: Cali tocou o ombro de André Silva, veio de lá o árbitro e disse imediatamente com o dedo indicador que não, que não, que não.
0: Viu que perdia a corrida dos 100 metros com Cali. Posse de bola para o Casa Pia. Vai jogar a Ivan Mandetes. É a bola pisada no interior da sua grande área. Troca os pés e é um dos destaques, David, deste guarda-redes. Tanto com o pé esquerdo como com o pé direito, ele põe a bola onde quer.
1: Joga à vontade, sim. Com os dois pés.

0: colocando a bola no corredor esquerdo, aparece o corte do Wang, proporcionando uma correria a Francisco Moura, que atrasa para o interior da grande área, onde está Diogo Costa. E Diogo Costa a levantar para a radiação de Alberto. Alberto com o peito a comunicar com o Wang. Wang a devolver ao português. E este a despachar na frente para André Silva. Bola enrolada, sai pela linha lateral. Lançamento para a equipa do Casa Pia.
1: Isto porque o passo de Alberto Costa descreveu um arco no sentido da linha limite. Lateral, da linha lateral, e portanto dá lançamento para a equipa do Casa Pia.
0: Lança o ex-Felgueira, essa bola para a radiação de Benarek, ganha de cabeça, oferece bola ao conjunto Casa Piana, tenta rodar a Selvig Lua no meio de dois adversários, faz o túnel a William Gomes, entregando bola ao belga Povels, entregou numa zona mais central a bola para Henrique Araújo, tenta ganhar da velocidade a Benarek, pisa agora, tocou atrás, está lá, calibrou o pé esquerdo, atirou a grande defesa do Diogo Costa.
1: É uma defesa fantástica, voou para o lado esquerdo da baliza do Futebol Clube do Porto e tirou com os dois punhos, uma defesa felina do capitão azul e branco. Remate de Salá é muito bom, a bola vai a saltitar até perto do guarda-redes do Futebol Clube do Porto e o Casa Pia ganha lançamento na projeção da grande área azul e branca. Vai sair lançamento longo lá para dentro.
0: Lançamento efetuado, bola pingada, zona do primeiro posto, corte de Pablo Rosário. Tenta insistir a equipa do Casa Pia com André Geraldes a receber do lado direito, controla a saída de bola, lançamento para o Ganso.
1: Agora um pouco mais atrás, com André Geraldes a fazer também o lançamento.
0: Bola então para a formação do Casa Pia, no campo defensivo vai jogar com pressão de William Gomes. Bola para Mandites, bate pé direito, a bola sobe e cai para lá da linha lateral, diretamente na bancada. Lançamento muda para Porto, lançamento rápido, bola para André Silva, já está perto da grande área do Casa Pia, deu para o Wang. Wang pé direito, ajeitou, tocou William Gomes, não consegue rodar. Consegue ainda o Wang recuperar a entrada da grande área contrária. É só um pouco a durar a pressão do Porto, muito bem ao Fari, a conseguir sair de pressão e a dar para Henrique Araújo, que oferece a bola ao conjunto azul e branco. Lá vai PP, perto da grande área, caiu sem falta, diz o árbitro, tenta sair a formação do Casa Pia, livre, ação faltosa de Francisco Moura.
1: E esteve bem porque é chamada falta útil, uma vez que João Rego roubou a bola a PP e já progredia para um contra-ataque da equipa do Casa Pia e foi travado em falta por Francisco Moura, ainda no meio campo defensivo dos Gansos.
0: Permanece o 0-0, mas Matilde Fidalgo, nestes últimos 5, 10 minutos, o destaque é o crescimento da equipa de Filipe Coelho.
2: Sem dúvida, parece-me que o jogo, em termos de forças, tem vindo a igualar. O Casa Pia tem sido uma equipa que promove ataques relativamente rápidos, não é uma equipa que trabalhe demasiado organização ofensiva, mas tem conseguido aproveitar algum espaço que o Porto vai deixando, nomeadamente há pouco, com um remate que me parece que, de certa forma, responde ao remate de Gabri numa jogada parecida, uma bola mais longa para a ponta de lança, que deixa em apoio para uma linha média que vem e que finaliza fora da área.
0: Bate Mandites, bola na frente, ganha o fora e coloca no Madeirense Henrique Araújo. Pisa a bola, cola na relva, deu atrás a bola para Selvig Lua. Está marcado, vem em sentido contrário, passe para Pedro Rosas, é no limite, bola fora, lançamento para o Porto.
1: Já efetuado o lançamento para a equipa do Futebol Clube do Porto, foi Alberto Costa a entregar a Bednarek.
0: E lá vai o central internacional da Polónia, no interior do grande círculo, a tocar para Jakub Kiwior. Kiwior tem Henrique Araújo, perto, mas sem uma pressão efetiva, junta-se João Rego na pressão, bola para Bednarek, vai rodar da zona meia-esquerda para a meia-direita, devolvida de central em central para Kiwior. Kiwior pisa, abre na esquerda para Francisco Moura, o Porto a explorar largura, com PP a dar um chocolate no adversário, mas em sentido contrário, deixa agora para Bednarek a saída do grande círculo, tentava picar a bola para o interior da grande área, corta defensiva do Casa Pia, com o Fori a projetar para fora, lançamento para o Futebol Clube do Porto.
1: Procurava entregar na esquerda em Paulos para lançar o ataque, mas o passe saiu imperfeito, o alganês da equipa do Casa Pia, lançamento já efetuado por Alberto Costa, sempre na direção de Bednarek, tocou com Kiwior.
0: Porto, que na Primeira Liga só por duas vezes perdeu pontos frente ao Casa Pia. Além dessa derrota na temporada passada, o empate em 2022-2023, ainda o Casa Pia jogava no Estádio Nacional, empate 0-0. Casa Pia jogou a segunda parte toda com 10. Atenção ao Porto, remate de Gabriel Veiga, prensado, lançamento para o campeão nacional.
1: Gabriel Veiga ali, algo lento a perceber que podia atirar à baliza de Mandic.

0: acabou por permitir a intervenção do jogador do Casa Pia, a bola a espirrar pela linha lateral e, portanto, lançamento para Alberto Costa.
1: Ao primeiro posto, à procura de um cabeçamento, bola viva, agarra, Mandete depois de um primeiro desvio.
0: Desvio de Henrique Araújo de cabeça, a bola a tocar na cabeça do número 9 da equipa do Casa Pia e Mandete a segurar depois de ver a bola bater-lhe ali à frente.
1: Ora, alguém estará a escutar a emissão da RTP Antenão no Estádio Municipal de Rio Maior, porque, entretanto, o cronómetro que estava 50 segundos atrasado chegou ao minuto 45, 17 minutos antes da hora, e agora foi desligado. Bola para a equipa do Porto. Porto a colocar a bola à esquerda. Tenta entrar na grande área, cruzamento tirado, afasta a defensiva do Casa Pia. Tenta dar continuidade ao lance com João Rego. João Rego marcado por Rosário, ali numa banana, coloca a bola na frente, atenção à velocidade da Salah. Vai ao duelo, é ultrapassada, grande correria. E o aplauso das bancadas para a ação de Gabriel Veiga.
0: Muito bem, é a ação defensiva, porque senão Paulo somava conta do assunto e já estava com terreno livre para progredir no flanco direito no ataque da equipa do Casa Pia. Tem a bola Bednarek, insiste o Futebol Clube do Porto.
1: Posse de bola então para Kvyat, Porto que na última temporada marcou em todos os jogos na condição de visitante. A última vez que ficou em branco foi na jornada 31, temporada 24-25, perdeu na reboleira por 2-0, era Anselmi o treinador dos Dragões. A bola para o campeão nacional, bola para o Dragão, Alberto Costa, tira o cruzamento, bola prensada, ganha João Rego, e da peitaça coloca rapidamente Henrique Araújo, está rodeado de 4 jogadores contrários, consegue mesmo assim sair da cabine. A bola para João Rego, acelera na meia esquerda, já está no meio campo do Porto, ainda João Rego, grande jogada do João Rego, olhou para a baliza, pode tirar o remate contra o corpo do Bednarek, tenta sair rapidamente o Porto em contra-ataque. Depois desta correria individual, João Rego. Ui, atenção, começa a água. Vai lá Alberto Costa com Henrique Araújo. Leva a melhor o menino. O remate por cima. O que acaba de perder Henrique Araújo. Ganhou no duelo físico Alberto Costa. E no mano a mano com o guarda-redes. Não acertou nos 7,20 metros da baliza azul e branca. Ponta, pé de baliza, mas primeiro da vida. Equipas enviadas aos bancos suplentes.
0: Precisamente para uma pausa para a hidratação, porque houve também esse lance que acabou por dar um arrepio na espinha de Francesco Farioli, com Alberto Costa a facilitar perante Henrique Araújo e o ex-Benfica a atirar por cima da barra de Diogo Costa. Grande oportunidade para a equipa do Casa Pia abrir o marcador aqui em Rio Maior.
1: Ora bem, 30 minutos cumpridos no Estádio Municipal de Rio Maior. Isto para já não ata nem desata. Casa Pia 0, Futebol Clube do Porto 0.
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3: Sensacional na Série A italiana, a equipa de Ruben Amorim já empatou, esteve a perder por 2-0 no terreno da Lazio, ora 15 minutos, vá lá, do tempo de compensação, empatou, nesta altura Lazio 2, Milan 2, um bis do luso-belga Diego Moreira.
1: Matilde Fidalgo, pausa para a hidratação, logo a seguir à grande, e diria até a maior oportunidade do jogo, Henrique Araújo com toda a sua mercê.
4: Uma jogada que parecia já estar controlada pelo Futebol Clube do Porto, parece-me que o Alberto não se apercebe da chegada do Henrique ou que não se preveniu de forma suficientemente cautelosa, não utilizou tão bem o corpo. O Henrique é um jogador nesse sentido que tem qualidade, tem essa capacidade de duelo e que foi atrás de conseguir recuperar e conseguiu mesmo de forma limpa. A verdade é que depois se precipitou, creio que terá visto a forma como o Bednarek recuperava, quis mais do que aproximar-se do Diogo e definir um bocadinho precipitado, rematar e não enquadrou bem a bola com a baliza. Mas boa oportunidade para o Casa Pia, que tem dado luta, tem sido uma equipa que tem de certa forma conseguido tapar a ação dos médios do Futebol Clube do Porto. Também me parece que em Biome não há um jogador que venha tantas vezes buscar e tentar ser um elemento de ligação como para o Holt, e o Porto está um bocadinho órfão dessa capacidade dos médios de criarem, está a procurar mais pelos corredores, onde o Casa Pia tem conseguido com a tal linha de 5 atrás impedir maus maiores, e aqui e ali tem tentado algumas saídas que ainda não criaram golo, mas que têm de certa forma ameaçado algum, de certa, com algo, ameaçado a baliza do Porto.
1: Jogo retomado, a bola para o Futebol Clube do Porto. Joga Jan Bednarek a tocar para Jakub Kiwior. E Kiwior a abrir no corredor esquerdo para o bracarense Francisco Moura. Francisco Moura a devolver para Kiwior. Kiwior para Bednarek, joga no interior do grande círculo. Bednarek a forçar o corredor canhoto, passo pelo ar à procura de Francisco Moura. Pé furado, lançamento para o Casa Pia.
0: Mas é um belíssimo passo de Bednarek a partir do centro do terreno, a funcionar como farol do ataque do Futebol Clube do Porto, a colocar a bola muito bem, com força, a meia altura sobre o flanco esquerdo, e depois Francisco Moura acabou por não conseguir dominar uma bola que era perfeitamente dominada.
1: Bola para as mãos de Ivan Mandito, depois de passe com demasiada força de Pablo Rosário. Bola então nas mãos do guarda-redes croata. O árbitro já iniciou a contagem. José Bessa, quarta temporada na Primeira Liga. Bate Mandites, bola para o meio campo contrário, onde vai aparecer Kiwior a cortar, colocando bola ainda no meio campo do Porto. Ganha o Salá, meteu para Rego. Rego tenta devolver ao número 11, não se entenderam. Recuperação por parte dos azuis e brancos. A bola para Kiwior, lado esquerdo da grandeira do Porto. Dá mais à frente para o PP, que ofereceu uma linha de passe. Encontra Alberto Costa na meia direita. Mal Alberto Costa, não está cá. A bola para William Gomes. William Gomes a conseguir ganhar, tocou na frente para Wang, Wang para William Gomes, vai jogar pela Porto, há espaço para William Gomes, zona central, perto da grande área, pé de apoio, picou para PP, o corte de André Geraldo in extremis, tenta sair em contra-ataque, não consegue, o Porto recupera de imediato, e depois há falta sobre Gabri Veiga, livre para os Dragões.
0: É uma falta de Mohamed Salah, agarrar a camisola de Gabri Veiga e dá livre, perigoso, para a equipa do Casa Pia, com o árbitro José Bessa a deixar jogar na expectativa, mas depois, como viu que a bola iria sobrar para os homens do Casa Pia, a assinalar de imediato esta falta a favor do Futebol Clube do Porto, já com a aproximação à grande área do Casa Pia. William Gomes vai bater, não sei se vai fazê-lo de forma direta para a grande área ou se pode entregar mais sobre a esquerda em PP.
1: William Gomes vai colocar a bola na relva, toma balanço, o número 7 do Futebol Clube do Porto, uma menina formada no São Paulo, tem dois golos marcados, pé canhoto, levantou a marca de penalti, o corte de Cali, a bola vai sobrar ainda para o raio de ação do jogador do Futebol Clube Porto, que deixa sair, efetua o lançamento à procura do PP, lado esquerdo da grande área, dá um pouco mais atrás para William no cruzamento, bola prensada, recupera, entrega para Pablo Rosário, bola no pé direito, tocou para o ângulo, ao passo de Pablo Rosário, recupera o Casa Pia, consegue Alberto Costa evitar uma saída para contra-ataque, recuperação de novo da equipa dos Gansos com Pedro Rosa a dar mais à frente para o Fori. É o Casa Pia do lado esquerdo do seu meio campo defensivo a atrasar a bola de novo para Pedro Rosas. Pedro Rosas que bate à procura de um colega, corta o Porto a meio caminho, a bola para Gabri Veiga, perde o fio à meada, recupera Calê, tenta ir para a finta sobre o espanhol sem sucesso, recupera a equipa do Porto, a bola para André Silva, acelera em zona central, tentava ali o ressalto sem conseguir reter posse de bola, fica na equipa do Casa Pia, lá vem Henrique Araújo, está em meio campo ofensivo à procura das soluções, pé direito na bola, a abrir para o corredor esquerdo, passe com força a mais, sai pela linha lateral, lançamento para os azuis e brancos.
0: Tentava solicitar Paulo do flanco esquerdo, a ideia era boa, só que sai com força a mais, aquela bola alta de Henrique Araújo, que estava sobre o flanco direito, da forma como ataca a formação do Casa Pia.
1: Falta sobre o William Gomes, Pedro Rosas a atingir por trás o camisola 7 do Futebol Clube do Porto.
0: É mais uma de Pedro Rosa sobre William Gomes.
1: Rola a bola na formação azul e branca com Bednarek. Começa o corte e costura do Dragão. Bola para a esquerda para Francisco Moura. À espera de apoio, toca para PP. PP pisou, viu Francisco Moura no overlap. Prefere outra solução. Ainda PP pisou, dá mais à frente. Agora para Gabri Veiga. Porto ataca pelo lado esquerdo. Entra na grande área, corta. Selvi Cloa. Posse bola ainda para o Porto com Francisco Moura. A falhar redondamente a ação. É pontapé de baliza para o Casa Pia.
0: Parece desconcentrado o lateral esquerdo da equipa do Futebol Clube do Porto e há pouco, grande corte também do Selvi Cloa a evitar que a bola de Gabri Veiga tomasse o sentido que seria colocá-la em André Silva.
1: Livre para a equipa do Casa Pia, David, duelo de Kiwior que tem ganho praticamente todos os duelos aéreos, desta vez com falta.
0: Acaba por cometer falta o central da equipa do Futebol Clube do Porto sobre João Rego. Vai sair pontapé livre ainda, talvez 2 ou 3 metros para lá da linha de meio campo.
1: Vai bater Cali, angolana de 22 anos, sempre em evidência na equipa do Casa Pia, desde que assumiu um papel mais preponderante no fim da temporada passada. Estamos a chegar aos últimos 5 minutos, para já o livre para o Casa Pia, ainda 0-0, cinzento placar, bate o Casa Pia para a grande área, corta a Bednarek, bola fora, é ponta, pé de canto para o Casa Pia.
5: Cabeceamento do polaco a levar a direção da linha de fundo, estava bem posicionado, mas depois acabou por ter de corrigir essa posição. A bola de Cali foi tensa lá para o centro da grande área do Futebol Clube do Porto, obrigando o Bednarek a desviar para canto, da ponta pé de canto, precisamente para Pedro Rosas bater.
1: É o primeiro ponto a pé de canto para o Casa Pia no encontro. Do lado direito, da forma como ataca a equipa de Filipe Coelho. Para já, José Bessa tenta colocar um ponto de ordem no interior da grande área. Vamos lá então ao ponto a pé de canto. Pedro Rosas, formado no Feirense. Pé esquerdo na bola. Primeiro posto, cabeceamento, bola viva. Grande confusão, tira Pablo Rosário. Mas deixa a bola rodar até ao fora e penalti! Penalti para o Casa Pia. Chegou atrasado. Pablo Rosário atinge o jogador do Ganso. E é penalti para o conjunto de Rio Maior.
5: Um lance confuso, muita gente ali naquela zona da pequena área, em frente à pequena área do Futebol Clube do Porto, e depois Pablo Rosário a atingir, eu não sei se parece-me ser Henrique Araújo, não sei se estou certo, estou muito longe do lance, estou precisamente na baliza oposta defendida por Mandich.
1: Matilde Fidalgo, Fernando Eurico, não sei se já...
4: A mim parece o Henrique. Não é o Henrique.
1: O Henrique está de pé. É João Rico também está de pé. E portanto será, olhando aos jogadores que faltam, é Selvic Lua. É o jogador espanhol da equipa do Casa Pia, Selvic Lua, o catalão que está deitado no relvado. A pergunta é se há ou não falta sobre o número 16 do Casa Pia.
3: Confesso que vendo as imagens não vejo qualquer falta.
4: Na verdade, eu acho que... O Pablo Rosário acerta no pé, ao rematar, antes de tocar na bola, acerta em Clua, ou seja, acerta com o pé na sola, na parte dentro do pé, na sola, entre a parte dentro e a sola do pé de Clua, e no mesmo movimento toca na bola. Mas de facto há um toque antes de Pablo Rosário tocar na bola, na minha perspectiva.
3: Sim, vendo agora também. É um toque ligeiro e o árbitro entende que é suficiente para pontapé de penalti, mas a primeira imagem não dava essa ideia. Mas de facto, aproximando agora, há um toque do Pablo Rosário, o árbitro, de resto, até tinha um campo de visão bastante favorável e, portanto, a não ter dúvidas.
1: Aí, para já, está uma grande concentração da vida à volta da marca de penalti.
5: Sim, jogadores do Casa Pia, jogadores do Futebol Clube do Porto, praticamente todos eles ali na zona da marca de pontapé de penalti, mas creio que está tudo resolvido.
1: É, está confirmado.
5: Vão dispensar e está confirmado.
1: Penalti então para a equipa do Casa Pia. Recordo, ainda não marcou golos neste campeonato. Tem aqui, depois da grande oportunidade desperdiçada por Henrique Araújo, à beirinha da meia hora, tem aqui uma grande oportunidade para se chegar à frente do marcador. E o protagonista será o mesmo, Henrique Araújo. Começou a carreira no Andorinha, depois o Marítimo, depois a formação do Benfica, natural do Funchal, 24 anos. Henrique Araújo, bola na marca dos 11 metros, balanço tomado até ao limite da grande área. Entre os postes, um gigante Diogo Costa. Momento da concentração com o árbitro a conversar com os jogadores sobre os limites. Antes de Henrique Araújo tocar no balão, vai apitar José Bessa, autorizou o número 9, partiu para a bola, calibrou o pé direito, atirou, golo, golo, golo!

0: lado esquerdo de Diogo Costa, que se atirou para o lado direito, batido de forma perfeita este pontapé de penalti. Primeiro golo neste campeonato 26-27 para o Casa Pia nesta Liga Portuguesa. Tem a assinatura de Henrique Araújo. E atenção, porque o treinador do Futebol Clube do Porto disse a toda a gente para se recompor, disse a toda a gente para vir de novo para as suas posições e colocar a bola sobre o centro do terreno, de forma a que o jogo recomeçasse o mais rapidamente possível. Era a ideia bem expressa há pouco por Francesco Farioli.
1: Um Henrique Araújo frio na hora da verdade. Dá claro ao placar agora, vestido de preto. 44 minutos em Rio Maior, Casa Pia 1, Porto 0.

0: a 3 minutos dos 90 na Liga 3, Lusitano de Évora 2, Sporting da Covilhã 2. Daqui a pouco vou dar resultados também da Liga de Futebol Feminino em Portugal. Prosseguimos de Rio Maior.
1: Matilde Fidalgo, permite-me adiar um pouco a tua explicação, até porque estamos em cima.
2: Atenção, cartão 45. Amarelo para Kivior, depois de uma entrada dura sobre Henrique Araújo, terá sido por protestos, até porque talvez a falta não despoletasse esta ação disciplinar do árbitro José Bessa. O facto é que quando Kivior foi protestar com o árbitro, José Bessa foi perentório e mostrou o cartão amarelo ao central do Futebol Clube do Porto.
1: Afinal, temos tempo, mais 5 minutos. Matilde Fidalgo, o Casa Pia chega à vantagem no marcador da marca dos 11 metros.
3: A verdade é que o Casa Pia vinha a demonstrar estar no jogo e estar a disputar o jogo. Acaba por ser um lance de bola parada que gera outro, ou seja, na sequência de um canto há um penalti que depois é convertido pelo Henrique, bem convertido. Nestes momentos de bola parada normalmente são alturas em que as equipas mais se igualam, porque são oportunidades e muitas vezes são trabalhadas nesse sentido, quando em jogo jogado por vezes a diferença qualitativa das equipas pode estar mais espelhada. A verdade é que este Casa Pia vinha, e falávamos exatamente sobre isso, a equiparar-se cada vez mais no jogo, a tornar o jogo mais disputado. Parece-me ter sido uma equipa paciente na forma como defende. Muitas vezes o Futebol Clube do Porto tem uma posse de bola até algo lenta entre os centrais, a procurar atrair a equipa adversária para depois abrir espaço. O Casa Pia tem gerido a forma como não vai saltando, como espera que o Porto tente entrar no seu bloco, e portanto tem-se mantido coesa do ponto de vista defensivo. Vinha ameaçar aqui e ali do ponto de vista ofensivo e acaba por aproveitar bem um momento que normalmente o Futebol Clube do Porto até é muito forte, que é a bola parada.
1: Posse de bola para o Porto, tenta reagir o campeão nacional depois desta primeira bicada do Ganso. Bola para os Dragões, joga no meio campo defensivo Kivior, a entrar no meio campo contrário, devagarinho, bola no pé esquerdo, abre agora no corredor esquerdo para Francisco Moura, encostado à linha, devolve a meia canhota onde está, com posse Kivior, aproxima-se da grande área, devolve até Moura, olha para a grande área para tirar o cruzamento, a bola para a marca de penalti, Alberto Costa dominou, ajeitou, não tem espaço, está de costas, o pé esquerdo é para subir o autocarro de pé direito, encaminha para Francisco Moura, lado canhoto, zona de cruzamento, agora é PP, faz a pinta PP, belo bailado, tira o cruzamento contra o adversário, ainda PP, deixou correr, é ponta, pé de canto para o Porto.
2: Bola a tocar em Salá, PP a preferir deixar a bola para ponta pé de canto, vai bater Gabriel Veiga sobre o lado esquerdo do ataque do Futebol Clube do Porto. Se não me falha a memória, é para aí o quinto ou sexto canto no lado esquerdo do ataque do Porto.
1: É o quinto para Gabriel Veiga, pé direito na bola, levantado, larga, segunda posta, sem mandidos com uma palmada, a bola enrola, vai devagarinho sair do lado oposto e pela primeira vez David Carvalho, o Porto tem um canto à direita.
2: Exatamente, e vai bater William Gomes sobre o flanco direito, pé esquerdo na bola.
1: Prepara-se então o camisola 7, muda o protagonista, é o William Gomes, o internacional sub-20 pela Canarinha, muita gente na pequena área do Casa Pia. Vai então William Gomes levantar o pé direito para bater do pé esquerdo, primeiro posto, cabeceamento, bola voa, segundo, cabeceamento novo, grande confusão, remate, golo, golo, golo!

0: sobre o lado direito, com o pontapé de canto a ser batido por William Gomes. Inbeome a pentear a bola de cabeça para a zona central da grande área, ali na pequena área, a aparecer André Silva a perceber o que se estava a passar e a encostar perante o toque de Pablo Rosário. Está feito o empate aqui no Municipal de Rio Maior.
1: E o Porto tem bola de novo, vai carregar o último minuto dos 5, entregues pelo árbitro José Bessa. A bola no corredor canhoto, lá vai Francisco Moura em grande velocidade, ao jogador do Porto caído no relevado. André Silva parece estar em dificuldades, a bola pertence ao conjunto azul e branco. Grande confusão, sai o Casa Pia, vai para contra-ataque agora com a bola em João Rego. Puxa o travão de mão, faz a rotunda no meio de dois adversários, ainda João Rego, grande confusão. Tenta reter, não consegue, a bola fora, lançamento para o Ganso.
0: Está em dificuldades o jogador do Futebol Clube do Porto, muito queixoso no relvado. Queixa-se da cara o jogador do Porto, André Silva.
1: Bastante acidentado este fim de primeira parte. Recordo, Henrique Araújo marcou aos 43, André Silva empatou aos 45 mais 4. Está-se a esgotar o quinto e último minuto de compensação no Municipal de Rio Maior. Com 1-1 no marcador, André Silva no chão, ele é levantado por Bednarek. O árbitro conversa com André Silva, diz que não há motivo.
0: Queixa-se de uma cotovelada na cara.
1: É, vai José Bessa ali conversar com os dois jogadores, é um lance com Cali, afasta o jogador do Porto do jogador do Casa Pia, vai dar então o lançamento para a equipa da Casa Emprestada. Vai lançar André Geraldes, o Maiato, alguma demora, aproxima-se da linha do meio campo, lança agora a bola para o meio campo do Porto, ganha Francisco Moura e depois o Porto a colocar a bola na frente. Cali no corte acrobático, saiu a generar a bola para os pés do William Gomes, atenção ao Porto agora com espaço. Olha o William Gomes à abordagem, a bola para Alberto Costa, coloca a entrada para André Silva, abriu no corredor direito, o Anco com espaço, tira o cruzamento, agarra Mandits.
0: Cruzamento rasteiro de Inbeome Wang sobre o flanco direito, vai aparecer qual extremo a tentar colocar a bola na zona de André Silva, mas esta foi fácil para o guarda-redes do Casa Pia.
1: Mandits que vai esperar pela contagem até ao fim do árbitro José Bessa. José Bessa, quando começa a contar, não tem que parar a contagem, tem que continuar. Ora bem, é melhor, é tempo de intervalo no Municipal de Rio Maior. Apita o árbitro para enviar os jogadores para os balneários. Farioli em passo apressado para o interior das cabines e David Carvalho, há protesto junto do árbitro da partida.
0: Sim, alguns protestos, mas os jogadores do Futebol Clube do Porto acabam por sair rapidamente. José Bessa vai caminhando com um dos assistentes para as cabines, não tem ninguém à volta agora. Jogadores do Casa Pia também a conta-gotas a saírem do terreno de jogo. Para já, encontro empatado aqui em Rio Maior, mas fica essa imagem de Francesco Farioli a sair apressadamente para as cabines. Deverá ter alguma coisa importante para dizer a este Futebol Clube do Porto, com uma primeira parte com este resultado, e até sofreu primeiro nesta partida o Futebol Clube do Porto, um encontro que não está a correr de feição à equipa de Francesco Farioli. Francesco Farioli que foi apressadamente para as cabines, e é curioso porque o Porto ainda não tinha sofrido qualquer golo fora esta temporada na Liga.
1: Parabéns, Matilde Fidalgo. Fica para já a reação do Porto ao golo sofrido.
2: Sem dúvida, e acho que é muito por aí. O Porto reage ao golo da mesma forma como entrou na partida, a colocar muitíssimo mais intensidade, mais velocidade e a criar efetivamente dificuldades no adversário, que começou o jogo com dificuldade em travar a ofensiva portista e terminou agora a primeira parte também. É verdade que iguala novamente no momento de bola parada, tinha falado sobre isso, sobre este ser um momento forte para este Futebol Clube do Porto, numa jogada que me parece estudada. Portanto, este primeiro pentear a bola no primeiro posto é a segunda vez que acontece uma bola parada, e acaba por conseguir finalizar, repor, parece-me, alguma justiça ao resultado. Eu acho que o empate espalha bem aquilo que foi decorrendo ao longo da primeira parte.
1: Parabéns, Fernando Arico, ouvinte RTP Antena 1, cai o pano, fim do primeiro ato no Estádio Municipal de Rio Maior, Casa Pia 1, Futebol Clube do Porto 1.
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4: Já e voltamos ao estádio de Rio Maior para a segunda parte deste Casa Pia 1 Futebol Clube do Porto 1. Em termos de Liga 3, está a terminar o Lusitano de Évora 2, Sporting da Covilhã 2. Ainda não é resultado final. Final é o resultado da Liga Feminina de Futebol, Braga 5, Marítimo 0. Nesta altura, também quase a terminar o Valadares Gaia 1, Futebol Clube do Porto 3. E em tempo de intervalo, o Sporting está empatado com o Vitória Sport Clube 0. 0 a 0, às 8:30 da noite, vai jogar-se o Benfica frente ao Racing Power. São 18 horas 56 minutos. Atualizamos informação em síntese com a jornalista Sandra Henriques.
5: O Chega desafia o Partido Socialista a aprovar no Parlamento duas propostas de lei para reduzir o IVA dos combustíveis e impor o IVA zero no cabaz alimentar. André Ventura acusa José Luís Carneiro de mentir quando o líder do PS disse hoje que o Chega tenta mentir aos portugueses porque contribuiu para o chumbo das propostas socialistas nesta matéria. Em conferência de imprensa esta tarde, André Ventura acusa José Luís Carneiro de hipocrisia e por isso desafia o PS a aprovar ainda este mês as propostas do Chega.
6: É por isso um rol de mentiras que nos deve levantar a preocupação sobre quem é o líder do Partido Socialista. Porém, como tive a oportunidade de dizer, o Chega não gosta que as coisas fiquem pouco claras. E por isso, agendámos para dia 24 deste mês uma ordem do dia toda com estes dois propósitos. Descer o IVA dos combustíveis, através de lei e não através de recomendação, evidentemente, e impor um IVA zero no cabaz alimentar para que as famílias paguem menos quando vão ao supermercado comprar os seus bens essenciais, que, repito, estão num valor historicamente elevado. E é importante então que no dia 24 esta coerência seja assumida pelo Partido Socialista.
5: André Ventura explica que o Chega inviabilizou no Parlamento projetos de resolução do PS, portanto sem força de lei. Nesta conferência de imprensa, Ventura revelou ainda que a Direção Nacional do Chega propôs a realização de um congresso ordinário para 20, 21 e 22 de novembro para eleger os órgãos nacionais e responder às questões de natureza orgânica e estatutária levantadas pelo Tribunal Constitucional. O Ministro da Educação garante que mandou investigar as escolas que recusaram alunos mesmo tendo vagas. Neste arranque de ano letivo, continuam sem conseguir matrícula centenas de alunos. O ministro Fernando Alexandre revelou esta tarde em declarações aos jornalistas que já terminou uma investigação a situações em que os estabelecimentos de ensino recusaram estudantes com o argumento de falta de capacidade, apesar de terem vagas.
7: O portal das matrículas tem os números que não são atualizados em tempo real e por isso muitas vezes os números que estão lá não correspondem exatamente, porque quando os alunos são matriculados não é dada a baixa no portal, mas estamos a acompanhar diretamente com as escolas. Temos tentado perceber porque é que há escolas que estão a rejeitar ou não estão a aceitar as matrículas. E já estamos a colocar alunos administrativamente. E, obviamente, se uma escola tem capacidade para receber alunos e não está a receber, nós vamos investigar porquê. Pronto, e tem mais a ver com isso. Ou seja, digamos que há lugares na escola, não há necessariamente um lugar na escola que o pai deseja.
8: Mas há casos de escolas que não estão a aceitar, tendo capacidade para.
7: Tive essa informação e mandei investigar. Ou seja, vai haver uma investigação sobre isso, porque obviamente isso é uma irregularidade grave, gravíssima.
5: Na região de Lisboa, um grupo de pais vai avançar para uma ação judicial contra o Estado. Avançou ontem à agência Lusa. Em causa está a falta de vagas e de escolas atribuídas aos filhos neste início de ano letivo. Dois homens, trabalhadores no aeroporto de Lisboa, foram detidos pela polícia judiciária. Os dois homens portugueses são trabalhadores de empresas prestadoras de serviços no aeroporto de Lisboa e são suspeitos de fazerem parte de uma organização criminosa que introduzia grandes quantidades de cocaína na Europa através de voos comerciais vindos da América Latina. Em comunicado divulgado esta tarde, a Polícia Judiciária avança que os dois homens tinham 110 quilos de cocaína, cerca de 200 mil euros e várias viaturas quando foram detidos ontem. De saída, olhamos para o mapa de incêndios. Destaca-se o fogo. Começou depois das 4 da tarde em Mira Sintra, no distrito de Lisboa. A página da Proteção Civil na internet mostra que estão no local 166 operacionais, apoiados por 46 viaturas e um meio aéreo. Este fogo aconteceu mesmo ao lado do regimento de comandos e também numa zona onde há casas.

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3: Seguimos juntos até às 20h45.

0: Emissão especial da Antena 1 para acompanhamento do Casa Pia Futebol Clube do Porto. Recordo que já esta tarde o Nacional da Madeira perdeu com o Alverca por 3-1 na Choupana. Às 8:30 da noite vai arrancar no Estádio do Fontelo o Académico de Viseu Vitória Sport Clube. São partidas referentes à jornada 6 da Liga Portuguesa de Futebol. Há 1-1 em Rio Maior entre o Casa Pia e o Futebol Clube do Porto. Já vamos voltar para a segunda parte para já projetar os dois encontros grandes do dia de amanhã. Às 6 da tarde, na Luz, o Benfica vai receber o Gil Vicente. Marco Silva já falou sobre o adversário.
1: E uma equipa que tem qualidade no seu jogar, que tenta ter sempre uma boa organização, quer com bola, quer sem bola, com jogadores nos corredores, num momento ofensivo, com jogadores de qualidade, jogadores num contra um também fortes, uma equipa que prepara bem esse momento, tenta levar o jogo para esse momento em que tem jogadores fortes no corredor, nos corredores, em situações de um contra um, no momento, no último terço. Portanto, é uma equipa que nos pode criar problemas e nós temos de estar preparados para isso.
0: O técnico gilista Luís Pinto também já analisou a equipa que vai ter pela frente.
2: É uma Benfica que nós obviamente que preparamos, como preparamos todos os outros jogos, com o objetivo claro de identificar aspectos onde nós podemos feri-los, identificar aspectos onde nós temos que estar o mais atentos possível e concentrados possível, com o intuito sempre de conseguir criar as condições para competirmos e conseguirmos vencer.
0: A análise de Luís Pinto ao jogo que amanhã pode seguir aqui na Antena 1 com relato integral desta partidora. Logo a seguir joga-se em Vila Nova de Famalicão o Famalicão Sporting. Rui Borges diz estar feliz até agora com a equipa.
3: Felizes por aquilo que temos feito até aqui, pelo crescimento que temos tido, mas agora começa a vir aquela fase que é a Liga dos Campeões, o campeonato. E aquela mudança de chip às vezes não é melhor, e isso é que nós temos que ser, enquanto líderes, enquanto treinadores também, conseguir manter a equipa ligada com o mesmo foco, com o mesmo rigor, com o mesmo mindset, porque o nosso grande objetivo é o campeonato e temos que entrar com a mesma atitude competitiva que entramos na quarta-feira para a Liga dos Campeões. Temos que ter neste jogo, porque vamos enfrentar uma belíssima equipa, uma equipa que particularmente logo é difícil jogar contra ela em sua casa.
0: Carlos Carvalhal, do técnico dos famalicenses, deixa aqui um alerta aos jogadores. É nestes jogos que os jogadores devem mostrar tudo o que têm.
4: Se nós temos aqui jogadores que aspiram e vão com certeza aspirar a jogar em equipas mais tarde como o Sporting, jogar nas Champions e jogar em equipas como o Sporting, neste caso, é nestes jogos que os jogadores têm que mostrar a sua valia. É nestes jogos que têm que dizer presente em todos, mas nestes eu sou capaz de o fazer, sou capaz de lutar contigo e sou capaz de ganhar. Se coletivamente nós funcionarmos bem, nós somos capazes de ganhar. Este é o grande desafio.
0: Famalicão Sporting com narração aqui na Antena 1 de Carlos Rui Abreu, antes na Luz o Benfica Gil Vicente com a narração de Paulo Sérgio.
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0: Diogo Cancela conquistou este sábado a medalha de bronze nos 200 metros estilos SMS, aliás SM8, assim é que é, ao terminar a final em 2:28:13 nos Campeonatos da Europa de Natação, que estão a decorrer em Kocaeli, na Turquia. Depois do bronze nos 100 metros mariposa S8, o nadador português volta a subir ao pódio e soma duas medalhas nestes Campeonatos da Europa. De resto, o atleta já mostrou satisfação por estas conquistas na natação paralímpica.
6: E depois de estar um ano parado, poder voltar a competir é muito bom, então poder voltar a competir e trazer duas medalhas de bronze para casa, para o país, para o clube, para as pessoas, é gratificante. Acho que, fazendo um balanço geral de tudo, é um balanço positivo, porque tive um ano parado, depois de ter sido operado ao ombro, então poder voltar a treinar, ir treinando, ir ganhando o ritmo, chegar, conseguir competir é como eu disse, é bom, é um balanço positivo. Dá-me alento para o futuro, porque dá-me mais vontade de treinar, mais vontade de competir, e mostra que quando trabalhamos as coisas aparecem, e se trabalharmos mais as coisas vão ser ainda melhores. E este meu foco agora é trabalhar cada vez mais.
0: Fica este registo de mais um atleta medalhado. Também Ernesto Silva se tornou hoje campeão da Europa em solo dance no Campeonato da Europa de Patinagem Artística. Está a decorrer em Ponte de Ilenho, em Itália. Ernesto terminou com a pontuação do 145.27 no total das duas provas, style dance e free dance.
7: Acabei de conquistar o Campeonato da Europa, serão os masculinos solo dance. Estou muito feliz, ainda por cima, que esta será a minha última época a patinar, e é um resultado que que tem um significado muito grande para mim, uma vez que eu tinha perdido no ano passado e este ano consegui voltar a conquistá-lo. Isso significa muito e vai me dar muita energia para continuar e para estar ao mais alto nível no Campeonato do Mundo.
0: Estamos em todas, continuamos imparáveis.
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0: Daqui a pouco vamos voltar ao estádio precisamente de Rio Maior para a segunda parte deste Casa Pia Futebol Clube do Porto. O resultado nesta altura está em 1-1 no marcador, que marcou primeiro a equipa do Casa Pia de pontapé de penalti, empatou depois de bola corrida a equipa do Futebol Clube do Porto. Amanhã às 5 da tarde vai jogar-se para o campeonato de sub-20, o campeonato do mundo sub-20, um Portugal-Costa Rica. Já falou a Marisa Gomes, uma das jogadoras da Seleção Nacional, a dizer que se há pressão ou não.
8: Tem havido muita pressão sobre aquilo que são as expectativas. É um momento diferente naquilo que é o grupo, naquilo que é a evolução das jogadoras. No entanto, o nosso grande objetivo, que era ser competitivas nesta fase campeonato do mundo, nesta fase final, estamos a ser. 2 golos sofridos, apesar de termos 0 marcados. No entanto, sabemos que estamos a ser competitivos contra 2 boas equipas.
0: Este campeonato do mundo está a decorrer na Polónia e Marisa Gomes também já falou sobre o que aí vem.
8: A Costa Rica é um adversário difícil porque tem características muito diversas, ou seja, pode fazer várias coisas amanhã. É uma equipa também muito agressiva, é uma equipa muito competente também na pressão. Nós vamos tentar perceber mais o modo como elas nos poderão pressionar amanhã e tentar, sobretudo, focar-nos mais naquilo que nós temos que fazer e tentar desfrutar deste jogo para conseguirmos aquilo que é o nosso objetivo.
0: Portugal-Costa Rica amanhã às 5 da tarde, campeonato do mundo de sub-20.

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1: Está quase a começar a segunda parte no estádio municipal de Rio Maior. Nuno Isidro, David Carvalho, Matilde Fidalgo e João Santos Correia. Vamos lá a essa segunda parte do Casa Pia Futebol Clube do Porto.
2: Que começa precisamente agora no estádio municipal de Rio Maior. Agora saiu a equipa do Casa Pia, David Carvalho. Não há alterações das equipas.
3: Sem qualquer alteração, segue o jogo aqui no estádio municipal de Rio Maior.
2: Bola para a formação do Casa Pia, Matilde Fidalgo. É um jogo empatado. O Casa Pia chegou à vantagem à beira do intervalo. Deu tempo para o Porto empatar antes do descanso. O que esperar desta segunda parte?
4: Uma segunda parte em que me parece depende muito daquilo que seja a capacidade do Futebol Clube do Porto voltar a colocar intensidade. Percebemos que quando a equipa procura ser mais veloz na posse, na forma como troca a bola, acaba por criar dificuldades ao adversário. Perceber também qual é a capacidade deste Casa Pia manter a robustez defensiva durante os 90 minutos, uma vez que, tendo menos posse, é normal que tenha um maior desgaste. Mas, se for à imagem da primeira parte, ou de, eu diria, a partir dos 15, 20 minutos, um jogo relativamente equilibrado.
2: E está aí o primeiro ponto a pé de canto para o Porto nesta segunda parte, ainda dentro do primeiro minuto. É à direita para ser levantada por William Gomes. Já colocou a bola no quarto de cerco, o Porto com 8 jogadores dentro da grande área. Aliás, 7 porque Diogo Costa não conta. Há 2 jogadores fora apenas. Mais William Gomes que vai bater. A bola chegada à baliza, ao cabeceamento. Ainda viva perto da grande área do Casa Pia. Vai sobrar para a posse de Francisco Moura. Abre no corredor esquerdo para BP. Levanta para a área. A bola saiu tímida. Corta cá ali. A bola sobra. Vai para os pés de Alberto Costa. Trapalhão. Deixou escapar a posse de bola que viaja agora até ao guarda-redes. Diogo Costa despacha a bola na frente. Abre o corredor de apanhar o Casa Pia. Contra pé. A bola sobe. Não consegue ganhar nas alturas que vier. Aproveita a formação do Ganso para sair rapidamente em contra-ataque. Vai com Benjamin Pavel, Zé desarmado, bola fora, lançamento para o campeão nacional.
3: Dá lançamento para Inbeom, que deixa para Alberto Costa.
2: Para o Porto, sem alterações, com Diogo Costa na baliza. Francisco Moura, Kiviar, Bednarek e Alberto Costa no quarteto defensivo. Wang, Rosário e Gabri Veiga no meio-campo. William Gomes e PP nos extremos. André Silva, autor do golo azul e branco, é o ponta de lança. Já recordamos o 11 do Casa Pia para já. Vamos nesta jogada, porque o Porto vai com perigo lá direito. A grande área pode sair, cruzamento. André Silva, remate para fora! Com a bola desviada em Cali a canto.
3: É um bom cruzamento de Alberto Costa sobre o flanco direito. Bola rasteira para a zona onde apareceu André Silva. Tentou remate. A bola acabou por tocar primeiro no pé direito e depois no pé esquerdo. Mas com o corte e o canto a favor do Porto.
2: Para ser levantado novamente pelo pé esquerdo de William Gomes. A tomar balanço o jovem jogador brasileiro. Levanta o braço destro, bate com o pé canhoto, bola larga, segunda posta, sai a soco o Mandic. Rola a bola ainda para a formação azul e branca do lado esquerdo da grande área. Está BP que atrasa para Francisco Moura. Pisou, levantou, segundo posto, cabeceamento, bola viva, Rosário tenta devolver ao interior da grande área. Salta o Bednarek, o cabeceamento, grande insistência. Alberto Costa na finta, perdeu, tenta tirar a Cali, a bola da zona de perigo. Rosário vai pressionar, leva a melhor. O árbitro indica fora de jogo, atirado ao ataque do Porto.
3: Com uma grande confusão entre Rosário e Cali, o matulão Cali, que foi lá até à linha lateral a lutar pela posse da bola, mas já tinha sido assinalada essa irregularidade por parte do árbitro da partida. É que é Cali quem vai bater, deixa para Mandic.
2: Ora, Casa Pia também sem alterações, começou o jogo com Ivan Mandic na baliza, Pedro Rosas como defesa esquerda, depois David Sousa e Cali como dupla de centrais, André Geraldes à direita, Ofori e Selvi Clua no meio campo com João Rego a completar o ramalhete, Salá e Pavel dos corredores. Araújo, autor do golo de penalti, é o ponta de lança da equipa de Filipe Coelho, que hoje marcou pela primeira vez no Campeonato Nacional. A bola para o Wang desarmado, perto da grande área. Olha o Casa Pia, tenta Pavel, Zé desarmado. Tira a formação do Porto, a bola vai sobrar para André Silva, que abre na direita para William Gomes. Mata no peito, tenta ali o chapéu a David Sousa, mais rápido neste duelo do brasileiro. Os lançamento para o Porto.
3: Já efetuado.
2: com a bola diretamente de braços para braços, isto porque fica nas mãos de Ivan Mandić, está a força do lançamento. Bola então nas mãos do guarda-redes croata. Vamos chegar ao fim dos primeiros 5 minutos deste segundo tempo. Casa Pia 1, Porto 1, bate Mandić, a bola para o meio campo contrário. Sobe, cai junto à grande área, ganha Bednarek de cabeça. Sobe ainda para o controle de Henrique Araújo, com a bola na relva, entregou a Salah, tem Francisco Moura na cobertura. Ainda Salah tenta rodar, pé canhoto do belga, a colocar a meio do meio campo contrário, com Salvi Cloa a devolver a Salah do lado direito e este na meia destra para o jogador catalão. Cloa a devolver ao corredor direito para Salah, o passe é à queima, devolução para o número 16, agora de pé esquerdo, à procura de Ofori, recebe de costas para a baliza, não consegue encaminhar para um colega, mas o Casa Pia ganha imediatamente a segunda bola, com Ofori novamente agora a descongestionar, encontrando o André Geraldes no corredor direito, a meio do meio campo do Porto, agora Ofori, Ofori dois toques para colocar em João Rego, repete o gesto, devolvendo a bola ao Ofori, Ofori mais atrás na meia direita para Salvi Cloa, entra no meio campo defensivo, dá para Cali, com uma simulação das suas jogadoras do Porto, dois na saudade, a bola para Salvi Cloa, entra no meio campo ofensivo, Salvi Cloa acaba por não se entender com o companheiro, oferece lançamento para o Porto.
3: E vai efetuar PP, não, vai deixar para, já efetuou mesmo, já é. Lançou para trás.
2: Estava ali em dúvidas o internacional brasileiro, mas já encontrou um companheiro, foi Kiviar, Porto recorda, não conta com Frault, não conta com Samu, nem com Zaidu, nem com Piatuzewski. Tem no banco Cláudio Ramos, João Afonso, Borja Sainz, Neuan Pérez, Prepich, Varela, tem também Jiménez, tem Sousa, Gabriel Mac pode fazer a sua estreia, Fofana, Martim e ainda Tiago Silva. Lançamento para o Porto, ao lado direito, é já David no enfiamento da grande área.
3: Já perto da banderola de canto, vai Alberto Costa fazer a reposição, vai sair lançamento longo para a grande área do Casa Pia.
2: Alberto Costa a tomar tanto balanço quanto possível até ao limite dos painéis publicitários, chega mesmo a pisar a pista de tartã, está em volta do relvado, está ali a ser importunado pelo sol, Alberto Costa. Vai agora sim caminhar-se para o lançamento, a bola voar até ao primeiro posto, cabeceamento, salpica no interior da grande área, Rosário, vai Francisco Moura, voltar a devolver ao interior, grande confusão, remate do William Gomes, desviado, com a bola a sair para a linha final, é canto para o Porto.
3: Remate de William Gomes, desviado por Cali, o corte a pertencer ao outro central do Casa Pia, Sousa, que acabou por entregar a bola para a zona onde estava William Gomes. Canto a favor do Porto, novamente sobre o lado esquerdo é Gabri Veiga para bater.
2: Voltamos ao lado canhoto nos cantos para o Porto. Gabri Veiga, pé direito, bola levantada na direção da baliza. Mandić saiu, desviou por cima. Ficou a centímetros Alberto Costa.
3: Alberto Costa, depois da palmada de Mandić, a colocar a bola na zona onde estava o lateral direito da equipa do Futebol Clube do Porto, na projeção do segundo posto, ali na zona do vértice esquerdo da grande área do Casa Pia, a atirar de primeira por cima da baliza dos Gansos.
2: Bola para Mandić, bate, atenção que a Cali André Silva embrulharam-se e vai ter de ir para a rua.
3: É.
2: O árbitro puxa com o cartão amarelo.
3: Vamos ver.
2: Mas atenção, porque se Cali trava o movimento de André Silva ficava isolado. É amarelo. Para Cali e é amarelo por protesto para André Geraldes.
3: Pois.
2: É livre para o Porto.
3: Mas André Geraldes é o capitão da equipe e foi lá falar com o árbitro.
2: É, mas o capitão pode falar com o árbitro, mas não pode falar como quiser, não é?
3: Exato. É à vontade, mas não é à vontadinha.
2: Matheus Fidalgo, André Silva, não tem a bola controlada e daí?
3: Cali empurrou o
2: cartão amarelo.
4: Honestamente, ainda não consegui ver repetição para perceber exatamente o que se passou. Concordo com a tua primeira leitura, que são dois jogadores que estão a disputar uma bola, não há qualquer cobertura e, portanto, assumindo que o André conseguiria ficar com a bola para ele, reter a posse de bola, aqui o cartão deveria ter sido de outra cor. Não terá sido esse entendimento da equipa de arbitragem, eu duvido ao árbitro. Não sei se estão agora a analisar ou não, agora estou a conseguir ter acesso às imagens. Eventualmente o que assume é que Mandić estaria mais adiantado para conseguir cortar e que André Silva não chegaria a tempo. Mas arriscou aqui Cali o vermelho, porque efetivamente é o último jogador e parece-me que não teria sido mal visto.
2: Ora bem, vamos ao livre para o Porto, é a 25, entre os 25 e os 30 metros da baliza de Ivan Mandić. E está pronto para bater Jakub Kiviar. também André Silva, um canhoto e um destro. A bola está ligeiramente, mas muito ligeiramente descaída para o lado direito. Vai partir André Silva, pé direito, bateu por cima! Vai o voo Mandić, mas é ponta para a baliza.
3: Sim, muito por cima da baliza de Mandić, a bola para o lado esquerdo do guarda-redes do Casa Pia, mas é um pontapé largo e por cima da baliza.
2: Vai bater então Ivan Mandić, da pé esquerdo, bola para ser bombeada para o meio campo contrário, voa para o corredor canhoto, vai tentar dominar ali João Rego, na pressão está Francisco Moura, André Geraldes coloca a bola à frente, sofre falta, é livre para a formação do Ganso. Livre então para ser batido por Cali, é meio campo ofensivo quando estão cumpridos os primeiros 10 minutos desta segunda parte. Estamos por isso no minuto 55. Já vamos ao carimbo na RTP Antenão. 1-1 no marcador, é livre para a formação Casa Piana. É meio campo ofensivo, mas é muito, muito longe da grande área do Futebol Clube do Porto. Sai na mesma chuveirinho, a bola levantada, falha Rosário, a bola voa, atenção de Ocasta, está ao meio caminho, tenta afastar o Porto, consegue. Bola para Pepe, lado esquerdo, meio do meio campo defensivo, tenta ser em contra-ataque por Jantando Gabriel Veiga, ao duelo com Cali primeiro, o angolano é o lançamento para Porto. Lançamento para Pepe, lançando bola atrás para Francisco Moura. E Francisco Moura a tocar para Jakub Kivior. Kivior vai transportando na meia esquerda. Ainda Kivior, agora para Moura. Moura a receber e a dois toques coloca em Pepe. Pepe tem um adversário à frente, deita por terra, Salá. Ainda Pepe, o passo rasgado. Tentou ali simular Gabriel Veiga. Gabriel Veiga a picar na procura de Pepe. Bola sai com força a mais, vai controlar André Geraldes. Ainda dentro das quatro linhas, toca para Salá. Lado direito, a grande área do Casa Pia, bate bola na frente. Kivior domina e o Porto vai reiniciar a jogada de ataque. Bola para Gabriel Veiga. Toca para André Silva. Este para Rosário. De primeira para Wang. Wang no meio de três adversários. Já conseguiu passar. Deu para André Silva. Abre o jogo. Corta. Ama o caminho Pedro Rosas. Tenta sair rapidamente em contra-ataque. Ele é importunado, mas consegue entregar a bola no destino. Vai Pavels em grande velocidade. Lá vai o Wesley Leganés. Já perto da grande área do Porto. Ainda Pavels. Puxou para dentro. Pé direito. Calibrou. Remate contra. O corpo de Rosário. Toca a tula. Lá vai o William Gomes. Agora quem o agarra. Lá vai o William Gomes. À falta. E atenção porque... Bem, que falta, confusão!
3: É falta
2: que
3: do
2: confusão
3: que agarrou,
2: do José Bessa!
3: Agarrou os calções de Sousa.
2: Mas o árbitro auxiliar daquele lado, Hugo Marques, assinalou
3: o contrário. Exatamente.
2: Bem, será que o José Bessa não tem nem velocidade nem resistência para acompanhar este jogo?
3: Vinha lá muito atrás.
2: É, pois.
3: E os dois jogadores vinham num sprint lá.
2: Olha, grande defesa do Diogo Costa! A surpresa do Casa Pia é canto para os Ganso.
3: Diogo Costa a tirar a bola por cima da trave, quase a ser surpreendido depois daquele lance polémico sobre o flanco direito do ataque do Futebol Clube do Porto. Dá canto a favor do Casa Pia. Vai Pedro Rosas bater sobre o lado direito do ataque dos Gansos.
2: Um remate praticamente do meio campo.
3: Vai haver duas mexidas no Futebol Clube do Porto.
2: É, viu o suficiente Farioli. Borja Sainz e Jiménez para vir a jogo. Já vamos à Matilde Fidalgo. Até porque o tempo já vai cumprido nesta... Segunda parte, 1-1 no marcador. Momentos de tensão no relevado. É canto para o Casa Pia, o segundo do jogo. Pedro Rosas, pé esquerdo à direita. Levantou o largo, segundo posto, cabeceamento em corte da defensiva azul e branca. Vai sobrar bola para o fora e lado esquerdo da grande área. Vai para a finta, convida o Alberto Costa para dançar. Tira o cruzamento, bola para a marca de penalti. O cabeceamento, agarra Diogo Costa.
3: E já a lançar o ataque para William Gomes na direita.
2: Grande velocidade, grande corte, João Rego. Espirra o ataque, vai William Gomes para a grande área sozinho, quem cara André Geraldes, puxou a pé esquerda, tirou contra o adversário. Depois o Anga a dormir, deixa a bola escapar, lá vem de novo a formação do Porto com Pablo Rosário, já perto da grande área, encaminhar a bola na meia esquerda para Gabriel Veiga, ajeitou o pé direito, tirou canto para o campeão nacional.
3: Bola a tocar em Ofori, tentava alvejar a baliza de Mandić. Gabriel Veiga vai bater o canto agora sobre a esquerda, acordam os adeptos do Porto, acorda a equipa em campo, diria eu.
2: Tocato lá, isto não aqueceu, isto ferveu. É canto para o Porto, é o décimo canto para o Porto. Agora do lado esquerdo, outra vez para Gabriel Veiga. Lá vai o galego, de 24 anos, ex-Al Ahly. Pé direito, bateu, segunda posta, cabeceamento, golo!

0: Estavam lá no sítio certo, só que o Kivior chega primeiro que o Bednarek e empurra para o fundo. Ora, na Liga Feminina de Futebol, nesta altura, a equipa do Sporting também já se adiantou. Sporting 1, Vitória Sport Clube 0.
1: Matilde Fidalgo, a bola parada a servir de bênção para a equipa da Farioli.
2: Exatamente, um jogo que aqui ali se vai partindo, que entrou aqui um bocadinho em transições, não me parece que seja um registo que agrade particularmente Farioli, porque há um menor controle do jogo do aquilo que normalmente esta equipa do Futebol Clube do Porto tem, mas a valer-se novamente das suas torres e do momento de bola parada para conseguir chegar à frente.
1: David Carvalho, substituições da formação azul e branca.
3: Cá está agora a entrada, creio que, estou aqui um pouco longe, mas creio que é o número 29, Jiménez, quem entra na equipa do Futebol Clube do Porto, e saiu André Silva, penso eu.
1: Entrada também de Borja Sainz para o lugar de William Gomes. São trocas posicionais, Matilde Fidalgo, por parte da Farioli. Trocas essas que já estavam agendadas antes do gol do Porto.
2: Exatamente, são trocas sobretudo para refrescar um bocadinho. O William hoje não conseguiu tanto... tantas vezes criar perigo como lhe é característico. Acredito que ainda não consegui ver, mas que será o PP derivar para a direita, ficando o Borja pela esquerda. Pelo menos mais para a frente talvez seja esse o desenho que se vai colocar. E o Jiménez também é um jogador que ainda não está na forma física que é desejada, mas que é um ponta de lança com golo. Só para esclarecer há pouco, efetivamente o William puxou os calções ao David Sousa, mas antes disso o David Sousa estava a puxar-lhe a t-shirt, e portanto eu penso que a fralda deveria ter sido conforme indicou o fiscal de linha a favor do Futebol Clube do Porto.
1: Bola para a equipa do Porto, que agora vai procurar um terceiro golo para ganhar conforto. A bola com Bednarek no interior do grande círculo, dá para o autor do segundo golo, azul e branco. Kivior, o autor do primeiro, já não está em campo. André Silva, substituído para a entrada do mexicano Santiago. Posse de bola para a equipa azul e branca, para o campeão nacional, para Wang. Wang a transportar da direita ao meio. Pé direito, toca curto para Kivior. Do lado do Casa Pia marcou Henrique Araújo, penalti. Para já, todos os golos na sequência de bolas paradas. Bola para Bednarek. Bednarek para Kivior. Kivior de pé esquerdo para Bednarek. E Bednarek a levantar para o Francisco Moura, que está completamente sozinho. Olhou para a área, saiu o cruzamento. Levantou a segunda posta, corta. Geraldes ofereceu a bola a Mandic, mas Farioli e David Carvalho, à beira de um ataque de nervos, com o tempo que Francisco Moura demorou a cruzar a bola.
3: Sim, a pedir mais rapidez, a pedir mais intensidade ao jogador do Futebol Clube do Porto. Mendites, entretanto, já colocou a bola lá na frente.
1: E com pontapé bastante longo para a entrada grandeira do Porto, onde apareceu Bednarek a cortar. Entregou a bola à equipa do Casa Pia. Vai ganhar PP limpo no duelo. Tenta sair pelo corredor esquerdo em velocidade. Belo corte de João Rego. É lançamento para o conjunto azul e branco. Tentou lançar rápido PP, não autorizou o árbitro. Lançamento então para Pablo Rosário receber bola, já a meio do seu meio campo defensivo, na meia esquerda, deixou agora para Bednarek, tem o balão no interior do grande círculo, procura soluções, pisa, tem de ligar o GPS para encontrar Gabri Veiga, falha Gabri Veiga ao passo, mas vai buscar a segunda bola e será agora no corredor central, ao duelo leva a melhor bola para Wang não se entende com Borja Sainz, a bola sai pela linha final, é lançamento, aliás, pela linha lateral, é lançamento para a Casa Pia. Lançamento então para ser efetuado no corredor canhoto, da maneira como ataca a formação do Ganso. Lançamento colocado com a bola a entrar no meio campo ofensivo, consegue ganhar em Bednarek, e Bednarek ali no duelo acaba desarmado. O lançamento para a equipa do Casa Pia em meio campo ofensivo, lado canhoto, vai efetuar esse lançamento, a bola atrás a entrar para David Sousa, e David Sousa a recolher no meio campo ofensivo. Matilde Fidalgo para já não mexe. Filipe Coelho, reação ainda tímida da equipa do Casa Pia.
2: Sim, pareceu-me ser o Porto, se calhar, até mais a reagir ao gol que marcou e mesmo incentivado pelo seu treinador a procurar o 3-1 do conforto, do que o Casa Pia a ter capacidade de resposta. Como eu dizia, sempre que o Futebol Clube do Porto coloca mais intensidade, esta formação do Casa Pia tem muita dificuldade, e já agora, ao contrário daquilo que eu previa, Borja Sainz vai mesmo para a direita, mantendo o PP pelo corredor esquerdo.
1: Lançamento para o Porto, lado esquerdo, já em meio campo ofensivo. O PP tem a bola nas mãos, vai deixar para Francisco Moura. Moura coloca a bola atrás do Nuke e atrasa na direção de Kivior. Kivior a rodar de polaco em polaco para Bednarek.

Bednarek entra no grande círculo, meio campo defensivo ainda, diz a bola, ainda Bednarek, agora Kivior, Kivior a bater do pé esquerdo, à procura da barra, Sainz, há um cabeceamento, a bola sobra, remate, golo, golo, golo!

0: aparecer na zona do ponta de lança. Borja Sainz de primeira, sem deixar a bola tocar no chão. Bola lá para dentro a bater o desamparado Mandic, depois de um corte infeliz de Calico, que colocou a bola na zona onde apareceu Borja Sainz, no interior da grande área do Casa Pia, e era só escolher o lado. A atirar, a contar, Borja Sainz tinha entrado há pouco no Futebol Clube do Porto.
1: Que entrada para Borja Sainz, e agora sim é a campeão. 68 minutos no Municipal de Rio Maior, e o placar tem cor azul e branco. Casa Pia 1, Porto 3.
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1: E de repente bateu-se Fidalgo, o Porto começa a desmontar a equipa do Casa Pia.
3: Sim, parece-me que aqui num lance muito mais corrido, tem sido um jogo cujas grandes oportunidades têm surgido mais até de jogo rápido de grande organização. Aqui uma tentativa do Kivior ver bem o lance, a verdade é que o passe não sai assim tão bom, o Cali bastante mal na forma como aborda o lance, e depois muito bem a finalização de Borja de primeira, sem qualquer hipótese.
1: Ora bem, houve uma substituição da David Carvalho na equipa do Casa Pia.
0: Estou aqui a tentar descortinar quem foi.
1: Já lá voltamos então, bola para a formação do Futebol Clube do Porto. Vai jogar no corredor esquerdo Francisco Moura. Atrasa para o meio campo defensivo, é aqui pressionado pelo camisola 17. É uma novidade na equipa do Casa Pia. O jogador que entrou na formação do Ganso é Evans Morin. Passa bola para a equipa do Porto.
0: O reforço Morin.
1: E a saída foi de Powells. Bola para a formação dos Dragões. À entrada, grande área, despeiteado. Gabriel Feiga tenta recuperar o Casa Pia, mas não consegue sair ali por intermédio do João Rego. Acelera a bola, Sainz, tira o cruzamento. A bola sai de Mosiato, chega à baliza. Ponta, pé de rede para o guarda-redes do Casa Pia.
0: Foi Borja Sainz quem atirou o cruzamento. Bola a passar ao lado da baliza de Mandic, a sobrevoar o ângulo superior direito da baliza do guarda-redes croata.
1: Evans Morin é um jogador que chegou, Matilde Fidalgo, de França, do Grenoble, tenta dar ou repor a velocidade a Filipe Coelho.
3: Exatamente, e trocá-la para o corredor direito, parece-me que é por aí que ele está a cair, tendo ido, sei lá, para o corredor esquerdo, trazer alguma frescura a uma equipa do Casa Pia, que efetivamente só conseguiu criar perigo quando conseguiu, de certa forma, ter velocidade no seu jogo, e portanto um refrescar de equipa que permite isso mesmo, ou que tenta promover isso mesmo do lado do Casa Pia, uma resposta a um resultado que vai deixando o Clube do Porto mais confortável no jogo.
1: Ponto, pé de baliza para o Porto, e David Carvalho, vai haver nova troca no conjunto azul e branco.
0: Aí está na equipa do Futebol Clube do Porto, vai sair o número 16, Inbeom Wang. Creio que, estou aqui a tentar perceber, quem entra é o
4: Varela.
0: Alan Varela.
1: Entra então o argentino, número 22, para o lugar de Wang. Matilde Fidalgo, a estreia a titular do coreano de 29 anos pelos azuis e brancos. É um jogo positivo.
3: Um jogo positivo, acho que não diria que fez um jogo por aí além, não foi um jogador de grande destaque.
1: Olha, Matilde, que a Lavarela acaba de meter água, atenção à formação do Casa Pia, sai cruzamento, canto! Corta que viara, bem, entrou com tudo a Lavarela.
0: A aparecer depois a tentativa de cruzamento de Morin, ganha pontapé de canto, é o próprio Morin quem vai bater este pontapé de canto a favor do Casa Pia, mas fica esse erro de Varela na entrada para o jogo, logo nos primeiros instantes.
1: Não te esqueças, Matilde, o que ias dizer, vamos ao canto para o Casa Pia, lado direito, da forma como ataca a equipa da Filipe Coelho, terceiro canto, bola batida, primeiro posta, carta defensiva azul e branca, tenta João Rego manter pressão, entregando a bola para o Fori, ainda perto da grande área, o Fori no meio dos adversários, tenta combinar com um companheiro de equipa, a rotação ali por parte do Selvi Clua, vai em sentido contrário a equipa de Pinamanica. Bola para João Rego, ainda no meio campo ofensivo, acelera no meio dos adversários, entregou para Rossas, abre do lado esquerdo da grande área, sai cruzamento, segundo posto, cabeceamento, grande defesa! É para isto que se tem guarda-redes enorme de Diogo Costa.
4: É um cabeceamento de Morin e Diogo Costa a responder a grande altura, a evitar o segundo da equipa do Casa Pia.
1: Vamos ter então o pontapé de canto para o Casa Pia, do lado direito, da forma como ataca, vai levantar a Mohamed Salah, o belga, primeira vez titular, chegou do Lommel. Vai levantar com o seu pé esquerdo, prepara duas alterações. Filipe Coelho, bola levantada, primeiro posto, afasta o Porto. Ainda João Rego, remate acrobático, a bola é cortada. Vai salpicar ainda no interior da grande área azul e branca. Cali ao duelo, ganhou de cabeça. Que confusão, ninguém chuta, ninguém tira. Bem, que aperto. A bola mantém-se viva, ainda David Sousa. Agora a ser descongestionada para o Fora, está no interior da grande área. Pode tirar cruzamento, o Fora levantou para a área, corta. Pablo Rosário é lançamento para o Casa Pia. Que lance de aflitos da vida.
4: Grande aperto para o Futebol Clube do Porto, com muita confusão, muita concentração de gente ali junto à grande área dos azuis e brancos, quando há mais duas substituições na formação de Filipe Coelho. Vão entrar, creio que Cassiano e também Sebastián Pérez, penso que é um deles.
1: Atenção ao Porto, que vem em contra-ataque com Borja Sainz, acaba por conseguir agora congelar a jogada. Vamos lá então, Matilde Fidalgo, se é que ainda é possível retomar o teu raciocínio.
3: É assim que eu apontei aqui. Dizia que o Ang faz um jogo competente, mas não conseguiu também ter grandes destaques, sobretudo do ponto de vista ofensivo, num jogo que me pareceu de resto mais pobre nesse aspecto. Que o Futebol Clube do Porto não conseguiu ser uma equipa que disputasse tão bem aquilo que é a capacidade dos seus médios aproveitarem depois do momento de ligação com o André, até porque a equipa não conseguiu fazê-lo com tanta qualidade, mérito também do Casa Pia na forma como fechou. Entra a Lavarela, claramente entrou meio adormecido, e irá com certeza o Pablo Rosário ocupar essa posição um bocadinho mais à frente. Ele que o ocupou frente ao Manchester City, parece-me que é um jogador que consegue também trazer algum equilíbrio defensivo.
1: Não percas o embalo, Matilde Fidalgo, porque sai Moussala, Mohamed Salah, e sai Henrique Araújo na equipa do Casa Pia, as entradas de Cassiano e de JP.
3: Posições também troca por droga, o JP a entrar para o corredor, o Cassiano um ponta de lança. Parece-me que é um bocadinho no mesmo sentido que a substituição anterior, portanto refrescar um bocadinho aqui as posições da frente, tentar trazer alguma frescura a uma equipa que vai vivendo daquilo que é a sua capacidade, sobretudo de ataques rápidos, e que a esta altura do jogo já se encontra muito mais fatigada.
1: 74 minutos no cronómetro da Antena 1, já lá vamos. Atenção à Casa Pia, fora e perto da grande área, a entregar para Cassiano, abre no corredor direito, a bola chega ao Morin, pé esquerdo, remate, corta Bednarek, quando a bola ia ao caminho da baliza de Costa, o Porto não consegue sair para ataque, recupera de novo Morin, a meio do meio campo ofensivo, deu para Geraldo, está ali embrulhado, deu para Morin, e este a entregar no meio campo defensivo do Casa Pia para Cali, recebe o angolano na meia-direita completamente sozinho, tem o balão no meio-campo do Casa Pia, entrega numa zona mais central para o ganês Lorenzo Afori. Afori a dar atrás para Ivan Mandito, a bola chega ao guarda-redes de pé direito, projeta na frente com a bola a ganhar altura, ao duelo vai Morin, acaba por chegar primeiro o jogador do Porto, depois está Jiménez, vai ganhar de cabeça Pablo Rosário, muita luta pela bola com David Sousa a juntar-se à festa, a bola sobra para cair no meio-campo ainda ofensivo do Porto, com a recuperação por parte de Bednarek, impel a bola na frente, o carta para parte de Afori, a interceptar a linha de passe para Rosário, faz a variação, a bola voa para as mãos do Diogo Costa.
4: Passo longo de Afori, em grande velocidade, a entrar no meio campo do Futebol Clube do Porto e a tentar colocar lá na frente, antecipou-se Diogo Costa, o guarda-redes do Futebol Clube do Porto, que já colocou em Alberto Costa.
1: Vamos lá então colocar um carimbo nisto, 75 minutos de jogo, 30 na segunda parte, Casa Pia 1, Porto 3.
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5: Daqui a pouco vamos até ao Estádio do Fontelo para conhecermos as equipas iniciais de Académico e Vitória. Vão defrontar-se a partir das 8:30 da noite. Para já deixo este resultado. O Sporting na Liga Feminina de Futebol aumenta 2-0. Está a vencer o Vitória Sport Clube. Em termos de handball, resultados finais de jogos que terminaram há pouco. Marítimo bateu Vitória por 38-37. A Artística de Avanca 30. Ginásio de Santo Tirso 36 e os Carvalhos perderam 23-31 frente ao Águas Santas.
1: Matilde Fidalgo, é preciso também abordar o seguinte tema. Quando o Porto treme, Diogo Costa diz presente.
3: É a grande vantagem ter um guarda-redes de classe mundial. Eu acho que é das posições que tem maior impacto naquilo que é a estabilidade que uma equipa pode ter, não só pela forma como permite depois que a equipa defenda, como permite que a equipa ataque sabendo que está tranquila, porque tem uma última muralha, que é também um jogador que muitas vezes é o primeiro a contribuir para os contra-ataques do Futebol Clube do Porto. Então, tem também essa capacidade da bola longa com qualidade e tem sido importante nesse aspecto, mas claramente é um dos fatores que vem contribuindo para que este Futebol Clube do Porto seja uma equipa tão pouco permeável a golos adversários.
1: Vai jogar a equipa do Casa Pia, lado esquerdo, Pedro Rosas, ensaia cruzamento, Cassiano não consegue cabecear, a bola sobra para o rei, ação de Francisco Moura, está no interior da grande área, atrasa para Diogo Costa, este na pequena dá para Francisco Moura, lado esquerdo da área do Porto, dá na frente para Pepe, ali tocado nas costas por André Geraldes, à falta do capitão do Casa Pia, que já tem amarelo, é livre para o Porto, mas para já tudo adiado de vida, porque as equipas são novamente enviadas aos bancos dos suplentes.
4: Sim, até porque está um final de tarde, início de noite, bastante quente.
1: Mas parece que não há grande vontade dos jogadores.
4: Se calhar querem acabar isto rapidamente. Mas o certo é que vão ter mesmo que fazer essa pausa para reidratação.
1: Agora, Matilde Fidalgo, corrija-me se estiver errado. As pausas para hidratação normalmente são a meio das partes, não aos 32 minutos, porque já na primeira parte foi igual.
3: É verdade, na primeira parte também foi à meia hora, e dizer exatamente isso, não sei se foi isso o acordado ou se o árbitro deixou passar, se achou que quebraria demasiado o ritmo, honestamente não sei. O que faz sentido é que a pausa seja no meio, porque quem espera meia hora espera mais 15 minutos, e portanto parece-me que faz pouco sentido que a pausa se dê agora. Os jogadores também não estão com grande vontade a fazer, talvez seja a equipa de arbitragem a precisar de uma pausa.
5: Muito bem, João, permite-me, vamos até ao estádio do Fontelo, em Viseu. Vai começar às 20h30, como disse o Académico Vitória Sport Clube. Horácio Antunes vai reportar para a Antena 1. Horácio, um abraço, boa tarde. Vamos lá conhecer as escolhas dos dois treinadores.
6: Boa tarde, Eurico, ouvintes da Antena 1. Tudo aposto então para este jogo entre Académico de Viseu e o Vitória de Guimarães, alinharem com o Académico de Viseu, com Everton na baliza, Robinho, Anthony, Michelis e Gu Costa na defesa, meio campo com Caraman, Luís Silva, Messaguem e à frente Goui, Guilherme e André Clóvis. Quanto ao Vitória de Guimarães, com Olivesic na baliza, Streta, Balieiro, Sidib e João Mendes na defesa, Beni, Samu e Doce no meio campo, Camará Júnior, Gustavo Silva e Joko Povic no ataque do Vitória de Guimarães, a equipa treinada por Tiago Margarido e do outro lado Bruno Pinheiro também, aqui no Fontelo, Académico de Viseu, que ainda não venceu em casa neste campeonato, e o Vitória não venceu fora. Académico de Viseu em vantagem na classificação, está no 10º lugar e soma mais um ponto que a equipa do Vitória de Guimarães. O árbitro da partida é Carlos Macedo, 39 anos, é natural de Barcelos, da Associação de Futebol de Braga.
5: Horácio Antunes vai acompanhar esta partida e a instalação sonora continua potente no estádio do Fontelo. Ora, futsal, campeonato português, resultado final, Leões de Porto Salvo 2, Ferreira do Zezer 2, em intervalo, Benfica 2, Venda Nova 0, voltamos a Rio Maior.
1: Esse estádio do Fontelo, o mini estádio do Jamor no interior do país. David Carvalho, dupla alteração no Futebol Clube do Porto.
4: Saíram Gabriel Veiga e Alberto Costa para a entrada de Martim Fernandes e Fofana.
1: Na jogada, Matilde Fidalgo, mexe, mas mexe pouco, Farielli.
3: Sim, a entrada do Martim é algo já que é natural, uma substituição direta. Parece-me aqui também já a pensar naquilo que possa ser a gestão dos jogadores. Fofana é um jogador que também vem a ganhar alguma forma, o próprio Farioli fala sobre isso, não é um jogador que precise conquistar a confiança do treinador, porque já a tem, e se um jogador precisa aqui de alguns minutos, parece-me que é nesse sentido que promove as substituições.
1: Bola para o Casa Pia, cruzamento para a grande área, remata cromática, falhou, corta, que melhor, pede-se braço na bola por parte dos adeptos do Casa Pia, também equipa técnica, insiste Casa Pia, cruzamento, corta, pronto, está virado Alan Varela, canto para o Ganso.
4: Desviar Alan Varela, um cruzamento rasteiro para a grande área do Futebol Clube do Porto, novamente a ameaçar a equipa do Casa Pia, dá canto para os Gansos.
1: Canto à esquerda, lança escutado aparentemente já no vídeo-árbitro e sem motivo para grandes alaridos. É canto à esquerda para a equipa do Casa Pia. Vai ser levantado por João Rego, o árbitro manda esperar porque estão ali pegados. Dois jogadores no interior da grande área. Espera-se então por essa autorização. Agora sim, José Bessa autoriza que João Rego levante o braço direito para bater com o pé do mesmo lado. Bola ao primeiro posto, cabeceamento em corte da Bednarek. A bola salpica para meio do meio-campo do Porto. A posse é do Casa Pia, com o Fore a atrasar para Pedro Rosas. O Porto, que há pouco, com as duas substituições, esgotou as trocas nesta partida. A 8 minutos dos 90, bate Mandites, bola na frente para Cassiano. De cabeça, é desarmado por Bednarek, a bola vai salpicar ainda no meio-campo do Porto, com a posse para Morin, é marcado por PP, leva a melhor o brasileiro, vai para o chão, livre para os Dragões.
4: Morin a fazer falta sobre PP, a agarrar e rasteirar o jogador do Futebol Clube do Porto.
1: Livre para o Porto em meio campo defensivo, vence por 3 bolas a 1. Esteve a perder no Municipal de Rio Maior, operou a reviravolta no início da segunda parte, marcou Casa Pia por Henrique Araújo aos 43 minutos de penalti. André Silva aos 45 mais 3 empatou o jogo antes do intervalo, depois que vier aos 60 e Barra Sainz aos 66 colocaram o placar em Casa Pia 1, Futebol Clube Porto 3, para já o Dragão em modo prego a fundo neste arranque de campeonato em caminho de fazer 6 em 6. A bola para Cali para André Geraldes. André Geraldes a tocar na frente e a garantir também que chega ao clássico com vantagem pontual perante a equipa do Benfica. Clássico no domingo no Estádio do Dragão. 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É lançamento para o Porto. É para Francisco Moura, junto ao banco de suplentes de Filipe Coelho, o antigo treinador adjunto do Estrasburgo. Lançada a bola na frente para Jiménez, a bola entra, sai à falta do mexicano, é livre para o Casa Pia. Livre para Cali, vai preparar-se para despachar bola na frente o internacional angolano, camisola 3 de 22 anos. Pé direito na bola, a fazer voar, escorrega no momento da batida, Morran consegue resgatar a bola, vai Cassiano ao duelo com Kivior, leva a melhor o central do Porto, a bola para Morran de pé canhoto, levar a bola aos céus de Rio Maior, onde depois aparece Selvico a baixar para a relva, não consegue dar continuidade ao lance, David Sousa aponta Piar na frente, ganha Cassiano de cabeça, tentava encontrar João Rego, vai à segunda bola Cassiano, depois JP, grande confusão, a bola sobra para o brasileiro no meio de dois adversários, ainda JP tira o cruzamento, Cassiano rematou, agarra Diogo Costa.
4: Remate acrobático de Cassiano a tentar enganar Diogo Costa, mas muito bem posicionado o guarda-redes do Futebol Clube do Porto a agarrar.
1: E a sair imediatamente a jogar à sua frente a bola para Bednarek, à saída da grande área. Futebol Clube do Porto, que entrou para esta jornada como o terceiro melhor ataque do campeonato. Soma agora 14 golos, tem 2 sofridos depois do tento marcado por Henrique Araújo. Já o Casa Pia com esse tento marcou pela primeira vez no campeonato 2026-2027. Tem apenas uma vitória nos últimos 17 jogos na Primeira Liga. Foi a 11 de maio, quando em Guimarães venceu por 1-0 o Vitória Sport Clube e conseguiu garantir lugar no play-off de manutenção, onde aí bateu o Torriense, conseguindo a permanência para uma 5ª temporada consecutiva na Primeira Liga. Vida difícil para Filipe Coelho neste arranque de época. Apenas 1 ponto em 6 jogos. É curto, é muito curtinho. A bola para Bednarek. Bednarek a colocar à procura de Pablo Rosário no meio de 2 adversários. É desarmado. Recupera a equipa do Casa Pia, mas é sol de pouca dura. Bola de novo para Kiviar. Recebe a meio do meio campo defensivo. Prepara mais uma alteração à equipa Casa Piana. Está para entrar o camisola 21, Ayman Zoui, jogador marroquino, E Internacional sub-18, ele que está aqui emprestado pelo Parma de Itália. Será o último lançamento de Filipe Coelho no jogo. 86 minutos, a bola para o Porto. Em meio campo ofensivo, passo para Jiménez. Tem que sair amarelo para David Sousa.
4: E cartão amarelo para o jogador do Casa P.
1: A puxar ostensivamente o jogador mexicano quando este já se preparava para ficar isolado. Livre para o Porto, ainda distante da baliza de Ivan Mandits, mas a jeito para o chamado chuveirinho para a grande área. Grande festa dos adeptos azuis e brancos. O som é do Nuno Isidro no Estádio Municipal de Rio Maior. É o som da RTP Antena 1, sempre presentes nos sítios, nos locais. Isso é de valorizar, sempre, sempre pela rádio. Livre para o Porto, vai despachar Alan Varela, a bola para a grande área. Levantou o braço, bateu com o pé, bola ao segundo posto, agarra sem dificuldades, Mandits.
4: Sem qualquer tipo de problema, vai lançar já para André Geraldo.
1: Aí o cheirinho do Nisidro, da bancada do sul do Municipal de Rio Maior, os adeptos do Porto em festa. É disto que vive a rádio, do som dos sítios. Bola para a formação do Casa Pia, vai jogar em meio campo defensivo, Cali, mas primeiro a substituição, David Carvalho.
4: Sai João Rego para a entrada do número 21, Zuino.
1: Aquele Fidalgo acaba por ser uma exibição vistosa de João Rego.
3: Sim, um dos jogadores que em destaque nesta partida, que do ponto de vista defensivo procurou ser um jogador altruísta, que ajudou a equipa, que do ponto de vista ofensivo foi aquele que foi tendo, se calhar, mais vezes critério na tentativa de saída, faz um bom jogo aqui pelo Casa Pia.
1: Livre para o Porto, é meio campo defensivo, falta sobre Pablo Rosário. O livre é para Pednarek, vai ali com a bola debaixo do braço, o internacional polaco, que hoje viu o seu companheiro da posição, Kiviar, estrear-se a marcar no campeonato. Pednarek já marcou, é preciso deixar para os outros também, mas ele estava lá, caso Kiviar falhasse. A bola para Diogo Costa. Diogo Costa para Kiviar, joga a saída da sua grande área, meia esquerda, abre para o corredor onde está Francisco Moura, e Moura para Pepe, tentava o toque artístico, saiu mal, foi para um novo toque da mesma moeda, ganha lançamento para o Porto. Junto ao banco de suplentes de Filipe Coelho, Moura coloca a bola atrás da nuca, entregando até Pepe. E Pepe a descongestionar a bola para Diogo Costa. Recebe no interior da grande área e encaminha a bola para Bednarek. Bednarek para Lavarela, passa a queima. Diogo Costa, obrigado a bater na frente de qualquer maneira, vai ganhar Fofaná de cabeça ainda no meio campo do Porto. Encaminhando a bola para Pablo Rosário, aguenta a carga. Ainda Pablo Rosário no meio de dois, muito bem a sair, dá para Fofaná. Numa rotunda, deixou para trás do Luim, abriu rapidamente no corredor, acelera o porta-bola para Barra Sainz, já está aberta a grande área. Pode tirar cruzamento, a bola vai para Jiménez, atirou, o desvio corta! Penalti para o Porto!
4: Porque o árbitro entende que Mandits toca em Jiménez e acaba por derrubar o avançado mexicano da equipa do Futebol Clube do Porto. Vê amarelo o guarda-redes do Casa Pia e há penalti a favor dos Dragões.
1: Penalti para o Porto, apareceu o corte André Geraldes em cima da linha depois do tímido desvio de Santiago Jiménez. A bola enrolada, mas Mandits derrubou o mexicano, a bola ficou jogável e por tudo isto Matilde Fidalgo, José Bessa apitou para a marca dos 11 metros.
3: Sim, o Mandits não chega a tempo, acaba por atropelar e acertar no pé esquerdo um Jiménez. Parece-me que é um penalti bem marcado, o guarda-redes chega atrasado. E portanto, penalti a brindar aquilo que foi uma jogada rápida pelo corredor direito do Futebol Clube do Porto, mas novamente onde ele tem conseguido criar algum perigo.
1: Vamos então, pé esquerdo de Santiago Jiménez, concentrado, autorizado, partiu, pé canhoto, atirou!

0: volta, a sorrir um mexicano, de azul e branco é feliz. O Porto chega aos 4 em Rio Maior.
1: Muito bem, batido o penalti por parte de Jiménez, quase que defendia Mandito, só que a bola vai com muita força e não permite que o croata lá chegue a tempo. A bola ainda toca no corpo de Mandito, mas está aí o golo de Jiménez ao serviço do Futebol Clube do Porto.
0: Marca Santiago Jiménez na marca dos 11 metros e agora a realidade para Farioli é que é para ti, é para mim. 3 para André Silva, 3 para Jiménez. Estamos já para lá do minuto 90. O árbitro deu 4 de compensação e um já passou. Matilde Fidalgo, Porto, sentenceia o encontro.
2: Parece-me que já o tinha feito com o 3-1. A partir daí o Casapia já há pouco conseguiu esboçar grande resposta. É verdade que houve aquele erro na construção de Varela, mas o Porto já é muito mais tranquilo depois de conseguir o 3-1. Agora com o 4-1, com 2 minutos para jogar, não parece que seja possível grandes alterações no marcador, e a ver até me parece que seria mais facilmente o Futebol Clube do Porto à procura de um quinto tento num jogo em que o Casapia já se rendeu um bocadinho às evidências.
0: Posse de bola para a formação do Porto, PP a perder, acaba o Casapia por tentar sair rapidamente com Alfari é desarmado no meio de dois adversários, posse de bola para Jiménez, leva ele lá para Borja Sainz, em meio campo ofensivo, o espanhol a rodar, faz ali o Vasco, à procura de espaço, enganou o próprio colega de equipa porque Fofaná escorregou a tentar dar uma linha de passe a Borja Sainz, posse de bola para o Porto, no interior do grande círculo, vai trocando, mas David Carvalho, olhos no topo sul, a festa é azul e branca.
1: Sim, muitas bandeiras, numa bancada particularmente cheia de adeptos do Futebol Clube do Porto, que estão de resto espalhados pelo estádio de Rio Maior, estádio municipal, que talvez tenha aqui meia plateia, talvez 3, 4 mil pessoas aqui presentes neste encontro em que o Futebol Clube do Porto vai goleando a formação do Casapia.
0: Estamos já no último dos 4 minutos entregues por José Bessa, canta-se o hino do Futebol Clube do Porto a partir do Topo Sul, a festa dos adeptos azuis e brancos. Farioli prepara-se para levar este Porto a conquistar 18 em 18. É um grande arranque dos Dragões. A bola para Borja Sainz, já colocou para Fofaná. Acelera para a grande área, Fofaná. Apanhado por Selvi Cloa. Bate na frente depois o Casapia. A posse de bola para Kiviork de cabeça. Mete no meio campo ofensivo. Corta JP. A bola para Lavarela. E a Lavarela a jogar no interior do grande círculo. Com calma, tranquilidade, não há pressa. O resultado está feito. Os 3 pontos estão entregues. E o árbitro já tem, inclusivamente, o apito a postos para deixar chegar o minuto 49. Olha para o cronómetro uma última vez. E está feito. O Porto faz 6 em 6 neste arranque de campeonato. E em Rio Maior opera uma reviravolta no marcador e vence por 4 bolas a 1, David Carvalho.
1: Satisfação dos adeptos do Futebol Clube do Porto. A festa é deles, a festa é também a dos jogadores portistas que obviamente respiram de alívio. Foi um jogo complicado, sobretudo na primeira parte em que o Futebol Clube do Porto acabou por sofrer primeiro, mas acaba goleando esta equipa do Casapia, que tem apenas um ponto, marcou hoje o primeiro golo em 6 jornadas nesta temporada 26-27, neste campeonato que está a ser muito difícil, um arranque muito complicado para a formação dos Gansos. Agora toda a gente a cumprimentar-se no centro do terreno, os jogadores do Futebol Clube do Porto, os jogadores do Casapia também. Notei que Cali ajoelhou-se um pouco e rezou, ele que teve influência negativa, claro, no terceiro golo do Futebol Clube do Porto, que permitiu a Borja Sainz fazer um excelente golo, não deixou cair o mau passe de Cali e atirou a contar perante o desamparado Mandites, que também quase defendeu o penalti batido por Jiménez, golo do mexicano ao serviço do Futebol Clube do Porto, também a celebrar de forma particular, a ajoelhar-se no relvado e a olhar para os céus. Final de festa aqui no Estádio Municipal de Rio Maior, com toda a gente a cumprimentar-se no no centro do terreno deste relvado do Estádio Municipal de Rio Maior, enquanto que nas bancadas os adeptos do Futebol Clube do Porto vão fazendo a festa. 6 vitórias em 6 partidas no arranque do campeonato, 18 pontos para o Futebol Clube do Porto.
0: Ora, com golos de Henrique Araújo para o Casa Pia, deu vantagem de penalti ao minuto 43, do Porto empatou ainda antes do descanso com André Silva a marcar aos 45 mais 3. Kvyat aos 60 para a reviravolta, aos 66 Barra Santos esticou vantagem, aos 90 mais 1 de penalti, Jiménez sentenciou definitivamente a partida. O Porto vence por 4-1, soma 18 pontos, é um espelho do arranque da época passada, com 6 jogos, 6 vitórias, 15 gols marcados e 2 sofridos, que é o único dado estatístico a destoar. Na última época, o Porto tinha apenas um gol sofrido ao fim de 6 partidas. Do outro lado, a atenção da navegação do Casa Pia. O arranque é igual ao que fez o AFS na última temporada, com um ponto somado apenas em 6 jogos. Com este dado, o Casa Pia marcou ainda menos do que a formação da Vila das Aves e sofreu mais. Matilde Fidalgo, ainda antes dos protagonistas, o Porto tremeu, mas sai de Rio Maior com uma vitória categórica.
2: Foi uma vitória justa, porque foi a melhor equipa nos 90 minutos. Parece-me que entrou bem. O Casa Pia deu uma resposta, se calhar, acima daquilo que era expectável, dado aquilo que tem sido a sua capacidade na maior parte dos jogos. Uma equipa que soube ser paciente a defender, construiu aqui e ali de forma rápida lances de aproximação perigosos diante do seu adversário, que conseguiu na bola parada converter um golo, e parece-me que o faz até numa altura em que está bem no jogo. A partir daí o Futebol Clube do Porto reage bem, é uma equipa que volta a colocar intensidade e deixa o adversário desconfortável. Entra na segunda parte novamente com mais intensidade e assim um bocadinho mais mandão no jogo. Não é o jogo no qual cria mais oportunidades, aliás é uma equipa que se sente confortável muitas vezes, este Futebol Clube do Porto, em não criar demasiado, porque depois tem momentos de bola parada também que são decisivos muitas vezes para esta equipa. E a verdade é que hoje tem 2 gols de canto, um gol de penalti e um gol de bola corrida. Valeu mesmo. E portanto parece-me que é justa esta vitória do Futebol Clube do Porto.
3: Vamos já ouvir à boleia da Sport TV Henrique Araújo, autor do golo único do Casa Pia, o primeiro de resto neste campeonato.
4: Deve ter também um efeito especial para vocês.
5: Sim, acho que dividir o jogo em 2 partes, a primeira parte muito disputada, acho que o plano de jogo estava bem delineado, tentámos fechar muito o jogo interior do Futebol Clube do Porto para obrigá-los a jogar muitas bolas fora, também baixar um pouco o bloco para não os deixar atacar muito a linha, que é algo que eles fazem bem. E acho que conseguimos fechar a porta da baliza ao Futebol Clube do Porto, chegámos ao golo, tivemos ocasiões até para fazer mais um, e depois acho que 2 gols de bola parada acabam por nos penalizar, uma antes do intervalo, que era importante segurarmos o resultado até o intervalo 1-0, e depois outro golo de bola parada na segunda parte, mas tentámos, acho que a equipa está em crescendo, estamos a assimilar cada vez mais as ideias, também acho que estamos mais coisas no bloco, embora se tínhamos sofrido 4 golos, 3 foram de bola parada, há ali coisas a corrigir, ainda assim dar mérito à equipa, conseguimos também chegar ao primeiro gol, podíamos ter marcado mais, acho que é dar continuidade, já temos um próximo jogo com o Estoril importante.
4: Tem peso ou não este início de campeonato um bocadinho atribulado, não é? Só com o empate, não tinham feito golos, isso pesou também e pesa na forma como vocês olham para os jogos, ou isso já lá vai e vocês olham para os jogos como se estivessem agora a começar o campeonato com as tais ideias que falavas?
5: Não, temos que cada jogo que passa temos que olhar para aquilo que fizemos e o que é que podemos corrigir para melhorar e aquilo que já fizemos bem. Mas é como lhe digo, acho que a equipa está em crescendo. É verdade que fizemos poucos pontos até agora, mas na próxima semana temos um jogo que queremos muito ganhar, é esse o foco no próximo jogo, e a partir daí também tirar as coisas positivas destes jogos e melhorar de jogo para jogo, dia para dia, trabalhar bem e chegar já na próxima semana e fazer um excelente jogo.
4: E tem alguma experiência, apesar do Casa Pia perder da forma como perde e com estes números, parece até um bocadinho estranho fazer-lhe esta pergunta, mas a verdade, este acaba por ser o melhor jogo do Casa Pia da época. Numa derrota pode-se tirar coisas positivas para o que aí vem?
5: Claro, eu não gosto de dizer isso quando acabamos por perder 4-1, ainda assim acho que estamos em crescendo, acho que estamos a melhorar, estamos mais coesos, estamos mais equipa, e isso é importante. e depois acho que chegando, começando a marcar mais golos, começando a ter mais alguma confiança, a bola não entrar num canto e segurarmos mais a bola, acho que as coisas também naturalmente vão melhorar. Acreditamos nisso, é esse o nosso foco, é esse o nosso caminho.
4: Muito obrigado, Henrique.
3: Henrique Araújo, avançado madeirense da equipa do Casa Pia, pelo menos aqui a deixar a perspectiva de um crescendo da equipa dos Gansos no campeonato. A verdade é que o Casa Pia é o último, 18º, com apenas um ponto, um golo marcado, 15 sofridos, tem o pior ataque, tem a pior defesa até agora desta competição. Na zona mais complicada da tabela está o Estoril logo acima, o próximo adversário do Casa Pia é 17º com 2 pontos, ainda que tenham um jogo a menos, tal como o Rio Ave, que é 16º, 3 pontos também, menos uma partida. Olhando para cima e nos 5 primeiros lugares, Porto com o pleno, 6 jogos, 18 pontos, Benfica em segundo com 13, menos um jogo, Sporting 13 pontos, menos um jogo, Santa Clara 11 pontos, menos um jogo, tal como o Arouca, que tem 10 e tem também menos uma partida realizada. Daqui a pouco, seguramente, vamos ter Jakub Kivior, ele foi eleito pelo operador televisivo Sport TV como o homem do jogo. Será seguramente ele também a prestar algumas declarações antes mesmo dos treinadores. Por isso, João Santos Correia, enquanto isso não acontece, até porque a equipa do Porto demora sempre muito, faz sempre aquela volta olímpica, não é?
6: É, até porque aqui o assessor para o futebol profissional do Porto, Pedro Filipe Maia, está às voltas no campo a tentar arrastar o Kivior, que não sai daquele grupo que é liderado por Farioli, que vai fazendo uma volta olímpica. Mas há pouco, David Carvalho, grande ambiente de comunhão entre jogadores e adeptos no Municipal de Rio Maior.
1: Isso mesmo, numa das bancadas de topo, onde estão a maior parte das claques do Futebol Clube do Porto e também a maior fatia em termos de concentração dos adeptos azuis e brancos. Os jogadores do Futebol Clube do Porto passaram a zona das faixas publicitárias ou dos placares luminosos com publicidade, passaram para lá disso e foram festejar junto dos adeptos do Futebol Clube do Porto. Uma festa intensa que durou praticamente até agora. Ora, os jogadores do Futebol Clube do Porto agora vêm para a baliza contrária, para o topo contrário, onde há menos adeptos, estão mais espalhados do Futebol Clube do Porto, mas mesmo assim os adeptos fazem questão de vir um pouco, ou melhor, os jogadores fazem questão de virem um pouco até perto da zona onde estão os adeptos para celebrarem um pouco com eles esta vitória frente ao Casa Pia.
6: Ora bem, Matilde Fidalgo, vamos atalhar caminho e começamos por eleger para a RTP Antena 1 o homem do jogo.
2: Eu concordo com aquela que foi eleição. O Kivior, gostava só de justificar que me parece que não foi um jogo particularmente vistoso para nenhum jogador em particular, parece-me. E falávamos sobre o João Rei, gostei do jogo dele, mas não me parece que possa ser a figura. O Diogo também tem um jogo positivo e acaba por ter intervenções importantes, mas o Kivior foi um jogador sólido no momento defensivo, acaba por conseguir um golo importante, é também o autor, ainda que com alguma ajuda do Cali, de uma assistência, e portanto tem um impacto significativo no jogo, levando por isso o prémio para casa, que parece-me também justo.
6: As equipas continuam a circular e Fernando Rico, as boas notícias é que Kivior já vai a caminho da zona de entrevistas rápidas. As más é que ainda teremos aqui um minuto e meio até ele começar a falar. Com ele vai André Silva, portanto teremos reação de dois jogadores do Futebol Clube do Porto. Primeiro, como disseste, Fernando, o homem do jogo para o operador televisivo e para a Antena 1, Kivior, que agora se prepara para pegar nesse troféu e dentro de instantes começará então as suas declarações à Sport TV.
3: Muito bem, enquanto não aparece aqui na imagem de que em Espanha começou o Real Madrid Rayo Vallecano 0-0 com 8 minutos, na Liga Inglesa 10 minutos da primeira parte no Stadium of Light, Sunderland 0, Arsenal 0. Estamos ainda através da televisão a ver alguns dos momentos quando Kivior, sorridente, já tem na mão direita a placa, vai acenando à multidão. Vamos ouvir à boleia da Sport TV uma declaração de Jakub Kivior. Importância desta vitória antes do clássico com o Benfica. Foi muito importante para nós este jogo.
7: We won the 3 points.
3: Ganhamos os 3 pontos.
7: This game was very important for us.
3: Era muito importante esta vitória para nós.
4: O jogo também.
3: E sorridente e não diz mais nada, ainda com inglês, algo difícil, mas Kivior a sublinhar a importância. Recordo que vai jogar a equipa do Futebol Clube do Porto com o Benfica na próxima jornada no Estádio Dragão. E agora é o guarda-redes do Porto, Diogo Costa, que aliás é o André Silva, eles são muito parecidos, mas o André tem bigode. É o André Silva, tal como o David tinha dito, e o João. Vamos ouvir André Silva, autor de um golo, o primeiro do Porto nesta partida.
4: Decidiram este jogo?
7: Sim, acho que é tudo. Acho que no geral somos superiores. Acho que quisemos mais, acho que demonstramos mais. E não era fácil. O ano passado aqui não levámos 3 pontos. Acho que começar a perder com uma bola e virar o jogo, acho que vem de do core da equipa, vem da vontade e vem da garra de vencer.
4: Normalmente as equipas vêm do jogo de Champions, independentemente do resultado, falamos sempre um bocadinho do chip, da mudança do chip, que é sempre diferente. Vocês, parece que o chip esteve sempre lá porque entraram da mesma forma. Ainda assim, um Porto que é dominante, só ganha no campeonato. Até que ponto é que isso vai unindo cada vez mais a equipa no torno do objetivo e se percebe que o Porto sabe o que é que quer e é o que vem para este campeonato?
7: Ah, só é um campeonato, tivemos agora um jogo difícil, complicado, ganhamos a Supertaça agora no campeonato, a Champions acabou de começar, mas o chip exigido aqui no clube é sempre o mesmo, o chip é entrar em todos os jogos para vencer, é entrar em todos os jogos para dar a cara e para superar o adversário e levar para casa os 3 pontos ou os troféus quando for necessário.
4: Não será diferente certamente e ainda mais na próxima semana vem um clássico, como é que olham para esse jogo?
7: Acho que ainda temos a semana agora toda para trabalhar, é um candidato, nós vamos trabalhar durante a semana, entender quais são os nossos pontos fortes para dar o melhor e enfrentar o desafio.
4: Depois disso, André, seleção com o André Silva?
7: Isso acaba a missa, eu aproveito para dar aqui o meu melhor, aproveito para lutar pelo clube do meu coração. E se tiver essa oportunidade, vou aproveitá-la ao máximo, mas não me cabe a mim.
4: Muito obrigado, André Silva.
3: André Silva aqui, num piscar de olho também à Seleção Nacional, ele marcou o primeiro golo do Porto, que deu empate na altura em Rio Maior. O ponta de lança aqui também a falar já do próximo clássico, da importância desta vitória, porque o Porto esteve a perder por 1-0 e virou para a goleada 4-1, e projetando também esse duelo que diz com um candidato ao título de campeão nacional. A equipa azul e branca vai ter ainda toda a semana para preparar esse desafio que está marcado de amanhã a 8 dias no Estádio do Dragão. Agora vamos ter daqui a pouco os treinadores, mas João Santos Correia, vamos avançando com a Matilde Fidalgo nos comentários a esta partida que deixa o Porto na liderança isolada do campeonato, 6-6, 18 pontos.
6: E Matilde Fidalgo, já elegemos então o homem do jogo para a Antena 1, falamos de Kivior, olhamos agora ao trabalho do árbitro José Bessa.
2: Eu acho que de uma forma geral foi uma arbitragem tranquila, creio que há ali um lance se calhar mais polémico é o do Cali, mas aí até seria mais o árbitro apita a falta, até seria também uma intervenção do vídeo árbitro possivelmente, portanto eu diria que de uma forma geral foi um jogo tranquilo e que as decisões não afetaram de forma significativa aquilo que foi o desenrolar do jogo.
6: Olhando ao trabalho dos treinadores, começando pela equipa da casa, ora, Filipe Coelho esteve em vantagem, mas mal teve tempo para absorver esse momento.
2: É verdade, eu concordo com a análise do Henrique Araújo e vinha a dizer isso mesmo, que senti que o Casa Pia hoje esteve num nível acima daquele que tem demonstrado neste arranque de época, especialmente porque foi uma equipa que conseguiu ser compacta num momento defensivo, que conseguiu anular aqui um bocadinho a ação dos médios, e daí também estes não terem tido a preponderância no jogo que por vezes têm, e uma equipa que foi paciente na forma como não se permitiu saltar à construção do Porto, que com os seus dois centrais normalmente numa troca até lenta a promover a chamada da equipa adversária para depois encontrar espaço para ligar mais na frente, o Casa Pia soube resistir a essa tentação e depois acabou também por com o Clua a entrar na linha, muitas vezes a conseguir ser uma equipa larga o suficiente para não permitir que as incursões em largura criassem grande perigo. Depois
3: para... Matilde, peço desculpa de te interromper, já temos aqui um dos adjuntos da equipa do Casa Pia para analisar esta derrota, mais uma na equipa dos Gansos.
4: Daquelas derrotas que levam, apesar do resultado, coisas mais positivas do que negativas?
8: Não sei se será melhor ou pior. O que sei é que, olhando para o jogo todo, este resultado é muito demasiado dilatado para aquilo que se passou no jogo. Estamos a falar de um Casa Pia que na primeira parte tem as melhores oportunidades de golo. Estamos a falar de um Casa Pia que fez 17 remates contra 15, que fez 5 enquadrados contra 4 e que tem o guarda-redes que não faz uma única defesa durante o jogo todo. Dois golos de canto, um gol de penalti e depois uma execução de excelência no gol do Porto, no outro gol do Porto. Saímos aqui algo frustrados com o resultado, mas contentes com aquilo que vimos e fomos vendo no jogo, tal como acabou de dizer, com uma boa exibição, e é aí que nos deixa a frustração, fazer uma boa exibição, olhar para o Porto e sentir que podíamos ter levado aqui pontos e não temos conseguido efetivar essa enorme vantagem, não digo enorme, mas uma boa vantagem que tínhamos no jogo jogado.
4: Há ainda outro aspecto, é que é uma equipa nova, com muitos jogadores novos, também uma ideia nova também para este Casa Pia, portanto as coisas demoram a consolidar, mas os jogadores dizem que sentem que estão mais próximos, que acreditam no processo. Sente também que o Casa Pia está cada vez mais a olhar para as novas ideias e a jogar de acordo com isso?
8: Claramente, já tínhamos falado na semana passada, sentimos na segunda parte do Moreirense, sentimos muito em Guimarães e sentimos hoje aqui. Portanto, estamos a falar destas duas últimas equipas que lutam por outros objetivos que não o nosso, mas a ideia de vitória nunca nos pode abandonar e essa acho que cada vez está mais presente, está mais vincada e depois de ver estes jogos, eu acho que vamos fazer coisas muito bonitas. Agora, claro que vitórias morais valem o que valem, olhamos para o processo, ok, gostamos do processo, os jogadores compraram a ideia, estamos a trabalhar bastante para ter exibições como a que fizemos hoje mais tarde ou mais cedo vamos ter que fazer pontos e fazer mais pontos do que aquilo que fizemos até agora. É para isso que trabalhamos e é nisso que acreditamos.
4: Para terminar, será decisivo ganhar antes da paragem para as seleções, até porque depois vem um período muito longo, é importante ganhar no campeonato.
8: É sempre, não é? Não há nenhum clube que não queira ganhar, não há ninguém que não queira ganhar e nós, mostrando aquilo que mostramos na segunda parte do Moreirense, no Guimarães e hoje aqui, estamos muito mais próximos de ganhar com a agressividade que tivemos, com o desempenho que tivemos e com a envolvência que tivemos com o jogo. Não só do ponto de vista tático, mas muito do ponto de vista mental, do ponto de vista da nossa entrega àquilo que é o jogo e os duelos no jogo.
4: Muito obrigado.
3: Aí está Alexandre Santana, treinador adjunto da formação do Casa Pia, deixando aqui essa perspectiva positiva de poder fechar este primeiro ciclo com uma vitória diante do Estoril Praia, isto porque depois vamos ter 4 jogos consecutivos da Seleção Nacional de Portugal para a Liga das Nações, isso vai motivar pelo menos uma paragem de 2 semanas no campeonato principal. Farioli já está preparado, vamos ouvir também o treinador do Futebol Clube do Porto, à boleia da Sport TV.
4: Muitas dificuldades ao Porto.
9: Yeah, it was important to bounce back after the defeat of.
3: Foi muito importante termos voltado às vitórias depois da derrota com o City.
9: The reaction after the goal.
3: A nossa reação a seguir ao gol sofrido.
9: Calm, we keep the control.
3: Estivemos calmos, mantivemos o controle.
9: Important results in a day and in a pitch that is always difficult, especially when.
3: Aqui é sempre difícil ganhar.
9: Strange things happened.
3: Mas aconteceram algumas coisas estranhas no jogo.
4: Deixa-me falar de um aspecto muito positivo até para um treinador que trabalha a sua equipa. O ano passado foram 20 os golos através de canto e hoje volta a marcar mais 2. Bola parada, acho que é algo que o treinador gosta quando vê golo e portanto hoje foram mais esses aspectos. O Porto está cada vez mais forte. Foi isso também que na sua opinião foi decisivo?
9: This is one element, of course.
3: É um elemento, as bolas paradas são um elemento do jogo.
9: We had as well in the first, I think, 7-8 minutes, in the first 15 minutes of the game, we have 4-5 corners in a row.
3: Tivemos também 4 cantos nos primeiros 15 minutos.
9: Could lead to a penalty for us. And that's also, we generate opportunities, is something that
3: temos que criar oportunidades.
9: Time and energy there. This is just a natural consequence of.
3: É uma consequência natural do nosso trabalho.
9: During the week.
4: Já falámos muito de Diogo Costa, mas a verdade é que hoje, por um resultado deste, até parece que é um bocadinho irónico, mas ele faz grandes intervenções. É este o tipo de guarda-redes de um grande, ou seja, que nos momentos-chave faz o
9: Diogo is top. There is nothing more to
3: ele é top, não há muito mais a dizer.
9: We are very happy to have him with us.
3: estamos muito felizes por continuar connosco.
4: O campeonato vem um jogo tradicionalmente difícil também, um clássico com um dos rivais também, candidato ao título. Como é que olha para esse jogo?
3: Vamos começar a preparar o clássico a partir de amanhã de manhã. Vamos analisar tudo. É um jogo claro e importante.
9: E
4: acredita com o Frolucha?
9: We don't know. We need to see day by day.
3: Não sei se vamos ter Frolucha, temos que ver dia a dia.
9: Be managed with the right care, so we will see in the next few days.
3: Temos que ver isto com todo o cuidado e vamos ver nos próximos dias. Farioli, bastante curto nesta declaração sobre a vitória diante do Casa Pia por 4-1. Aproveito para olhar para dois jogos em que estou de olho. Real Madrid já está a vencer o Rayo Vallecano aos 19 minutos por 2-0. Real Madrid de José Mourinho, portanto a equipa madrilena nesta altura a vencer por 2-0. Mbappé marcou o primeiro e se o computador ajudasse também, e o Carreras marcou o segundo. E na Liga Inglesa temos um jogo também importante porque está um dos comandantes e o campeão em título a jogar, Sunderland 0, Arsenal 0 com 21 minutos. Ora, ouvidos já os treinadores, João Santos Correia, vamos também a análise com a Matilde Fidalgo.
6: Matilde, terminavas há pouco no teu raciocínio sobre Filipe Coelho. Retomamos por aí, até porque podemos pegar aqui nas declarações do treinador do Casa Pia na zona de entrevistas rápidas, e houve uma que ficou especialmente no ouvido, até porque é daquelas coisas que a mim me deixa logo com a pulga atrás da orelha, que é: o meu guarda-redes não fez uma única defesa, mas o Casa Pia sofreu 4 golos.
2: Exatamente.
6: E, portanto, isto não me parece ser um ponto positivo, não é?
2: Sim, eu acho que é sempre uma má forma de colocar a questão, embora ela possa ter... Eu compreendo que o que quero dizer é que não houve assim tantas intervenções, que não houve um massacre para que o jogo tivesse chegado a 4, mas efetivamente aquilo que se passou foi que o Mandic não conseguiu travar qualquer remate enquadrado. É isto que a estatística quer dizer. A estatística vale sempre o que vale. Eu acho que não, nem sempre é o maior indicativo daquilo que se passa durante o jogo, e por isso é que também se vê os jogos e não se olha só para as estatísticas. Efetivamente, parece-me que o Casa Pia esteve no seu melhor esta temporada. A segunda parte já foi uma equipa menos capaz de reagir, sobretudo àquilo que é a capacidade do adversário de colocar velocidade. E o Porto, nesse sentido, não tendo aproximações de grande perigo, foi dominando territorialmente um bocadinho mais o jogo, foi eliminando aquilo que foram oportunidades ao seu adversário, que é verdade, em pequenos erros, em algumas distrações, conseguiu criar lances, mas não foi também eficaz para as finalizar. E depois de bola parada, de facto, o Futebol Clube do Porto é uma equipa muito forte e conseguiu demonstrar, apesar de ter sofrido também bola parada, conseguiu aproveitar-se deste momento para se colocar na frente. E, como eu dizia, parece-me e concordo que, dado aquilo que foi o jogo, talvez o resultado seja algo dilatado, mas a vitória parece-me justa.
3: Permite-me, João e Matilde, Farioli está na sala de imprensa, já abordou, o Porto conseguiu virar o jogo. Vamos ouvir mais um bocadinho do técnico portista.
10: Com orgulho. É um setor em que já nos destacámos na época passada, estamos a continuar esta temporada, treinamos muito, é mérito do treino, através do tempo, da qualidade e da crença, conseguimos que as bolas paradas se destaquem nos jogos, não só ofensivamente, mas também defensivamente. São lances que podem mudar as dinâmicas do jogo, têm impacto nas fases do jogo, têm tido impacto nas fases do jogo, e vamos continuar a tentar aproveitá-las o máximo que conseguirmos.
3: Mais uma questão para o técnico portista.
10: Destaque para algumas transições do Casa Pia e o Diogo Costa, o papel que tem. Questão também sobre o clássico. Sobre as transições, tiveram três transições com alguns grandes erros nossos.
9: Very bad decisions.
10: Muito más decisões.
9: Anyway, to concede it in good conditions, like
10: mesmo assim, concedemos essas transições, mas em superioridade.
9: It's something that we have to be, of course, much more
10: é algo em que temos de estar bem mais alerta.
9: You are a team, especially for a team that used to
10: have. Mas é uma questão do jogo que nos acontece porque somos donos da bola e estamos mais expostos.
9: If it's not the case, to have a top goalkeeper as we have.
3: É Francesco Farioli, está na sala de imprensa do estádio de Rio Maior. Estamos aqui também à boleia da Sport TV para continuarmos a escutar.

0: Santi Jiménez. E o papel que poderá ter na equipa com mais tempo. E a relação entre os dois avançados, André Silva e Santi. Ambos marcaram hoje.
1: André at the beginning and Santi when he entered.
0: O André desde o início, o Santi Jiménez quando entrou. É sempre bom quando os pontas de lança marcam. Esperamos também que o Samu volte o mais rápido possível. Estamos a tentar que o Santi fique bem fisicamente o mais rápido possível. O André tem estado muito bem. Estamos muito contentes com o trabalho que eles têm feito. Há espaço para melhorarem, quer individualmente, quer coletivamente.
2: Que tipo de conversa que teve com os jogadores ao intervalo para tentar perceber como seria a reação do suporte?
0: Mais uma questão.
3: Questão do David Carvalho, da Antena 1.
0: Que tipo de conversa teve com os jogadores ao intervalo? Ao intervalo. Foi muito preciso nas coisas que tínhamos de explorar, de corrigir, com um bocadinho mais de qualidade, com menos tempo para pensar, com mais dinamismo. A equipa estava realmente motivada para este jogo. Tivemos boas sessões de treino, foram curtas, mas boas.
1: So far in this months that I'm here, as always,
0: nos meses, dentro destes meses que eu tenho estado cá, temos melhorado, temos tornado uma equipa madura, temos um grupo de capitães muito um conjunto de capitães muito positivos, e durante o intervalo apenas tive de fazer o meu trabalho.
3: Só ouvi mais esta questão de Farioli.
0: Uma questão sobre o Benfica e a preparação para esse clássico. Sure, está melhor que na época passada.
1: Our competitors went up.
0: Certeza que os nossos adversários subiram o nível.
1: Decision that they took, of course,
0: através do mercado, através de decisões que tomaram. Um dos adversários, no caso do Benfica, com a mudança de treinador, novas equipas, novas energias. O que aconteceu na época passada já passou, agora é um novo capítulo para toda a gente. Nesse caminho, a nossa preparação vai começar amanhã de manhã. Talvez para nós treinadores, no regresso a casa, vamos começar já a pensar nesse jogo. Para estarmos prontos no Dragão, em frente aos nossos adeptos, tentarmos, com o habitual desejo, ter uma grande prestação.
3: Farioli na sala de imprensa de Rio Maior, quanto ainda ter nesta emissão, que vai terminar dentro de 15 minutos, também Filipe Coelho, técnico da equipa dos Gansos, dou conta de um resultado final já do Nacional de Futsal, Benfica 4, Venda Nova 1, também daqui a pouco vamos a Viseu para pontuar o início da partida, mas para já, meu caro João Santos Correia, vamos também adiantar e terminar a análise aí em Rio Maior do Casa Pia 1, Porto 4.
4: Fidalgo, olhando aqui para o trabalho de Francesco Farioli, de notar que é de facto um Casa Pia em crescimento por parte do conjunto de Filipe Coelho, mas do lado de Farioli é um Porto que sofre uma moça aqui no Municipal de Rio Maior ao sofrer um golo, mas que, tal como disse o treinador, uma equipa que se manteve sempre calma, e prova disso é que ainda antes do intervalo e com muito pouco tempo por jogar, conseguiu chegar ao empate e reagir rapidamente no segundo tempo.
5: Sim, não houve um jogo de aflição, e a calma e a intensidade não são coisas obrigatoriamente dispares. Ou seja, uma equipa pode colocar mais intensidade e ainda assim estar tranquila, e parece-me que foi esse o caso. Uma equipa que se calhar teve alturas um pouco mais adormecidas, mas que conseguiu colocar intensidade e que nunca pareceu estar desesperada e perder aquilo que é o controle e a organização. Embora, como eu disse, me tenha parecido uma equipa por vezes escassa na criatividade e na capacidade de criar oportunidades. Mas...

0: do Porto tem um resultado confortável e que garante que partirá em vantagem para aquilo que é se calhar o jogo do campeonato mais difícil até agora, contra um adversário, um rival que normalmente, já pela rivalidade, é sempre um jogo de dificuldade elevada, mas que é um dos candidatos também e que lhe tentará fazer frente, e nesse sentido parece-me que é importante, particularmente importante, a vantagem que consegue retirar hoje em Rio Maior.
1: O Porto que tem esse clássico então no domingo, com essa recepção ao Benfica, sabe o Porto, e isto é a melhor notícia para Francesco Farioli e Matilde, é que aconteça o que acontecer amanhã, o Porto vai para o clássico em vantagem pontual.
0: Exatamente, e parece-me que é particularmente importante num ano, numa temporada em que, ao contrário daquilo que aconteceu na época transacta, na qual me pareceu que ambos os jogos houve quase um pacto de não agressão por resultados anteriores, nomeadamente com o Sporting, também por uma questão, para o foco do Porto o empate também era um resultado interessante, para o Benfica era um mal menor, mas que não estava capacitado para tentar encarar de frente um rival direto, e portanto parece-me que o jogo tinha condicionantes que transformavam a partida para o jogo, a preparação para o jogo um bocadinho mais tranquila. Obviamente, numa fase precoce do campeonato, um resultado entre estas duas equipas não ditará aquilo que é toda a época, mas o Futebol Clube do Porto vai encontrar um Benfica que não me parece de forma alguma que vai encarar o jogo para não o perder. Não tem sido esse o perfil do Benfica, não é esse o perfil de Marco Silva, e até me parece que o Benfica está numa fase em que se pode permitir ter outra postura, e portanto parece-me que será um jogo bastante acirrado, um jogo difícil, no qual ambas equipas entram com essa fome de querer vencer, de querer, no caso do Futebol Clube do Porto, dilatar a vantagem, no caso do Benfica, reverter essa vantagem, e portanto era muito importante para o Futebol Clube do Porto poder partir com essa certeza de que a vantagem existe, até porque aí sim é uma equipa que, apesar de eu acreditar que não vai ter a abordagem para jogar com mais do que um resultado, poderá eventualmente, consoante aquilo que se vai desenhando durante o jogo, jogar com dois resultados. E o Benfica não, isto numa fase em que, como eu dizia, não é nada de caráter decisivo, mas que ajuda a lançar a temporada. E portanto, essa vantagem é muito importante, e o treinador do Porto pode sair contente por a ter no bolso garantidamente.
1: Para terminarmos, a partir do Estádio Municipal de Rio Maior, Matilde Fidalgo, olhar para esta equipa do Casa Pia. O cenário é para já aterrador para Filipe Coelho. A equipa tem apenas um ponto. Como disse há pouco, repete o registo do AFS na última temporada, e sabemos como é que isso acabou para a equipa da Vila das Aves. E tem agora uma deslocação ao Estoril antes de receber o Santa Clara. Mas esta ida ao Estoril será determinante, até porque, Matilde, é o último jogo antes da paragem para as seleções. E depois tem o Casa Pia, aproximadamente 20 dias para fazer reset.
0: É muito importante, até porque estas vitórias morais, que não é uma vitória, o próprio adjunto refutou de certa forma, mas pareceu-me, tanto da parte da equipa técnica como dos próprios jogadores, que tivemos a oportunidade de ouvir, esta sensação de que o jogo foi bom, de que a equipa está a crescer. E essa sensação muitas vezes pode ser importante para um clique, para um acordar, mas se não for seguida de resultados, tende a cair novamente num vazio de ação, não é? E portanto começam a surgir um bocadinho uns fantasmas que não são fáceis de bater. Quando tudo está mal, as equipas tendem a quebrar, e percebendo que o início foi fraco, é difícil dar a volta. Quando as coisas parecem começar a dar a volta, o Casa Pia conseguiu um empate diante do Vitória, uma exibição, especialmente uma primeira parte bem conseguida diante do Futebol Clube do Porto, ainda que tenha resultado numa derrota. Se conseguisse uma vitória dentro do Estoril, pode ser uma cambalhota, pode ser um novo olhar sobre a temporada. Uma derrota seria pesada, e depois é uma derrota que se vai digerir durante muito tempo por causa da paragem. Portanto, é um jogo muito importante para o Casa Pia, que não é ainda, e não sei se virá a ser, uma equipa estável e uma equipa que possa olhar tranquila para esta primeira divisão.
1: Ora bem, a equipa do Casa Pia vai então visitar o António Coimbra da Mota para esse último jogo antes da longa paragem para as seleções, na qual a seleção portuguesa terá a estreia do novo selecionador. Já o Futebol Clube do Porto, para fechar o ciclo, tem essa partida frente ao Benfica, o grande clássico do futebol português, a jogar no Estádio do Dragão no próximo domingo. O Casa Pia joga no mesmo dia, às 18 horas, frente ao Estoril. No Estádio Municipal de Rio Maior, o Casa Pia continua sem vencer, tem apenas um ponto no campeonato. O copo meio cheio é que marcou pela primeira vez na edição 26-27 da Primeira Liga, com o golo de Henrique Araújo aos 43 minutos de penalti. Depois seguiu-se o jogo do Futebol Clube do Porto, com 3 pontos para os Dragões, que começaram a ser escritos na tabela classificativa ao minuto 45 mais 3, com o golo de André Silva de penalti no início da segunda parte. Kivior, aos 60 minutos, na sequência de um ponto a pé de canto, deu vantagem aos Dragões. Minuto 66, Borja Sainz fez o 3-1 e o seu terceiro golo da temporada. E depois o mexicano Jiménez, penalti, estreou-se a marcar de azul e branco. Porto em alta roda, 6 jogos, 6 vitórias. Recordo sempre que o Porto fez 5 em 5, foi campeão no século XXI, tem 6 em 6, repete o registro da última temporada, leva 18 pontos e sabe que no mínimo entra no clássico com 2 pontos de vantagem para a equipa do Benfica. No entanto, terá de aguardar pelo jogo de amanhã do Benfica na frente ao Gil Vicente para poder fazer estas contas. No Estádio Municipal de Rio Maior, a reportagem foi do David Carvalho, os comentários da Matilde Fidalgo, o som cuidado pelo Nuno Isidro, bancadas já despidas, o relato foi do João Santos Correia, que em nome de todos se despede com um grande abraço, até à próxima.
2: Grande abraço, bom regresso a casa, aumenta o Real Madrid na Liga Espanhola, Real 3, Rayo Vallecano 0.

0: E agora dou-lhe um cheirinho de Filipe Coelho, treinador do Casa Pia.
1: Um bom resultado na Moreira.
0: A importância de um bom resultado já no próximo jogo, depois desta goleada sofrida com o Porto. São questões a partir da sala de imprensa de Rio Maior.
2: Eu gostava de perceber qual é que era o objetivo da equipa na ocupação dessa zona interior do campo.
1: Obrigado. O objetivo da linha de 5 com o Selvi encostado entre o Cali e o Geraldes foi precisamente parar o ímpeto que os médios interiores do Porto têm. O ataque à profundidade incrível, agressivos, rápidos a chegar. E em vez da linha de 4 andámos a correr atrás deles, decidimos esperar por eles e que eles batessem de frente e absorver essas rupturas de uma maneira mais sólida. Conseguimos isso. É verdade que o Selvi estava a ser atraído um bocado ao Gabri Veiga e isso fez com que o Geraldes fosse ele a cuidar mais das entradas do Francisco Moura entre esse espaço entre lateral e central. E o PP estava com um bocadinho mais espaço à esquerda, o Rosas, fruto daquele posicionamento do David ser posicionamento central, conseguimos cuidar melhor do espaço que conseguimos impedir que o William tivesse, e depois o João Rego e o Ofori sempre a cuidar desses médios também pela frente. Como eu disse há pouco, o nosso bloco esteve tão compacto, muitas vezes os médios eram obrigados a aparecer à frente do nosso bloco e isso ajudava-nos ao controle e evitava que eles entrassem à profundidade no corredor central e limitássemos a procura da profundidade tanto pelo Diogo como o Benarek e o Kivior à procura mais do PP e do William à direita. Portanto, foi esse o nosso objetivo, a procurar um bloco onde as entreajudas se realmente se efetivassem mais entre nós, e sentimos isso.
0: Cá está uma das explicações da forma como a equipa jogou com uma linha de 5 nesta partida com o Futebol Clube do Porto. Estamos a praticamente 4 minutos do final desta emissão da Antena 1. Vamos ao Estádio do Fontelo, porque já está a decorrer o Académico de Viseu Vitória Sport Clube. Conta tudo, Horácio Antunes, como é que foi o início dessa partida?
3: Já estamos com 9 minutos desta primeira parte, mantém-se o 0-0, mas com o Vitória a entrar melhor na partida, com 3 remates já enquadrados na baliza. O primeiro no segundo minuto, com o Samuel, um remate do lado direito, com facilidade para a defesa de Everton. Depois, Abel Camará, Omar Camará, que se estreia aqui no ataque do Vitória de Guimarães, a titular e a obrigar uma grande defesa, Everton, do Académico de Viseu, Camará, a ter a melhor oportunidade de enquadrado com a baliza. Depois foi de cabeça Gustavo Silva, aos 7 minutos, também a cabecear ao posto esquerdo, junto ao posto esquerdo também da baliza do Académico de Viseu. Mais Vitória do que Académico no Estádio do Fontelo, em que o relvado se apresenta nas melhores condições, as bancadas quase no máximo. Arrisco a dizer que estão mais de 6 mil nas bancadas aqui do Estádio do Fontelo, uma boa moldura humana, forte apoio também que veio da cidade berço de Guimarães. São cerca de 500 os adeptos do Vitória que acompanham a sua equipa na deslocação a Viseu, duas equipas que não se encontravam desde 88-89, com a vitória do Académico na altura por 2 bolas a 1. Académico que vem com essa vitória frente ao Gil Vicente, e o Vitória de Guimarães que vem de um empate em casa frente ao Casa Pia, mas em vantagem. O Académico de Viseu na 10ª posição, 5 pontos, o Vitória em 9º, em 11º aliás, com 4. Vamos então caminhando para os 11 minutos desta primeira parte, 0 para o Académico de Viseu, 0 para o Vitória de Guimarães.
0: É um jogo para acompanhar com informações do Horácio Antunes, também reportagem desta partida na Ronda 6, que no dia de hoje começou na Chopana com a vitória do Alverca por 3 bolas a 1. Sérgio Ferreira valoriza este triunfo.
4: Acima de tudo, há que valorizar a vitória, e as vitórias fazem-se de saber estar por cima, saber dar continuidade a esse saber estar por cima, e é também importante a equipa saber sofrer. Não havia qualquer necessidade, ou seja, há algum demérito da nossa parte da forma como sofremos na segunda parte, mas há também mérito da parte nacional, porque o Nacional reagiu e bem, portanto, da forma como procurou entrar e procurou também inverter as coisas na segunda parte.
0: Esta não foi uma boa estreia para o novo técnico dos insulares, Alexandre Santos, derrota em casa 3-1 diante do Alverca, mas ainda assim fala de oportunidades que a equipa teve para ter outro resultado.
5: Nós tivemos ocasiões mais que suficientes para disputar o resultado verdadeiramente até ao final, e se temos... Eu sei que o se só vale para coisas que não são a realidade, porque não vale a pena trabalhar no se, mas nós tivemos hipótese logo à entrada de fazer golo e continuámos até fazer. E depois foi a tentar atingir o segundo que tivemos hipótese. Eu acho que aí podíamos ter provocado grandes problemas ao Futebol Clube Averca, porque eles já estavam muito mais aquilo que nós queríamos, que era empurrá-los, do que tranquilos, e infelizmente não conseguimos chegar ao segundo golo. Tínhamos de ter chegado bem mais cedo.
0: Nos poucos segundos que me restam desta edição, recordar que em Madrid Bellingham marcou, Real Madrid 3, Rayo Vallecano 0. Em França, o Lyon de Paulo Fonseca está empatado em tempo de intervalo no terreno do Paris Football Club, e na Premier League também à beirinha do intervalo, Sunderland 0, Arsenal 0. Amanhã, não esquecer, a tarde desportiva da Rádio Pública, depois os relatos do Benfica Gil Vicente e também do Famalicão Sporting Clube de Portugal. Até lá, a continuação de um ótimo fim de semana.

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1: Se o Estado não cumpre, nós também não nos sentimos obrigados a cumprir o acordo que prevê o aumento do salário mínimo, é o que diz o Presidente da Confederação do Comércio e Serviços de Portugal em entrevista ao programa Conversa Capital. É preciso ir mais devagar, sim senhor. Os dois patrões das mais importantes empresas de inteligência artificial concordam com o Presidente da Anthropic sobre o ritmo de desenvolvimento depois de terem sido detectados vários incidentes graves. O filme dinamarquês, Uma Mulher Conhecida, acaba de ganhar o Leão de Ouro do Festival de Cinema de Veneza, o filme dos premiados para ouvir nesta edição. O Porto entrou a perder, mas conseguiu dar a volta ao texto e acabou por bater o Casa Pia esta noite por 4-1.
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1: O Presidente da Confederação do Comércio e Serviços de Portugal diz que não se sentem obrigados a cumprir o que está definido no acordo que estabelece o aumento do salário mínimo. Em entrevista à Antena 1 e ao Jornal de Negócios, Gustavo Paulo Duarte diz que o Estado não está a cumprir a sua parte, portanto, não se sentem obrigados a cumprir o acordo.
3: O pior inimigo do salário médio é o decreto do salário mínimo. Hoje, parece que simplisticamente se resolve todos os problemas laborais quando se sobe o salário mínimo nacional. E não é dizer às empresas que o salário mínimo nacional passa para X. Não. É obrigar as empresas a que não paguem o salário mínimo nacional. Este é que é o desafio. Quem recebe o salário mínimo nacional tem competências para receber o salário mínimo nacional. E é este o trabalho que nós temos que fazer, é pedir às empresas para que não paguem o salário mínimo nacional. Não achar o salário mínimo nacional como a tábua de salvação de todos os problemas. Quando se sobe o salário mínimo nacional, está-se a comprimir todos os outros trabalhadores, que aquele dinheiro que havia ou pouco que havia, em vez de ser distribuído pelos aqueles que se calhar mereciam esse dinheiro, são por decreto obrigados a pagar a outros.
1: Declarações de Gustavo Paulo Duarte, o Presidente da Confederação do Comércio e Serviços de Portugal, em declarações ao programa Conversa Capital da Antena 1 e do Jornal de Negócios. É uma entrevista que vai poder ouvir na íntegra amanhã, a seguir às notícias da 1 da tarde. Pelo menos nas intenções, quase todos de acordo. Quando se fala de desenvolvimento da inteligência artificial, é preciso ir mais devagar. Elon Musk e Sam Altman, o patrão da OpenAI, dizem concordar com o patrão da Anthropic quando este afirma que é preciso abrandar o desenvolvimento da inteligência artificial. E quais são, afinal, os motivos que levam Dario Amodei a defender um travão? Alexandre Sofia Costa.
4: O responsável da Anthropic, uma das empresas que está na linha da frente da corrida à inteligência artificial, não só pede mais tempo para garantir a segurança dos sistemas, como propõe um plano em 3 etapas que inclui a presença permanente de avaliadores externos dentro das empresas que desenvolvem os modelos mais avançados. O alerta surge depois da própria Anthropic ter divulgado um relatório sobre a utilização indevida do modelo Claude em atividades que incluem desenvolvimento de armas, operações cibernéticas, vigilância e fraude. Também na semana em que um jovem investigador da Anthropic demitiu-se, afirmando que as pessoas que desenvolvem inteligência artificial acreditam que a tecnologia poderá matar-nos a todos até ao final da década. Também depois de alguns episódios de ataques que terão sido mantidos em segredo pela própria empresa. O CEO da Anthropic diz que estes episódios mostram que os modelos estão a adquirir capacidades cada vez maiores, enquanto a capacidade dos criadores para os controlar pode não estar a acompanhar o mesmo ritmo e por isso defende que as empresas de inteligência artificial devem cooperar voluntariamente na criação de normas de segurança.
1: Depois destes incidentes e destas declarações, Elon Musk e Sam Altman, os dois principais patrões de empresas de inteligência artificial, também já vieram dizer que concordam que o desenvolvimento da inteligência artificial deve ir mais devagar. O Ministro da Educação garante que mandou investigar as escolas que recusaram alunos, mesmo tendo vagas. Neste arranque do ano letivo, continuam sem conseguir matrícula centenas de alunos. O Ministro Fernando Alexandre revelou esta tarde, em declarações aos jornalistas, que já determinou uma investigação a situações em que os estabelecimentos de ensino recusaram estudantes, com o argumento da falta de capacidade, apesar de terem vagas.
2: O portal das matrículas tem os números, não são atualizados em tempo real e por isso muitas vezes os números que estão lá não correspondem exatamente, porque quando os alunos são matriculados não é dada a baixa no portal, mas estamos a acompanhar diretamente com as escolas. Temos tentado perceber porque é que há escolas que estão a rejeitar ou não estão a aceitar as matrículas. E já estamos a colocar alunos administrativamente. E, obviamente, se uma escola tem capacidade para receber alunos e não está a receber, nós vamos investigar porquê. Pronto, e tem mais a ver com isso. Ou seja, digamos que há lugares na escola, não há necessariamente um lugar na escola que o pai deseja.
5: Mas há casos de escolas que não estão a aceitar, tendo capacidade para.
2: Eu tive essa informação e mandei investigar. Ou seja, vai haver uma investigação sobre isso, porque obviamente isso é uma irregularidade grave. Gravíssimo.
1: Declarações do Ministro da Educação. Na região de Lisboa, um grupo de pais decidiu avançar para uma ação judicial contra o Estado, ou é pelo menos o que conta a Agência Lusa. Agora, de baterias apontadas ao Partido Socialista, André Ventura desafia o PS a aprovar duas propostas que vão chegar ao Parlamento, uma sobre o preço do cabaz alimentar, a outra sobre o preço dos combustíveis. É a resposta do líder do Chega às acusações do líder do PS, Inês Ameixa.
6: Depois de José Luís Carneiro ter acusado André Ventura de mentir sobre o preço dos combustíveis e do cabaz alimentar, o presidente do Chega devolve as críticas ao líder do PS.
7: Mentiu deliberada e descaradamente ao país. E mentiu deliberada e descaradamente, uma vez mais, sobre a matéria dos combustíveis, de forma absolutamente desnecessária, hipócrita.
6: André Ventura explica que o Chega rejeitou propostas do PS sobre combustíveis e bens essenciais porque eram projetos de resolução em forma de recomendação ao governo e não projetos de lei.
7: Como toda a gente, quer o que é jurista, quer como quem não é jurista sabe, o IVA não desce por recomendação. Nem os combustíveis descem por recomendação, nem o cabaz alimentar desce por recomendação. Desce por lei.
6: Mas André Ventura quer agora desfazer as dúvidas e desafia o PS a aprovar as propostas do Chega já este mês no Parlamento.
7: Agendámos para dia 24 deste mês uma ordem do dia toda com estes dois propósitos: descer o IVA dos combustíveis através de lei e não através de recomendação, evidentemente, e impor um IVA zero no cabaz alimentar para que as famílias paguem menos quando vão ao supermercado comprar os seus bens essenciais. E é importante então que no dia 24 esta coerência seja assumida pelo Partido Socialista.
6: Resposta de André Ventura depois de esta manhã o líder do PS ter acusado o Chega de mentir aos portugueses por ter contribuído para o chumbo de propostas socialistas sobre combustíveis e cabaz alimentar. Ora, o líder do Chega diz agora que quer desmascarar a hipocrisia do PS.
1: A resposta do Chega depois das acusações do Partido Socialista. O Leão de Ouro Festival para o Festival de Cinema de Veneza foi para o filme dinamarquês Uma Mulher Desconhecida. A atriz principal deste filme também ficou com o prémio de melhor atriz. John Malkovich leva para casa o prémio de melhor ator deste festival. O palmarés exibido a seguir pelo jornalista Tiago Alves.
8: Uma Mulher Desconhecida, o único dos 21 filmes candidatos ao Leão de Ouro realizado por uma mulher nesta edição do Festival de Veneza, recebe o prémio principal atribuído pela atriz e realizadora Maggie Gyllenhaal.
9: The Golden Lion for Best Film goes to Woman Unknown.
8: Mai El-Touki, realizadora dinamarquesa de origem egípcia, agradece o prémio ao júri, concretamente a Maggie Gyllenhaal, sublinhando a importância de reconhecer mulheres que não têm oportunidades iguais na indústria do cinema.
10: Thank you to the jury for this great honor. And to you, Maggie, especially for using your voice and shining a light on the lack of equal opportunities for female filmmakers in our industry.
8: O filme é sobre este tema, Uma Mulher Desconhecida, é um drama de época após a Segunda Guerra Mundial, em Copenhaga, sobre uma mulher que esconde o passado de colaboração com os nazis, o corpo feminino como campo de batalha. É sobre mulheres invisíveis e sem voz.
10: To me personally, Woman Unknown is about the female body as a battleground and a public matter. And at the same time, the film tells the tale of women who are invisible, unseen and voiceless.
8: E além do Leão de Ouro, uma mulher desconhecida recebeu também o prémio de melhor atriz para Matilde Arcel. O prémio de melhor ator reconhece John Malkovich em Cavalo Selvagem 9, a comédia deste festival. O júri não ignorou os dois filmes mais controversos e carregados politicamente. Prémio do júri para o documentário NASA, sobre o sistema da morte israelita. Dal, do dissidente russo Ilya Krasnovsky, foi distinguido com prémio de melhor realização.
1: NASA, que teve a maior ovação já uma vez vista neste festival de cinema de Veneza, depois de ter sido exibido, teve uma ovação em pé que durou 25 minutos. O Casa Pia até foi o primeiro a marcar, mas à sexta jornada o Futebol Clube do Porto conseguiu manter a liderança da Primeira Liga ao terminar o jogo com o Casa Pia com uma vitória clara por 4-1. Para já o Porto continua invencível, 6 jogos, 6 vitórias e 18 pontos. Nesta altura joga-se o Académico de Viseu Vitória, um jogo que começou há cerca de 40 minutos, portanto quase a chegar ao final da primeira parte. Qual é o resultado neste momento, Horácio Antunes?
11: Ainda 0-0, estamos nos últimos 6 minutos desta primeira parte, numa boa primeira parte de futebol praticado aqui no Estádio do Fontelo, com um enorme ambiente, com cerca de 6 mil ou mais adeptos nas bancadas, e este 0-0, porque os vitorianos não conseguiram acertar ainda na baliza, apesar dos 4 remates enquadrados de Samu, Camará e Gustavo Silva. Do lado do Académico de Viseu também Clóvis tentou já de cabeça, mas bem atento o guarda-redes Oliver Zitch. E do lado do Académico de Viseu também Everton, já com 3 boas defesas, a evitar esse golo do Vitória de Guimarães. O Vitória entrou melhor, o Académico equilibrou. Para já há equilíbrio nesta primeira parte, 0 para o Académico de Viseu, 0 para o Vitória de Guimarães.
1: Um Académico de Viseu, Vitória de Guimarães, que vai continuar a ser seguido pelo repórter Horácio Antunes.
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0: do cinema de Veneza. Sim, é melhor ir mais devagar nos desenvolvimentos da inteligência artificial. Os dois principais patrões das empresas do setor concordam com o líder da Anthropic, que fala da necessidade de colocar um travão para evitar aquilo que chamam de problemas indevidos. O Porto continua invencível. O Futebol Clube do Porto bateu o Casa Pia por 4-1 depois de ter entrado a perder.
1: Edição de Alexandre David, 29 graus agora aqui em Lisboa, 24 no Porto, em Faro 25, 24 nas cidades do Funchal e também de Ponta Delgada.
0: Uma realizadora de origem egípcia ganhou esta noite o Leão de Ouro do Festival de Cinema de Veneza. O filme Uma Mulher Desconhecida ganhou também o prémio de melhor atriz, mas no palmarés não foi esquecido o filme NASA, sobre o que aconteceu em Gaza, que teve a maior ovação de sempre em Veneza. A lista dos prémios revelada a seguir pelo jornalista Tiago Alves.
2: Uma Mulher Desconhecida, o único dos 21 filmes candidatos ao Leão de Ouro, realizado por uma mulher nesta edição do Festival de Veneza, recebe o prémio principal atribuído pela atriz e realizadora Maggie Gyllenhaal.
3: The Golden Lion for Best Film goes to Woman Unknown.
2: May El-Touki, realizadora dinamarquesa de origem egípcia, agradece o prémio ao júri, concretamente a Maggie Gyllenhaal, sublinhando a importância de reconhecer mulheres que não têm oportunidades iguais na indústria do cinema.
4: Thank you to the jury for this great honor. And to you, Maggie, especially for using your voice and shining a light on the lack of equal opportunities for female filmmakers in our industry.
2: O filme é sobre este tema, Uma Mulher Desconhecida, um drama de época após a Segunda Guerra Mundial, em Copenhaga, sobre uma mulher que esconde o passado de colaboração com os nazis. O corpo feminino como campo de batalha. É sobre mulheres invisíveis e sem voz.
4: To me personally, Woman Unknown is about the female body as a battleground and a public matter. And at the same time, the film tells the tale of women who are invisible, unseen and voiceless.
2: E além do Leão de Ouro, Uma Mulher Desconhecida recebeu também o prémio de melhor atriz para Mathilde Darcel. O prémio de melhor ator reconhece John Malkovich em Cavalo Selvagem 9, a comédia deste festival. O júri não ignorou os dois filmes mais controversos e carregados politicamente. Prémio do júri para o documentário NASA, sobre o sistema da morte israelita, DAO, do dissidente russo Ilya Krasnovsky, foi distinguido com prémio de melhor realização.
0: Uma realizadora dinamarquesa venceu esta noite o Leão de Ouro do Festival de Cinema de Veneza. Para evitar que o comboio da inteligência artificial fique ingovernável, os dois principais presidentes das empresas do setor vem agora dizer que é preciso ir mais devagar e de forma mais controlada para evitar aquilo que muitos já definiram como um caminho perigoso para a humanidade. Elon Musk e o patrão da OpenAI dizem que concordam com o líder da Anthropic quando este afirma que é preciso mais cuidado e meter o pé no travão. Alexandra Sofia Costa.
5: O responsável da Anthropic, uma das empresas que está na linha da frente da corrida à inteligência artificial, não só pede mais tempo para garantir a segurança dos sistemas, como propõe um plano em 3 etapas que inclui a presença permanente de avaliadores externos dentro das empresas que desenvolvem os modelos mais avançados. O alerta surge depois da própria Anthropic ter divulgado um relatório sobre a utilização indevida do modelo Claude em atividades que incluem desenvolvimento de armas, operações cibernéticas, vigilância e fraude. Também na semana em que um jovem investigador da Anthropic demitiu-se, afirmando que as pessoas que desenvolvem inteligência artificial acreditam que a tecnologia poderá matar-nos a todos até ao final da década. Também depois de alguns episódios de ataques que terão sido mantidos em segredo pela própria empresa. O CEO da Anthropic diz que estes episódios mostram que os modelos estão a adquirir capacidades cada vez maiores, enquanto a capacidade dos criadores para os controlar pode não estar a acompanhar o mesmo ritmo e por isso defende que as empresas de inteligência artificial devem cooperar voluntariamente na criação de normas de segurança.
0: Meio mundo assustado com o nível de desenvolvimento da inteligência artificial. As empresas portuguesas deviam ter mais condições para pagar mais do que o salário mínimo e essas condições deviam ser criadas pelo Estado. É o que defende Gustavo Paulo Duarte, do Presidente da Confederação do Comércio e Serviços de Portugal, em entrevista ao programa Conversa Capital da Antena 1 e do Jornal de Negócios.
6: Nós devemos ajudar as empresas de economia a que não paguem salários mínimos. Criem condições para que elas próprias não tenham um indicador para dizer: você, empresa X, quantos trabalhadores têm salário mínimo? Vai ser penalizado.
7: Então não tinha assinado o acordo de rendimentos?
6: Pela forma como está, buscaram.
7: Mas isto agora vai ter que o cumprir, não é?
6: Ou não?
7: Não.
6: Porquê? Acha que está a ser cumprido o acordo de rendimentos? Então, as empresas está. Aí isso é garantido.
7: Sim.
6: Para mim, um acordo é um acordo.
7: Certo.
6: Eu não posso achar que o acordo é só para umas coisas e não é para outras.
7: Então, uma vez que o Estado não está a cumprir a sua parte, as empresas podem também não o fazer e, por exemplo, não aumentar o salário mínimo para o próximo ano conforme está previsto?
6: É um tema de discussão.
0: Fica para já o desafio do Presidente da Confederação do Comércio e Serviços de Portugal, em entrevista ao programa Conversa Capital, que vai poder ouvir na íntegra amanhã, a seguir às notícias da 1 da tarde. Começou difícil, mas acabou fácil. O Porto bateu esta noite o Casa Pia por 4-1, apesar de ter começado o jogo a perder por 1-0. Assim, os Dragões continuam imbatíveis, com 6 jogos, 6 vitórias, 18 pontos. Francesco Farioli, o treinador do Porto, fala de uma vitória importante e também de acontecimentos estranhos.
8: Era importante voltar bem depois da derrota que sofremos a meio da semana. A resposta foi positiva. A reação depois de sofrermos o golo foi boa, com a equipa calma e a controlar. Foi um resultado importante num dia e num campo difícil, especialmente com muitas coisas estranhas a acontecer.
0: Filipe Coelho, treinador da Casa Pia, diz que a sua equipa foi melhor do que o Porto contra o Manchester City.
9: Assistimos ao jogo a meio da semana do Porto, onde o Porto não consegue fazer nenhum remate enquadrado frente a uma equipa com o poderio do City. Se compararmos as coisas e nos pusermos no lugar do Porto hoje, nós conseguimos fazer 5 remates à baliza e conseguimos causar perigo. Frustrados por uma exibição contra uma equipa tão forte e nós nos apresentarmos tão bem, termos feito apenas um golo e termos sofrido uma derrota que acaba por ser pesada, mas acho que quem viu o jogo também defende esta tese, que o Casa Pia está bem melhor hoje, que está a crescer, que os últimos 3 jogos são prova disso e vamos continuar esse crescimento já amanhã no primeiro treino da semana, para depois fazermos um bom jogo e esperar um bom resultado na Moreira.
0: A leitura do treinador do Casa Pia depois da derrota desta noite por 4-1 frente ao Futebol Clube do Porto. Nesta altura joga-se também para a Primeira Liga, Académico da Viseu, Vitória de Guimarães. Já estamos praticamente nos últimos minutos. Como é que está o resultado, Horácio Antunes?
10: Está empatado o jogo, apesar de haver já o marcador ter mexido nesta segunda parte, 1-1 nesta altura, com 11 minutos para jogar, para chegar aos 90. Numa jogada de ataque do Académico Viseu, Clóvis atirou à trave, depois a bola sobrou para Goi, que rematou para o fundo da baliza de Olivier Zitz, o guarda-redes polaco. O Vitória, que na primeira parte tinha entrado bem, voltou a entrar bem nesta segunda parte, mas foi o Académico de Viseu que chegou à vantagem primeiro. Mas aos 65 minutos, Gustavo Silva desperdiçou uma grande oportunidade, mas logo a seguir Gonçalo Nogueira, que tinha entrado neste início da segunda parte a igualar a partida, um golo para o Vitória de Guimarães. Depois foi André Clóvis a desperdiçar para o Académico Viseu, também do lado do Académico, aliás, do Vitória de Setúbal, de novo Gustavo Silva a rematar ao poste da baliza viziense. Um bom jogo no estádio do Fontelo, nesta altura então a 10 minutos dos 90, Académico 1, Vitória de Guimarães 1, vai dando empate com 6.093 adeptos nas bancadas.
0: Quase a chegar ao fim com o Académico de Viseu, Vitória de Guimarães, empatados nesta altura. O AC Milan rubrou hoje uma desvantagem de 2 golos para empatar 2-2 na visita ao líder Lazio, isto na quarta jornada da Liga Italiana de Futebol, antes de receber o Benfica na quarta-feira na Liga Europa. Chegaram ao intervalo a perder por 2-0, no entanto, mudaram por completo a atitude no segundo tempo, tempo perante o invulgar eclipse do rival e deu tempo de resgatar um ponto com Diogo Moreira a saltar do banco para marcar dois golos em 3 minutos para o AC Milan. Antes do fecho, tempo ainda para uma informação de última hora, quase 100 operacionais apoiados por 32 veículos estão nesta altura a combater um incêndio que começou no final da tarde numa área de montado e pasto situado no concelho de Beja. É uma indicação dada pela Proteção Civil. O fogo, disse a agência Lusa, a fonte do Comando Subregional de Emergência e Proteção Civil do Baixo Alentejo, consome uma área de montado e pasto num local conhecido como Guarita Nova, na zona sul do concelho de Beja.
1: Edição RTP Antena 1 com Alexandre David, um simultâneo com RTP Antena 1 Madeira, Açores, RTP África e RTP Mundo. 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
1: Passamos a bola para a Alfama, já a seguir.
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1: 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Estamos na noite de sábado, a segunda e última.
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1: Do Caixa Alfama 2026. Noemi Gonçalves, boa noite.
21: Olá, viva, boa noite uma vez mais, Rui Santos. Cá estamos em direto.
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0: Associação do Comércio e Serviços de Portugal, em entrevista ao programa da Antena 1 Conversa Capital. Sim, é melhor ir mais devagar nos desenvolvimentos da inteligência artificial. Os dois principais patrões das empresas do setor concordam com o líder da Anthropic, que fala da necessidade de colocar um travão para evitar aquilo que chamam de mais problemas indevidos. O Porto continua invencível. O Futebol Clube do Porto bateu o Casa Pia esta noite por 4-1, depois de ter entrado a perder.
1: Edição de Alexandre David, 27 graus aqui em Lisboa, a esta hora, 24 graus no Porto, 24 também em Faro, 24 graus ainda na cidade do Funchal e 23 em Ponta Delgada.
0: As empresas deviam ter mais condições para pagar mais do que o salário mínimo, e essas condições deviam ser criadas pelo Estado. É o que defende Gustavo Paulo Duarte, o presidente da Confederação do Comércio e Serviços de Portugal, em entrevista ao programa Conversa Capital da Antena 1 e do Jornal de Negócios.
2: Nós devemos ajudar as empresas e a economia a que não paguem salários mínimos. Criem condições para que elas próprias não tenham um indicador para dizer: você, empresa X, quantos trabalhadores têm salário mínimo? Vai ser penalizado.
3: Então não tinha assinado o acordo de rendimentos?
2: Pela forma como está, buscaram.
3: Mas isto agora vai ter que o cumprir, não é?
2: Ou não?
3: Não.
2: Porquê? Acha que está a ser cumprido o acordo de rendimentos? Então, as empresas está. Aí isso é garantido.
3: Sim.
2: Para mim, um acordo é um acordo.
3: Certo.
2: Eu não posso achar que o acordo é só para umas coisas e não é para outras.
3: Então, uma vez que o Estado não está a cumprir a sua parte, as empresas podem também não o fazer e, por exemplo, não aumentar o salário mínimo para o próximo ano conforme está previsto?
2: É um tema de discussão.
0: Fica apenas um excerto da entrevista que vai poder ouvir na íntegra mais logo este domingo, a seguir às notícias da 1 da tarde. Para evitar que o comboio da inteligência artificial fique ingovernável, os dois principais presidentes das empresas do setor vêm agora dizer que é preciso ir mais devagar e de forma mais controlada para evitar aquilo que muitos já definiram como um caminho perigoso para a humanidade. Elon Musk e o patrão da OpenAI dizem que concordam com o líder da Anthropic quando este afirma que é preciso mais cuidado e meter o pé no travão. Alexandre Sofia Costa.
4: O responsável da Anthropic, uma das empresas que está na linha da frente da corrida à inteligência artificial, não só pede mais tempo para garantir a segurança dos sistemas, como propõe um plano em 3 etapas que inclui a presença permanente de avaliadores externos dentro das empresas que desenvolvem os modelos mais avançados. O alerta surge depois da própria Anthropic ter divulgado um relatório sobre a utilização indevida do modelo Claude em atividades que incluem desenvolvimento de armas, operações cibernéticas, vigilância e fraude. Também na semana em que um jovem investigador da Anthropic demitiu-se, afirmando que as pessoas que desenvolvem inteligência artificial acreditam que a tecnologia poderá matar-nos a todos até ao final da década. Também depois de alguns episódios de ataques que terão sido mantidos em segredo pela própria empresa. O CEO da Anthropic diz que estes episódios mostram que os modelos estão a adquirir capacidades cada vez maiores, enquanto a capacidade dos criadores para os controlar pode não estar a acompanhar o mesmo ritmo e, por isso, defende que as empresas de inteligência artificial devem cooperar voluntariamente na criação de normas de segurança.
0: Meio mundo assustado com o nível de desenvolvimento da inteligência artificial. Uma realizadora dinamarquesa de origem egípcia ganhou esta noite o Leão de Ouro no Festival de Cinema de Veneza. O filme Uma Mulher Desconhecida ganhou também o prémio de melhor atriz, mas no Palmarés, que não foi esquecido também o filme NASA, sobre o que aconteceu em Gaza e que teve a maior ovação de sempre em Veneza. A lista dos prémios revelada a seguir pelo jornalista Tiago Alves.
5: Uma Mulher Desconhecida, o único dos 21 filmes candidatos ao Leão de Ouro, realizado por uma mulher nesta edição do Festival de Veneza, recebe o prémio principal atribuído pela atriz e realizadora Maggie Gyllenhaal.
6: The Golden Lion for Best Film goes to Woman Unknown.
5: Maya El-Touki, realizadora dinamarquesa de origem egípcia, agradece o prémio ao júri, concretamente a Maggie Gyllenhaal, sublinhando a importância de reconhecer mulheres que não têm oportunidades iguais na indústria do cinema.
7: Thank you to the jury for this great honor. And to you, Maggie, especially for using your voice and shining a light on the lack of equal opportunities for female filmmakers in our industry.
5: O filme é sobre este tema, Uma Mulher Desconhecida, é um drama da época após a Segunda Guerra Mundial, em Copenhaga, sobre uma mulher que esconde o passado de colaboração com os nazis. O corpo feminino como campo de batalha. É sobre mulheres invisíveis e sem voz.
7: To me personally, Woman Unknown is about the female body as a battleground and a public matter. And at the same time, the film tells the tale of women who are invisible, unseen and voiceless.
5: E além do Leão de Ouro, Uma Mulher Desconhecida recebeu também o prémio de melhor atriz para Mathilde Arcel. O prémio de melhor ator reconhece John Malkovich em Cavalo Selvagem 9, a comédia deste festival. O júri não ignorou os dois filmes mais controversos e carregados politicamente. Prémio do júri para o documentário NASA, sobre o sistema da morte israelita, DAO, do dissidente russo Ilya Krasnovsky, foi distinguido com prémio de melhor realização.
0: O Leão de Ouro deste Festival de Cinema de Veneza foi para uma realizadora dinamarquesa. Começou difícil, mas acabou fácil. O Porto bateu esta noite o Casa Pia por 4-1, apesar de ter começado o jogo a perder por 1-0. Assim, os dragões continuam imbatíveis, com 6 jogos, 6 vitórias, 18 pontos. Francesco Farioli, o treinador do Porto, fala de uma vitória importante e também de casos estranhos.
8: It was important to bounce back after.
9: Era importante voltar bem depois da derrota que sofremos a meio da semana. A resposta foi positiva. A reação depois de sofrermos o golo foi boa, com a equipa calma e a controlar. Foi um resultado importante num dia e num campo difícil, especialmente com muitas coisas estranhas a acontecer.
10: It is always difficult, especially when also quite a lot of strange things happened.
0: Filipe Coelho, o treinador do Casa Pia, diz que a sua equipa esteve melhor do que o Porto contra o Manchester City.
11: Assistimos ao jogo a meio da semana do Porto, onde o Porto não consegue fazer nenhum remate em quadrado frente a uma equipa com o poderio do City. Se compararmos as coisas e nos pusermos no lugar do Porto hoje, nós conseguimos fazer 5 remates à baliza e conseguimos causar perigo. Frustrados por uma exibição contra uma equipa tão forte e nós nos apresentarmos tão bem, termos feito apenas um golo e termos sofrido uma derrota que acaba por ser pesada, mas acho que quem viu o jogo também defende esta tese, que o Casa Pia está bem melhor hoje, que está a crescer, que os últimos 3 jogos são prova disso e vamos continuar esse crescimento já amanhã no primeiro treino da semana, para depois fazermos um bom jogo e esperar um bom resultado na Amoreira.
0: Já esta noite, o Académico de Viseu conquistou a primeira vitória caseira na edição 26-27 da Primeira Liga Portuguesa de Futebol, ao vencer o Vitória de Guimarães por 2-1, com um golo de Baldini aos 93 minutos do jogo nesta sexta jornada. O Real Madrid, treinado pelo português José Mourinho, voltou este sábado às vitórias na Liga Espanhola, depois de ter perdido na jornada anterior ao receber e bater o Rayo Vallecano por 4-1. Com este resultado, o Real Madrid iguala o Barcelona na liderança, ainda que à condição, os rivais têm 12 pontos, mas os catalães ainda não entraram em campo na quinta jornada. O AC Milan recuperou este sábado uma desvantagem de 2 golos para empatar 2-2 na visita ao líder Lazio, na quarta jornada da Liga Italiana de Futebol, antes de receber o Benfica na próxima quarta-feira para a Liga Europa.
1: Alexandre David, na edição RTP Antena 1, num simultâneo com a RTP Antena 1 Matara e Açores, também RTP África e RTP Mundo, toda a informação em permanência em noticias.rtp.pt.
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1: Meia-noite, 10 minutos. É já domingo.
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1: Mas há muito que ainda vem de sexta e de sábado deste Caixa Alfama, edição 2026. Noemi Gonçalves, de novo, boa noite.
16: Boa noite, e agora podíamos dizer que nem Edgar Canelas, que é o início de uma nova semana.
1: Exatamente.
16: E aqui vamos nós para a última hora de emissão deste Caixa Alfama, numa altura em que Carminho se mantém no palco principal e também já lá vamos. Mas para já há que fazer também uma ronda pelos repórteres e começo pela Andreia Rocha. Andreia, são os últimos cartuchos em termos de reportagem. Tínhamos ficado aqui com uma promessa no ar na primeira hora desta emissão. É agora.
17: Então, para quem está a ouvir desde as 9 da noite, hora de Lisboa, ficou prometida a passagem por dois pontos que aqui o Caixa Alfama tem, onde há mais do que fada, outro tipo também de arte a acontecer, artistas como caricaturistas. Temos o Pedro Ribeiro Ferreira aqui a partilhar também a interpretação de cada convidado e de cada pessoa que está presente neste Caixa Alfama em papel, e depois o Ricardo Galvão no digital, e as pessoas podem assistir ao momento de cada traço. E temos também ilustradoras, live painters. Tivemos a Beatriz Artsy Bug, que é assim que é conhecida nas redes sociais, e a Piedade Jardim, ou Pi, também aqui ao meu lado. Isto, a iniciativa de pintar leques, porque o leque é essencial, principalmente para este fim de semana que esteve muito calor, Piedade, é aos pedidos de cada pessoa que vem ter contigo. És tu que já sabes, interpretas no olhar. Qual é o processo?
18: Boa noite, Andréia. Obrigada, antes de mais, pela oportunidade. É verdade, tem sido um grande desafio pintar neste Caixa Alfama. Temos pintado centenas de leques e têm sido, acho eu, muito valiosos com este calor tremendo que temos tido este fim de semana, e estamos a fazer, portanto, leques ilustrados personalizados para cada pessoa. Normalmente vêm com uma ideia fixa, ou para escrever o nome, ou uma frase relativa ao fado, ou o verso de fado que mais gostam, mas muitas vezes também é preciso tirar, digamos, a pinta à pessoa que está à nossa frente e perceber se ela é mais maximalista, menos maximalista, fazer uma coisa mais sóbria, mais simples, mais flores, mais azulejos, mais motivos de Lisboa, motivos de fado, e portanto acabamos de fazer sempre uma coisa única.
17: Esse traço é teu também? Lisboa, o fado inspiram-te na tua profissão, no teu dia-a-dia? Também sei que és professora de artes, portanto deve ser fácil embaranhar-te nestas influências, não é?
18: Muitíssimo. Para além de ser lisboeta de gema, nascida e criada, o meu avô era, aliás, músico profissional de guitarra portuguesa.
17: Portanto, estás em casa?
18: Estou em casa, eu vivi com o meu avô a vida toda, e portanto a guitarra portuguesa e o fado sempre fizeram parte da minha vida.
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0: Diz o Presidente da Confederação de Comércio e Serviços de Portugal em entrevista ao programa da Antena 1 Conversa Capital. O filme dinamarquês Uma Mulher Desconhecida ganhou esta noite o Leão de Ouro do Festival de Cinema de Veneza, o filme dos premiados para ouvir daqui a pouco. O Porto entrou a perder, mas conseguiu dar a volta ao texto e acabou por bater o Casa Pia esta noite por 4.
1: Edição de Alexandre David, 27 graus agora aqui em Lisboa, no Porto 23, 23 graus também no Funchal e em Ponta Delgada, em Faro 24.
0: Mais de 130 bombeiros com 44 viaturas combatem esta noite um incêndio no concelho de Beja, que continua ativo e que já colocou em perigo uma festa de casamento, uma indicação dada à Agência Lusa pela Proteção Civil. A mesma fonte disse que os bombeiros chegaram a levantar a possibilidade de evacuar o local onde corria a festa, mas não chegou a ser necessário. Esta noite o incêndio continua a consumir montado e pasto e, segundo a mesma fonte, o combate está a ser dificultado pela dificuldade de acessos dos bombeiros que aguardam, entretanto, a chegada de máquinas de arrasto. O Presidente da Confederação do Comércio e Serviços de Portugal diz que não se sentem obrigados a cumprir o que está definido no acordo que estabelece o aumento do salário mínimo. Em entrevista à Antena 1 e ao Jornal de Negócios, Gustavo Paulo Duarte diz que o Estado não está a cumprir a sua parte, portanto, não se sentem obrigados a cumprir o acordo.
2: Pior inimigo do salário médio é o decreto do salário mínimo. Hoje parece que simplisticamente se resolve todos os problemas laborais quando se sobe o salário mínimo nacional. E não é dizer às empresas que o salário mínimo nacional passa para X. Não. É obrigar as empresas a que não paguem o salário mínimo nacional. Este é que é o desafio. Quem recebe o salário mínimo nacional tem competências para receber o salário mínimo nacional. E é este o trabalho que nós temos que fazer, é pedir às empresas para que não paguem o salário mínimo nacional. Não achar o salário mínimo nacional como a tábua de salvação de todos os problemas. Quando se sobe o salário mínimo nacional, está-se a comprimir todos os outros trabalhadores, que aquele dinheiro que havia ou pouco que havia, em vez de ser distribuído pelos aqueles que se calhar mereciam esse dinheiro, são por decreto obrigados a pagar a outros.
0: Apenas um excerto da entrevista que vai poder ouvir na íntegra este domingo, a seguir às notícias da 1 da tarde. Uma realizadora dinamarquesa de origem egípcia ganhou esta noite o Leão de Ouro do Festival de Cinema de Veneza. O filme Uma Mulher Desconhecida ganhou também o prémio de melhor atriz, mas no palmarés não foi esquecido o filme NASA, sobre o que aconteceu em Gaza, que teve a maior ovação de sempre registada em Veneza. A lista de prémios revelada a seguir pelo jornalista Tiago Alves.
3: Uma Mulher Desconhecida, o único dos 21 filmes candidatos ao Leão de Ouro, realizado por uma mulher nesta edição do Festival de Veneza, recebe o prémio principal atribuído pela atriz e realizadora Maggie Gyllenhaal.
4: The Golden Lion for Best Film goes to Woman Unknown.
3: Maya El-Touki, realizadora dinamarquesa de origem egípcia, agradece o prémio ao júri, concretamente a Maggie Gyllenhaal, sublinhando a importância de reconhecer mulheres que não têm oportunidades iguais na indústria do cinema.
5: Thank you to the jury for this great honor. And to you, Maggie, especially for using your voice and shining a light on the lack of equal opportunities for female filmmakers in our industry.
3: O filme é sobre este tema, Uma Mulher Desconhecida, é um drama de época após a Segunda Guerra Mundial, em Copenhaga, sobre uma mulher que esconde o passado de colaboração com os nazis, o corpo feminino como campo de batalha. É sobre mulheres invisíveis e sem voz.
5: To me personally, Woman Unknown is about the female body as a battleground and a public matter. And at the same time, the film tells the tale of women who are invisible, unseen and voiceless.
3: E além do Leão de Ouro, Uma Mulher Desconhecida recebeu também o prémio de melhor atriz para Mathilde Arcel. O prémio de melhor ator reconhece John Malkovich em Cavalo Selvagem 9, a comédia deste festival. O júri não ignorou os dois filmes mais controversos e carregados politicamente. Prémio do júri